0: conversando bastante com o Flaco Lopes. Aí fica a pergunta: para quem foi aquele gesto, mais um gesto horrível do técnico Abel Ferreira?
1: Com certeza, um gesto horrível do treinador do Palmeiras. Luiz Ademar, o Palmeiras vence e tranquiliza, né, a sua torcida, porque realmente o início do jogo estava meio assustador aí, o Sport Cristal, mas não se aproveitou das oportunidades e o Palmeiras, novamente eficaz, vence a partida por 2-0. É verdade que o segundo gol, uma pichotada gigantesca do zagueiro do Sport Cristal. Ademar.
2: O time é muito limitado, né, Heber? 10, 15 minutos, a gente estava vendo aqui o jogo pela TV, foi, nossa, que pressão do Palmeiras está sofrendo, Sport Cristal vai tentar alguma coisa. Aí o Palmeiras colocou a bola no chão, começou a jogar, fez um lindo gol com o Flaco Lopes. Depois, no segundo tempo, um erro esquisitaço do Lütiger, o Sosa fez 2-0. E o Palmeiras não fez 3, 4, porque primeiro, diminuiu o ritmo. Segundo, alguns jogadores que entraram, tipo o Felipe Anderson, não parece o Rojão Molhado? Você já viu o Rojão Molhado?
1: É.
2: Aquele que não explode.
1: Não,
2: né?
1: Explode.
2: Felipe Anderson, assim, tem alguns jogadores do Palmeiras que estão parecendo Rojão Molhado, não é verdade? Então, daí com as substituições, o Palmeiras arrefeceu aquele ímpeto, apesar de ter criado algumas boas oportunidades e tal, mas já não foi o mesmo Palmeiras de sempre. Mas o 2-0 foi com muita tranquilidade.
0: Rojão Molhado, ele falou também na transmissão do papel de enrolar prego. Só que quando ele falou do papel de enrolar prego, ele falou com uma cara de dor, o Weber. Eu não entendi muito bem.
2: Porque você já comprou prego?
0: Não.
2: Aí você vai levando para casa, assim, ele vai começando a furar. Aí você vai com a
0: mão assim. Saiu bem, hein? Saiu bem.
1: É, isso aí. 9:05. Portanto, aí o nosso Luiz Ademar, também o Edson Rufino. E agora nós vamos curtir os gols da partida. Os gols de Palmeiras 2, Sporting Cristal 0 em Lima, no Peru. Na voz do avassalador Jorge Vinícius.
3: Ele parte para o lançamento na linha de fundo para o John Marius, cruzou, Flaco Lopes, deu de primeira. De John Arias, que recebeu a bola pela ponta esquerda, olhou para a grande área, cabeça erguida, cruzou milimetricamente para Flaco Lopes, que de primeira encheu o pé na bola, estufando a rede do Sporting Cristal do Peru. Audácia pura, Palmeiras! Flaco Lopes, avassalador! Agora, no estádio Alejandro Villanueva em Lima, no Peru, um para o Verdão, um para o Palmeiras, 0 para o Sporting Cristal. Sosa vai na área, Flaco Lopes cruzou, tirou mal o zagueiro, Flaco Lopes deixou para o Sosa, Sosa bateu, antecipou, cortou, meteu pro John Arias.
1: Portanto, aí os gols na voz de Jorge Vinícius, às 9 horas e 8 minutos. Participe conosco, mande a sua mensagem no 11 943 805 100. 11 943 1105 100. O Edson Ohira, lá de Nagoya, mandando a sua mensagem, falando que a minha bola de cristal não falha. Palmeiras 2-0, parabéns pela transmissão, um abraço para você. Vamos com o áudio, pessoal que participa conosco, vamos ouvir.
4: Fala, Weber, Kleber de Serra Negra, hoje é dia de acompanhar o Verdão, mais uma vitória, hein? Rumo à liderança da Libertadores, abraço.
5: Sou Fátima Andrade, de São Paulo, torcendo pelo Palmeiras aqui, coração batendo forte, mas vocês são de parabéns com a narração do jogo, tá o melhor rádio para você ouvir o jogo, é a Nova Brasil, parabéns.
6: Boa noite, Weber Lima, que é o Edson do Rio de Nagoya, hoje Palmeiras 2-0, uma boa transmissão e grande noite para vocês, abração.
7: Boa noite, pessoal. Antônio Vilas Boas de Serra, Espírito Santo, trabalhando aqui e com o ouvido na caixinha, escutando a Nova Brasil. Vamos, Verdão! Tem que ganhar, hein? Senão complica. Um abraço!
8: Boa noite a todos da Nova FM, aqui é o Sidenil da Baixada do Glicério, o corintiano. Quanto ao jogo de hoje, aí, esse Palmeiras, 2-1 pro Sport Cristal. E quanto ao Neymar, bem que o René Simões falou, esse garoto, esse menino vai dar trabalho, e ele está dando. Um abraço a todos.
9: Fala, Heber, Ricardo Zona Sul, beleza, meu querido? Ó, experiência de tricampeão mundial e tri-libertadores. Jogo de empate. Um abraço.
10: Boa noite, Weber Lima, aqui é o Edson do Grajaú. Weber Lima, diga para mim, o Palmeiras tem que realmente que batalhar para segurar esse resultado, para segurar a vitória, né? Porque se acaso cair um raio lá e o Cerro Porteño ganhar amanhã, ele ocuparia a segunda posição, né?
11: Boa noite, Nova Brasil. Aqui quem fala é Moisés do Rádio Pessoa Paraíba, transmitindo esse grande jogo. E o Porco já arrebenta, mais um gol pro Porco. Um abraço ao Joilton do Quios Toró e ao Silvio DVD. Todos aqui em João Pessoa Paraíba.
12: Fala, Weber. Boa noite, meu patrão. Weber Rivaldinho Silva, diretamente de Povilho, Cajamar, São Paulo. Onde vocês arrumaram esse narrador aí, cara? O cara é moral, viu? O cara é sucesso aí, viu? Alô, Rufa, aquele abraço, garoto. Cuida, Rufa!
1: Portanto, aí as mensagens do pessoal que participa conosco aqui do futebol da Nova Brasil. Mande a sua mensagem no 11 943 805 100, ou participe pelo chat do YouTube. Chat do YouTube, participe, mande a sua mensagem. Um abraço, Reinaldo Nunes de Lara Morim, falando belo jogo. É, rapaz, foi bom demais. Agradecendo quem está no jornalismo Nova Brasil. 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Jorge Vinícius, o seu destaque final, um grande abraço, JV, e o Palmeiras está tranquilo, tranquilo, e até o próximo domingo com Remo e Palmeiras, JV.
13: Valeu, Weber, um grande abraço a todos, uma boa sequência do Confira Comigo no Replay, e a gente promete voltar no domingo, 16h, para narrar mais um jogo desse incrível Palmeiras, líder do Campeonato Brasileiro, joga contra o Remo, domingo, 16h, em Belém, lá no Pará, e líder também agora do Grupo F, o seu grupo na Libertadores da América, Palmeiras, que está invicto nesta competição sul-americana. Abração, Weber, e até o próximo domingo. Com a mesma emoção de sempre, domingo, para aquela dobradinha, Weber. Até lá.
1: Valeu, valeu. É, o JV vai narrar aqui Remo e Palmeiras, e depois os caras mudaram o jogo, né? Do Botafogo de segunda para domingo, né? Anteciparam. E aí o JV vai narrar lá por Ribeirão Preto, pela 79 FM, do grupo Tati de Comunicação. Vai narrar o jogo do Botafogo também na Série B do Campeonato Brasileiro. Haja gogó, rapaz. Haja gogó. 9:13, ó, a coletiva do Abel vai começar em instantes, hein? Vai começar em instantes, daqui a pouquinho, pra gente ouvir as palavras de Abel Ferreira. Será que alguém vai perguntar do dedo que o Abel Ferreira apontou pra alguém ali? Será? Será? Será?
0: Tem que perguntar, né?
1: Tem que perguntar, é, se tivesse lá, né? Tivesse essa oportunidade, a primeira pergunta, que eu não ia perguntar nem do jogo. Olha, Abel, pra que que estava apontando aquele dedo, mandando alguém pro inferno ali com aquele dedo, hein? É? Pra quem? Pra quem que estava mandando aquilo?
0: Você mostrou o dedo pra alguém, Weber?
1: Ah, rapaz, eu...
0: Não, eu...

0: Não é, Abel Ferreira? Daqui a pouquinho tem o Santos. Olha, na Libertadores da América tivemos hoje também lá no Gigante Arroito a vitória do Rosário Central, que vai ter de Argentina aí nessas oitavas de final, pelo que eu tô olhando, pelo andar da carruagem. Teremos confrontos entre brasileiros e argentinos provavelmente novamente, né? Porque no ano passado tivemos bastante também, tivemos confronto entre os brasileiros, né? São Paulo, Botafogo, Flamengo, Internacional, e depois os argentinos enfrentando os brasileiros, e pelo jeito parece que teremos novamente, porque olha, Flamengo é o líder do grupo A, o vice é o Estudiantes, que eu acredito que amanhã vencerá o Cusco, e o Flamengo ganhando Independiente de Medellín, os dois praticamente já estão na próxima fase. No grupo B, é o grupo dos fraquinhos aqui, eu nem vou contar esse grupo, que é só time mequetrefe. No grupo C, o Independiente de Rivadavia, que inclusive pode amanhã praticamente eliminar o Fluminense. Outro argentino e um brasileiro caindo, né? No grupo D, Boca Juniors, que está jogando neste momento contra o Barcelona de Guayaquil lá no Equador. Se o Boca ganhar, vai ficar bem, né? Porque Universidade Católica e Cruzeiro se enfrentam amanhã no Chile. Alguém tira ponto de alguém aqui. E aí, possibilidade de outro brasileiro ficar fora. Grupo E, Platense e Corinthians. Corinthians líder, Platense em segundo. Acredito que será assim também. Platense joga amanhã contra aquele fraquíssimo time do Peñarol. Outro argentino. Grupo F, o Palmeiras. Não tem argentino, o Palmeiras vai passar. Grupo G, tá lá o Lanús. LDU, Lanús e Mirassol com 6 pontos. O Lanús pega o Always Red amanhã lá na altitude. E o Mirassol enfrenta a LDU. E no grupo H, o Rosário Central já é o líder com 10 pontos em 4 jogos. O segundo é Independiente del Valle com 8 pontos. Quer dizer, Ademar, teremos às vezes, olha, poderemos ter mais argentinos nas oitavas do que brasileiros, Ademar.
1: A verdade é o seguinte, né? Essa primeira fase, infelizmente, da Libertadores tá ficando cada vez mais esquisita, né? Muitos times mais ou menos e tal. E no fundo, com todo respeito, até o futebol uruguaio, os brasileiros só podem ser ali mais ou menos, vai, vamos falar assim, incomodados pelos argentinos, né? E mesmo assim, eu vou te falar, a parte financeira vem fazendo com que o Brasil deite e role na Libertadores faz um tempinho, viu?
0: É verdade. Ó, na Copa Sul-Americana, o Juventude, o Atlético Mineiro, rapaz, mas o que acontece? O Barba lá não vai aguentar. É, Juventude 2, Atlético Mineiro 2, o Atlético vencia, o Galo vencia por 2-0. Tomou um empate lá no Centenário, dificultou a vida, né? Porque o Juventude fica com 5 pontos, o Atlético 4, o Puerto Cabello tem 3 e o líder é o Cienciano com 7. Então o jogo vai começar às 9h30, Puerto Cabello e Cienciano. Se o Cienciano vencer, já foi, né? Porque vai ficar com 3 vitórias em 10 pontos, vão faltar 6. Para o Atlético Mineiro chegar lá, vai ficar muito difícil realmente o Galo, que pega o Cienciano na próxima e depois o Puerto Cabello. Mas realmente fica muito difícil, porque o Cienciano vai jogar em casa contra o Juventude na última rodada. Pode ser que o Atlético ainda garanta a vaga no segundo lugar da Sul-Americana naqueles playoffs contra os terceiros da Libertadores. E também tivemos o Independiente Petroleiro perdendo em casa para o Caracas, é do grupo do Botafogo, 3-2, o Botafogo amanhã pega o Racing, se vencer o Racing, praticamente elimina o time argentino e vai à liderança do seu grupo. O Grêmio respira, venceu fora de casa, lá no Novo Gasômetro, o Deportivo Riestra, 3-0, o Grêmio não vencia fora de casa há 104 dias, cara, olha que louco, 104 dias o Grêmio não vencia fora de casa. Venceu o Deportivo Riestra e agora vai à liderança do Grupo F com 7 pontos. Amanhã o Montevideo City Torque pega o Palestino no Centenário lá no Uruguai. São os jogos que nós tivemos da Copa Sul-Americana. Lembrando que daqui a pouquinho, às 9h30, o Deportivo Recoleta pega o Santos lá no Paraguai e todo mundo aguardando para ver a partida de Neymar. 9h18. Edson Rufino, seu destaque final, Rufino.
2: É, confirmando então, agora em termos de Libertadores da América, o Palmeiras volta a campo só no dia 20 de maio, vai receber o Cerro Porteño do Paraguai. Lembrando que em termos de campeonato brasileiro, o Palmeiras é líder também da competição, 6 pontos de diferença em relação aos concorrentes e vai

0: terem como próximo compromisso o Remo domingo em Belém do Pará.
1: Tá certo, maravilha, Edson Rufino, 9:19, nada ainda da coletiva de Abel Ferreira, né? Então vamos antecipar já, porque se vier a coletiva a gente vai ouvir um pouquinho para encerrar a nossa jornada. Então vamos lá, Rufino, a piada do dia, vamos lá.
0: É, dois amigos resolveram fazer um assalto, era o primeiro assalto da dupla.
1: Ó, peraí que eu acho que vai começar a coletiva do Abel Ferreira, hein?
0: É, ele tá com a mão no queixo.
1: É, já tá lá preparado. E aí, nós temos já a coletiva do Abel Ferreira? O nosso Cuca Labareda colocou aí no nosso grupo aí o link e tudo mais, para a gente ouvir a entrevista. Mas já está posicionado aí tudo ou não? Ainda não. 9:20, ele vai falar em instantes, o Abel Ferreira, e a gente vai ouvir a entrevista. É, peguem outros links aí, busca, não fica dependendo de um, não. Já abre outra. Então vamos lá, vamos ouvir então a entrevista coletiva de Abel Ferreira. Vamos ouvir.
2: Por que o que falta ao Palmeiras para convencer os críticos?
3: Eu acho que você, como agente dos mídias, deve saber melhor que eu. Eu gostava que me dissesse quem é a equipa que joga bem e de forma consistente no Brasil, com este calendário que nós temos. Se vocês me disserem, porque são vocês, a imprensa, que falam, vocês viram quantos torcedores estavam no último jogo em casa? Viram? Não viram o estádio vazio? Pois não. Portanto, eu já disse aos nossos torcedores o que é que, de um modo geral, podemos todos contar pela parte da imprensa. Eu quero que vocês me digam é quem é que está a jogar bem de forma consistente. É o São Paulo? É o Corinthians? É o Santos? É o Cruzeiro? É o Flamengo? Ou nós olhamos para o momento? Eu não faço avaliações para o momento, senão eu tenho que concordar com o que o Luís Henrique disse sobre as opiniões. Há muitas opiniões e depois há as opiniões de... Sabe o que é que ele disse? Mas eu gosto de dizer aqui, mas ele tem razão, o Luís Henrique, treinador de Paris Saint-Germain. Há muitas opiniões. Portanto, o que nós vamos continuar a fazer, como sempre fizemos, porque a torcida conhece o treinador, falar de consistência, falar de trabalho e falar do contexto. Nós não podemos criar frangos e querer comer picanha. Nós não podemos criar frangos e querer comer picanha. Quantas vezes o senhor que me fez essa pergunta, propriamente dita, criada através da sua opinião, quantas vezes o treinador do Palmeiras já falou sobre querem bons espetáculos, querem dinâmica, querem criatividade? O que é que o treinador do Palmeiras respondeu? Pode-me dizer? Não é só o calendário. Não é só o calendário. É o calendário, é o gramado, é tempo para treinar e melhorar a equipa. Mas acabo como comecei. Se me disser uma equipa que é consistente e que joga melhor no Brasil, só se me disser quem é, prometo que eu vou, mesmo tendo pouquinho tempo, vou assistir aos 4 ou 5 jogos, os últimos 4 ou 5 jogos, para ver como é que essa equipa está a jogar, porque eu quero saber quem é que no Brasil, neste contexto, tem consistência. O resto, há coisas que eu não posso mudar. Eu vou continuar a trabalhar juntamente à direção, para que a direção crie condições para que nós possamos treinar, possamos ter tempo para recuperar os jogadores, né? Nem sei se jogamos com 72 horas. Há 4 jogos seguidos que andamos a jogar de 2 em 2 dias. Agora lhe posso dizer uma coisa: que a nossa equipa é consistente? É. Que a nossa equipa foi a 13 finais? Foi. Que a nossa equipa é competitiva? É. Que a nossa equipa entrega tudo que tem em cada momento? Sim, como ainda foi hoje. O resto eu não posso, aí eu tenho que concordar com o Luís Henrique. Tem opiniões boas, sabemos que podemos fazer melhor, mas temos que olhar para o contexto. E depois tem aquelas opiniões, que eu não quero dizer o nome que ele utilizou, mas tem muitas dessas. E o que eu quero ver é o estádio do Palmeiras cheio, com os torcedores do Palmeiras a apoiar a equipa, como foi contra o Santos. Depois a mídia, essa aí eu não vou controlar, porque também já os conheço.
4: Boa noite, Abel. Boa noite, Abel. Tudo bem? Gostaria de perguntar para o senhor a respeito do Paulinho. Eu estava no campo e pude olhar para ele várias vezes e ele se mostrava muito ansioso. Parecia até que ele perguntava, pô, e aí, posso, não posso? E hoje ele acabou jogando menos do que contra o Santos. Queria saber se o senhor pode explicar um pouco melhor qual que é o planejamento dele e se talvez a gente possa ver o Paulinho de novo em campo contra o Remo, por favor. Obrigado.
3: Eu gostava de explicar em detalhe, mas há coisas que vocês têm que saber, outras que não. A única coisa que vocês têm que saber é que o Paulinho está... está a seguir um protocolo que nós vamos continuar juntamente com aquilo que é a decisão do treinador, a conversa com o jogador e com o departamento médico. Não precisam de saber absolutamente mais nada.
5: Professor Abel, que tal? Como está? Buenas noches. Felicitaciones por el triunfo. Luis Espino de Ulax Televisión. ¿En qué mejora Palmeiras, cree usted, en relación a los dos últimos empates que venían, ¿no? Con Cerro Porteño por Copa Libertadores y con Santos. Y la segunda pregunta es cómo va la evolución de la lesión de Vitor Roque. Gracias.
3: Era otra cosa que podía decir aquí a tu colega también. Será que alguien ya se preguntó por qué es que tem habido tantas lesões nos últimos meses?
1: Portanto, aí o Abel Ferreira, ele vai voltar na história dos jogos, do intervalo. Ele só esqueceu de falar que ele conseguiu, numa semana do empate com dois a mais contra o Corinthians, ter muito tempo a mais que o time adversário, né? Que foi jogar na quinta-noite lá na Argentina, voltou, chegou na sexta, não deu tempo nem de treinar, foi pro clássico com dois a menos, conseguiu um empate contra o time dele que jogou na quarta-feira. Então ele esqueceu desse detalhe que ele teve, que nem ele vai ter agora, né? Quarta, quinta, sexta, sábado e domingo para jogar com o Remo. E teve quinta, sexta, sábado para jogar contra o Corinthians. Ele está esquecendo disso, mas ele fala que o time dele joga de dois em dois dias. Vamos lá, Rufino, a piada que você já deu destaque final, a piada para a gente fechar a nossa jornada.
0: Dois amigos resolveram fazer um assalto, aí já que queriam pensar, vamos roubar um banco, né? Aí o primeiro banco que apareceu, eles foram. Entraram, viram o cara lá, deve ser o gerente. Já pegou o cara, rendeu o cara, falou, abre o cofre para nós. Quantos cofres tem aqui? Aí o cara falou, três, abre aí para nós. Abriu o primeiro cofre, mas não tinha dinheiro. Aí um olhou e falou, meu, só tem iogurte aqui dentro? Deve ser bom, vamos tomar, né? Aí tomaram, aí pegaram o cara, vamos pro segundo cofre. Abriram o segundo cofre. Nada de dinheiro.
1: O que tinha?
0: Iogurte.
1: De novo.
0: Aí eles, deve ser bom mesmo, deve ser caro pra caramba. Vamos tomar. Tomaram, se lambuzaram todo. Aí vamos pro terceiro. O que tinha lá?
1: Iogurte, mais iogurte ainda.
0: Isso deve valer uma grana. Vamos tomar mais. Os caras já não aguentavam mais, né? Aí perguntaram pro cara, me fala, como que esse banco não tem dinheiro? Aí o cara falou, não, aqui não é banco de dinheiro, aqui é banco de esperma.
1: Tchau, Rufino. Tchau.
0: Até mais, um abraço, amigo. Oi, Ademar. Iogurte bom, hein?
1: Ademar, o seu destaque final. É repetitivo, né? A coletiva dele é repetitiva, chata, é a mesma coisa de sempre.
6: Nossa classe, não sei quantos estão, a gente
1: não façam perguntas. Não, e não façam perguntas diferentes, né?
6: E não pergunta assim, o Palmeiras foi bem, venceu com tranquilidade, resumiu a liderança ali. Por que você estava nervoso? O que aquele dedão foi? Um jogo tão tranquilo. O que significa aquele dedão? Ninguém perguntou. Enfim, nós não estávamos lá. Quem sabe ele fala.
1: E olha, a gente está aqui olhando a feição do Abel. É a feição de ataque. Ele está ali respondendo e está numa feição de atacar o repórter ou o entrevistador, né?
6: Tem intimidado quem está lá para perguntar. O X da questão. Porque o jogo a gente já vai sair. Poxa, com todo respeito, o Veloso fala aqui, o Renan, que jogaram bola. Pô, quanto tempo que a gente tá num jornalismo? Quanto tempo tem jogo quarta, domingo? E não é só aqui, cara.
1: É no mundo todo.
6: Você vem trabalhar aqui, ele ficou rico aqui, ele ficou milionário aqui. Porque quarto e domingo, normal. Agora eu quero saber por que, que ele estava nervoso, por que aquele gesto tão ofensivo para todo mundo que viu, com quem que ele estava falando e por quê.
1: É, como eu gostaria de participar de uma coletiva do Abel, você não gostaria também, Ademar?
6: Ah, rapaz, eu vou te falar.
1: Eu gostaria,
6: ele
1: cara.
6: Ele ficaria louco. Ficaria louco.
1: É, também. Eu ia deixar esse cara louco, velho.
6: Ele ficaria louco, cara. Comigo ele ficaria louco. Olha. Ele ia pedir pra diretoria do Palmeiras me tirar do Palmeiras.
1: Eu também, olha.
6: Porque olha... Ele
1: essa, tava... Hoje era a primeira pergunta, era do dedo, pô.
6: Primeira, tô jogo fácil.
1: Ele tava ganhando de 1-0 no 0, momento.
6: Tudo tranquilo. E ele só tá dando patada.
1: Pode só,
6: tá
1: eu tô patada. Vendo, só tá tendo patada aqui na
6: não dá
1: coletiva.
6: Pra entender por que nervosismo. Se a gente for analisar o jogo, a gente falaria, ó, 15 minutos de uma pressão, aquele normal do time que joga na casa. A hora que o Palmeiras faz 1-0, toma conta, poderia fazer 2, 3, fez 2, podia ter feito o terceiro, o quarto. Jogo tranquilo. O nível técnico de um time e outro é flagrantemente invejável, né? Então, não dá pra entender por que o dedão no meio, né?
1: Uma pena. Ademar, um grande abraço pra você. Até a próxima.
6: Até amanhã. Amanhã estarei aqui junto com o Renan, né? Amanhã eu tenho o programa.
1: Ah, mas mudou lá?
6: Não, o jogo é às 8. Eu vou
1: ter 7 boa. Dá aí, tempo. Dá. Rapidinho. Então, beleza. Então, amanhã tamo junto.
6: Tamo junto e misturado aí. Um
1: boa.
6: Abraço, gente. Obrigado pela audiência. Fiquem com Deus e até amanhã.
1: Boa. Luiz Ademar conosco amanhã no Nova Brasil em Campo a partir das 17h30. Lembrando pra você que no dia de 18, o Nova Brasil em Campo de forma diferente, começando às 5 horas da tarde. Por quê? Porque às 5 horas está marcado a divulgação através do Carlo Ancelotti, técnico da seleção brasileira, da lista final para a Copa do Mundo dos 26 atletas que representarão o Brasil na Copa dos Estados Unidos, México e Canadá. Você curtiu o futebol da Nova Brasil? Comigo, Weber Lima, Jorge Vinícius, Luiz Ademar, Edson Rufino, com a equipe técnica de Ricardo Simões, Gabriel Petraço, Lucas Monteiro, Cezinha Martins, Celcinho Roberto na mesa de som, na produção de Antônio Lima. Obrigado pela audiência, pelo carinho, obrigado por todas as mensagens no WhatsApp e no YouTube. Fique agora com a programação da Nova Brasil. Voltamos amanhã às 5h30 com Nova Brasil em Campo, com pão de alhozinho, com pão de alhozinho da jogo. Fiquem com Deus, até amanhã. Tchau.
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0: Está no ar a Voz do Brasil. 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
1: Olá, uma boa noite.
2: Boa noite para você que nos acompanha em todo o país.
1: Terça-feira, 5 de maio de 2026.
2: Vamos ao destaque do dia. Desenrola FIES.
1: Mais de 1 milhão de estudantes podem ser beneficiados com a renegociação de suas dívidas.
2: Estudantes inscritos no CadÚnico contam com descontos de até 99% do valor do débito. Thaís Antônio.
3: O objetivo é do novo Desenrola Brasil é auxiliar na reorganização financeira e na ampliação do acesso ao crédito para milhões de brasileiros.
1: E ainda oportunidades para o agricultor familiar.
2: A partir de hoje, o pequeno produtor pode vender alimentos para a merenda escolar de mais de 146 mil escolas.
1: Para isso, basta se inscrever na plataforma Contrata Mais Brasil. Daniele Popozzi.
4: A plataforma vai conectar quem produz e quem compra em um único ambiente digital.
2: Você vai ouvir também Água para quem precisa.
1: Mais de 120 mil cisternas e outras tecnologias sociais de acesso à água foram entregues no país nos últimos 3 anos.
2: Hoje vamos conhecer o impacto que essa tecnologia traz para quem vive na Amazônia. Érica Brás.
5: O governo do Brasil já levou 6 mil cisternas para populações que vivem na Amazônia. O investimento supera 180 milhões de reais.
1: Hoje, na apresentação da Voz do Brasil, Luciana Vasconcelos e Nazi Brum.
2: E acompanhe a gente ao vivo. 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
1: Um setor estratégico para a economia do país.
2: A indústria automotiva é uma das principais geradoras de emprego, renda e inovação no país.
1: E hoje, em Brasília, o presidente Lula prestigia o aniversário da Associação Nacional dos Fabricantes, a Anfávia.
2: Quem está no Teatro Nacional aqui em Brasília e traz os detalhes ao vivo dessa participação é a repórter Gabriela Noronha. Boa noite, Gabriela.
6: Boa noite, Luciana, Nazi, ouvintes da Voz do Brasil. Olha, o evento ocorre em um momento estratégico com um avanço na produção e nas vendas do setor automotivo. Segundo a FENABRAVE, a Federação Nacional da Distribuição de Veículos Automotores, já foram vendidos mais de 650 mil automóveis nos 4 primeiros meses deste ano. Número quase 20% maior que o registrado nos 4 primeiros meses do ano passado. Somente no último mês de abril foram emplacados mais de 187 mil carros. E para estimular ainda mais o setor, o governo do Brasil tem desenvolvido ações como o programa Mobilidade Verde e Inovação Mover. A iniciativa cria uma política sustentável para a produção de veículos. Ao todo, são 19 bilhões de reais que serão disponibilizados em créditos financeiros para as empresas até 2028. A política também prevê incentivos fiscais para carros de entrada flex fabricados no Brasil que tenham 80% de reciclabilidade e baixa emissão de gás carbônico. O governo também está incentivando a produção de veículos pesados. Semana passada foi lançada a segunda etapa do Move Brasil. São 21 bilhões de reais para financiamento de caminhões, ônibus e micro-ônibus. E o objetivo é renovar a frota, impulsionar a indústria e gerar mais empregos no setor. Lembrando que a cerimônia aqui hoje marca os 70 anos de atuação da Anfávia, a Associação Nacional de Fabricantes de Veículos Automotores, e vai contar com a presença do presidente Lula, executivos das principais montadoras instaladas no país e também representantes do setor produtivo. Nazi, Luciana, volto com vocês.
1: Obrigado, Gabriela, pelas informações ao vivo.
2: Atenção, estudantes! Começou hoje o prazo de adesão ao Desenrola FIES.
1: O novo programa tem duração de 90 dias e oferece condições para renegociar dívidas.
2: Com o Desenrola FIES, o governo do Brasil quer reduzir a inadimplência para que estudantes regularizem a situação de crédito.
1: Mais de 1 milhão de beneficiários do FIES serão contemplados com a renegociação.
3: Gleice Braga entrou no curso de turismo há mais de 10 anos pelo FIES, o Fundo de Financiamento Estudantil.
7: Em 2018 eu comecei a trabalhar na área de turismo e eu pagando direitinho, né? Quando foi em 2020 que veio a pandemia e a situação foi tão extremo e difícil que eu também fui me endividando que eu não consegui pagar.
3: Para ajudar pessoas como a Gleice, o presidente Lula assinou a medida provisória do novo Desenrola Brasil. O prazo para adesão ao programa começou hoje e terá duração de 90 dias. O objetivo é auxiliar na reorganização financeira e na ampliação do acesso ao crédito em melhores condições para milhões de brasileiros. Entre as iniciativas está a renegociação de contratos em atraso do FIES, com descontos de até 99% sobre o valor da dívida, como explica Dario Durigan, ministro da Fazenda.
8: A gente ouviu muito os interessados e há aqui a necessidade de ajudar alguns estudantes que estão saindo da universidade, conseguindo o seu primeiro emprego, e seguem tendo alguma dificuldade de pagar o financiamento.
3: O Desenrola FIES funciona da seguinte forma. Para dívidas vencidas e não pagas há mais de 90 dias, se for pago à vista, o governo oferece 12% do valor principal e o desconto na totalidade de juros e multas. Quem optar pelo pagamento parcelado pode negociar em até 150 vezes com descontos em juros e multas. No caso de dívidas com mais de um ano, os descontos são ainda maiores. Se o estudante estiver fora do CadÚnico, a redução será de até 77% do valor total e o saldo devedor é liquidado de forma integral. Já os estudantes do CadÚnico terão descontos de até 99% do valor total, além de descontos em juros e multas. A turismóloga Gleice Braga espera abater mais de R$40 mil com o novo programa.
7: Vai ser um alívio, né, poder pagar o FIES. Eu tô com a esperança maior no futuro, né? Poder liquidar essa dívida e ficar tranquila, porque eu quero também ter outras possibilidades, fazer outros cursos.
3: O Desenrola FIES integra o novo plano de renegociação de dívidas do governo do Brasil. Mais de 1 milhão de estudantes serão beneficiados com o programa. Reportagem Thaís Antônio.
2: Serviços ao cidadão, vacinação, atrações culturais, exposições e feiras.
1: Em comemoração ao Dia do Trabalho, o governo do Brasil realiza a Semana do Trabalhador e da Trabalhadora em todo o país.
2: O evento conta, inclusive, com atendimento presencial do gov.br e de emissão da Carteira de Identidade Nacional.
1: E o ministro do Trabalho, Luiz Marinho, falou mais sobre a programação.
9: Você tem desde serviços, seja de previdência social, informação, perícia da Previdência, você tem a possibilidade de atualizar a sua documentação, se você perdeu um documento, enfim, tem essa oportunidade. Serviço de saúde, se você está atrasado lá, a tua carteira de vacinação tem uma falha, pode vir aqui aproveitar. É uma forma de valorizar o tema de relação ao trabalho, é uma forma de conscientizar.
2: O evento vai até a próxima sexta-feira e as ações ocorrem tanto nas superintendências

0: plataforma pode alcançar mais de 3 milhões e 900 mil pequenos produtores.
1: A partir de agora, a rede de educação básica de todo o país poderá adquirir alimentos diretamente da agricultura familiar por meio do Contrata Mais Brasil. A plataforma vai conectar quem produz e quem compra em um único ambiente digital. Assim, será ampliado o acesso de pequenos produtores ao mercado público, contribuindo para a oferta de alimentos frescos e saudáveis aos estudantes de todo o país. O processo de compra de alimentos pelas entidades executivas do PENAI ficará mais simples e ágil, fazendo com que o percentual mínimo de 45% de aquisição de alimentos para merenda escolar da agricultura familiar seja alcançado. Atualmente, 1.518 agricultores já estão cadastrados no Contrata Mais Brasil, mas a plataforma tem potencial para alcançar 3,9 milhões de produtores da agricultura familiar atualmente registrados no Cadastro Nacional da Agricultura Familiar. Contrata Mais Brasil simplifica as contratações públicas e amplia o acesso de pequenos fornecedores a esse mercado. Na plataforma, órgãos públicos podem publicar suas demandas por serviços de reparos e manutenção e para compra de alimentos e receber propostas diretamente de fornecedores cadastrados. É voltado principalmente a microempreendedores individuais. Já são mais de 1.700 órgãos reunidos no Contrata Mais Brasil e 11.000 empreendedores cadastrados. Daniele Popov para a Voz do Brasil.
2: A inscrição dos agricultores familiares na plataforma deve ser feita no endereço gov.br/contrata-mais-brasil.
0: Após o cadastro, o agricultor informa o que produz e passa a receber notificações automáticas via WhatsApp sempre que um órgão público da sua região publicar uma demanda.
2: O turismo no Brasil não para de bater recordes.
0: Só no último ano recebemos um número histórico de mais de 9 milhões de turistas estrangeiros.
2: Além disso, de janeiro a março, a movimentação de turistas pelo Brasil ultrapassou os 25 milhões de passageiros nos aeroportos do país.
0: E para marcar esse momento, o Brasil realiza o Salão do Turismo, que pela primeira vez será realizado no Nordeste, em Fortaleza.
2: Uma vitrine para tudo que temos de melhor: gastronomia, cultura e as melhores oportunidades de viagens.
0: Com destaque para a produção dos agricultores familiares.
2: A ideia é valorizar a diversidade cultural brasileira e ampliar a visibilidade de novos destinos turísticos.
3: Falta pouco para a abertura do Salão do Turismo, que vai ser realizado em Fortaleza, no Ceará. É a primeira vez que o evento acontece no Nordeste e a expectativa do ministro do Turismo, Gustavo Feliciano, é a de entregar o melhor salão da história.
4: Esse ano, a novidade que nós estamos levando, descentralizando, tirando do Sudeste, do eixo Rio-São Paulo, e levando a primeira edição para o Nordeste. E esse ano, sem sombra de dúvida, a expectativa é muito grande que a gente possa realizar o maior Salão do Turismo do Brasil.
3: Além de apresentações culturais, palestras e rodadas de negócios, o evento também destaca a produção que nasce no campo e chega à mesa dos brasileiros. É nesse contexto que ganha espaço o Armazém da Agricultura Familiar. Segundo a coordenadora geral de produtos e experiências turísticas do Ministério do Turismo, Fabiana Oliveira, mais do que comercializar, a proposta é apresentar a diversidade e a identidade da produção brasileira.
5: Neste salão a gente tem a exposição de experiências dos 27 estados do Brasil e também a produção associada ao turismo, manifestações culturais, a gastronomia do Brasil. Então, tudo que a gente encontra, né, no turismo do Brasil, a gente leva para o Salão do Turismo.
3: A agricultura familiar conecta turismo, cultura e geração de renda, especialmente em pequenas propriedades e comunidades locais. Para quem já viveu essa experiência, o impacto vai além das vendas. A produtora Beatriz Rodrigues, de Iporanga, em São Paulo, participou de uma edição anterior. Para Beatriz, o Armazém da Agricultura Familiar é um espaço onde o visitante não apenas consome, mas conhece o Brasil de perto.
6: O Salão Nacional de Turismo é algo que faz com que os brasileiros sintam orgulho de ser brasileiro. A gente tem uma nação, um mundo dentro de uma nação. É muita coisa bacana, é muita coisa boa, bonita, gostosa.
3: Quem também aposta nessa vitrine nacional é a produtora rural Elivane Medeiros. Ela destaca que cada produto carrega mais do que apenas sabor.
7: Tudo tem identidade, qualidade e propósito. E isso, gente, vai fortalecer o movimento da geração de renda, que amplia os mercados, posiciona todos esses produtos.

0: produtores numa vitrine nacional.
1: O Nordeste contará com o maior número de participantes, refletindo a força da agricultura familiar na região. A entrada no evento será gratuita. Basta acessar gov.br/turismo. Reportagem Caroline Blaut.
2: Na Amazônia, o rio está em todo lugar, mas a água limpa nem sempre chega ao copo.
3: Embora cercadas pelos rios, muitas famílias passaram a acessar água de qualidade somente com a chegada do programa Cisternas.
2: Entre os anos, já foram entregues 6 mil equipamentos para a região.
3: Mais do que uma reserva de água, esses reservatórios representam a segurança alimentar e a prevenção de doenças causadas pelo consumo de água imprópria.
4: Há água em abundância nos rios que banham a Amazônia, mas nem sempre ela é boa para beber ou lavar roupa, por exemplo. Essa água pode ser imprópria para o consumo humano e resultar em doenças. Mas a chegada do programa Cisternas à região amazônica tem deixado essa preocupação no passado. O governo do Brasil, por meio do Ministério do Desenvolvimento e Assistência Social, Família e Combate à Fome, já levou 6 mil cisternas para populações que vivem na Amazônia desde 2023. O investimento supera 180 milhões de reais na garantia de segurança hídrica a famílias ribeirinhas, indígenas e quilombolas que vivem em comunidades remotas no coração da Amazônia. Famílias como a da agricultora Kátia Azevedo, de 53 anos, que mora em Óbidos, no Pará. Há 4 meses, ela ganhou uma cisterna em casa, com tratamento da água que vem do rio, além de pontos de água na cozinha, banheiro com chuveiro, vaso sanitário e pia. É a primeira vez em 53 anos de vida que a Kátia tem banheiro em casa.
5: Isso aqui é uma água boa, natural, que dá pra gente consumir. Melhorou um pouco os problemas de saúde. Graças a Deus estamos todos maravilhada, encantado com a tecnologia e a gente só tem a agradecer.
4: Lilian Raal, secretária nacional de Segurança Alimentar e Nutricional do MDS, defende o quanto esta iniciativa é capaz de melhorar a vida das pessoas.
6: Você poder tomar banho em um banheiro de chuveiro, praticamente dentro da sua casa, sem precisar se deslocar para o rio todas as manhãs para tomar banho, para pegar água, para poder fazer o café ou para qualquer outra coisa. As crianças não precisam tomar banho no rio mais, elas podem tomar um banho para ir para a escola. As mulheres, que sempre a quem sempre é atribuído, né, na maior parte das vezes é atribuído esse trabalho de buscar água, né, elas têm mais tempo livre, têm acesso à água ali do lado para poder cozinhar, para lá qualquer atividade que ela precise.
4: A secretária Lilian Raal ressalta a parceria do MDS com as organizações da sociedade civil.
6: E lembrando que a gente só chega aqui porque o Cadastro Único chegou primeiro, identificou essas pessoas e nos mostrou que elas estavam aqui e que elas precisavam de água de qualidade. E a nossa parceria, né, com as entidades da sociedade civil que trabalham aqui na comunidade e que conseguem enxergar muitas vezes aspectos que a gente não consegue.
4: O programa Cisternas também contribui para a movimentação da economia na região, pois investe em mão de obra local para o trabalho realizado nos territórios. Ele também contribui para a segurança alimentar de quem recebe as tecnologias. De norte a sul do Brasil, o programa está presente principalmente no semiárido, na região amazônica, e já chegou a municípios do Rio Grande do Sul e do Mato Grosso do Sul. A meta é entregar mais de 200 mil cisternas até o fim deste ano. Reportagem Érica Brás.
2: Simular uma estiagem severa ou uma grande queimada no Pantanal?
3: Exercícios que estão sendo feitos essa semana pelo Ministério da Defesa no MECODEX, Mecanismo de Cooperação em Desastres.
2: É a primeira vez que o evento internacional é sediado no Brasil.
7: O MECODEX 2026 vai simular cenários de crises naturais frequentes no país, como a seca severa na Amazônia e os incêndios florestais no Pantanal. O objetivo é aprimorar o planejamento, a logística e a mobilidade entre os países participantes. O ministro da Defesa, José Múcio Monteiro, destacou a importância desse exercício que, pela primeira vez, está sendo sediado no Brasil.
8: No momento que eu vesti do Rio Grande do Sul, nós tivemos a estiagem no Amazonas. Depois tivemos o incêndio no Pantanal. Agora mesmo estão com cheias no Nordeste, Pernambuco, Paraíba, nós estamos passando por momentos dificílimos. De maneira que esse evento é importantíssimo, tivemos incêndios na Bolívia, nós temos vários problemas. Esse encontro, exercita essa fraternidade, essa preocupação de cooperação, e nós ficamos muito honrados que o Brasil cede e seja um anfitrião desse encontro.
7: O evento reúne organizações internacionais e órgãos federais, como a Agência Brasileira de Cooperação e o IBAMA. Além do suporte militar, o exercício foca na atuação da Defesa Civil Nacional. A ideia é que as estratégias testadas no exercício possam ser aplicadas em situações reais, ampliando a capacidade de resposta do Brasil e de seus parceiros internacionais. Para o diretor de Preparação e Socorro da Secretaria Nacional de Proteção e Defesa Civil, Armin Braun, o objetivo é garantir que o Estado aja em sintonia mesmo antes das crises.
9: O que a gente faz aqui, apesar de ser um exercício internacional, ele fortalece não só essa cooperação entre nós, as demais agências do governo federal, com os órgãos vinculados às Forças Armadas, mas também ele ensaia uma possibilidade de apoio internacional, tanto do Brasil poder colaborar com esse apoio, tanto do Brasil poder receber esse apoio. Então, a gente dá um passo adiante, a gente prepara, a gente trabalha e se organiza antes que o desastre aconteça.
7: Ao longo da semana, o exercício vai utilizar o SICOD, Sistema de Cooperação em Desastres, desenvolvido pelo Exército Brasileiro para gerenciar operações em tempo real. A plataforma digital centraliza dados e organiza o apoio logístico, agilizando a tomada de decisões em situações de crise. A expectativa do governo é de que o sistema seja validado oficialmente em julho, durante a Conferência de Ministros de Defesa das Américas, no Peru. Reportagem Luciana Colares, de Holanda.
3: E para atender municípios atingidos por eventos climáticos extremos, o governo do Brasil liberou 305 milhões de reais.
2: O dinheiro será destinado a ações emergenciais de socorro às vítimas, assistência humanitária e restabelecimento de serviços essenciais.
3: Estamos no Maio Amarelo, movimento internacional de sensibilização para a redução de acidentes e mortes no trânsito.
2: E este ano, o Ministério da Justiça e Segurança Pública aposta na conscientização dos motoristas.
3: O tema da campanha é: no trânsito, enxergar o outro é salvar vidas.
10: Só nos três primeiros meses de 2026 foram mais de 17 mil acidentes nas rodovias federais, com quase 1.400 mortes. Em 2025, mais de 6 mil pessoas perderam a vida nas estradas do país. Nesse ano, o Maio Amarelo traz um convite direto: enxergar o outro e salvar vidas.
11: O Jornal da Noite começa aqui da Zona Norte com uma notícia triste. Recebemos informações de que um motociclista foi vítima de uma colisão causada por um motorista. Até o momento não sabemos a gravidade, mas já há relatos de que o carro estava acima da velocidade permitida na via e o jovem que dirigiu o veículo não viu o motociclista.
12: Não espere as consequências para abrir os olhos. Maio Amarelo. No trânsito, enxergar o outro é salvar vidas.
10: Dados da Polícia Rodoviária Federal mostram que comportamentos de risco continuam sendo determinantes para os acidentes. Entre os principais fatores estão o excesso de velocidade, ultrapassagens indevidas e o uso de álcool ao volante. Só em 2025 foram 4 milhões e 600 mil veículos fiscalizados nas rodovias federais, que resultaram em 51 mil infrações. Mesmo assim, o desafio vai além da presença policial. A campanha aposta justamente na mudança de comportamento, como explica o diretor-geral da Polícia Rodoviária Federal, Fernando Oliveira.
13: É preciso haver conscientização e educação. É preciso que os conceitos sejam absorvidos. Nós acreditamos nisso, sabemos que não é algo de resultado imediato. mas nós vamos insistir e persistir sempre para preservar a vida.
10: Além da conscientização, o governo também aposta na educação para transformar o trânsito desde cedo, como garante o ministro da Justiça e Segurança Pública, Wellington César Lima Silva.
14: Para essa mudança cultural acontecer, é fundamental que cheguemos até os bancos escolares. Por isso, o Ministério da Justiça se empenhará, junto com o Ministério da Educação, em promover a inserção desses conteúdos, da preservação da vida, da valorização da vida no trânsito, no âmbito de todos os ciclos de ensino.
10: Em 2025, Minas Gerais liderou o número de acidentes fatais nas estradas, com 765 óbitos, seguido do Paraná, com 593 mortes, e a Bahia, com 589 vidas perdidas no trânsito. Reportagem Cleide Lopes.
2: Gás do Povo. A Caixa Econômica Federal registrou a adesão de cerca de 25 mil revendedoras ao programa em todo o país.
3: Revendedores interessados podem aderir de forma voluntária, desde que atendam requisitos como cadastro regular na Agência Nacional do Petróleo e uso da máquina da Caixa.
2: A iniciativa garante a recarga gratuita do botijão de gás de 13 quilos para famílias de baixa renda inscritas no cadastro único.
3: Mais informações em gasdopovo.mds.gov.br.
2: E essas foram as notícias do governo federal.
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3: Fique agora com as notícias do Poder Judiciário e do Congresso Nacional. Uma boa noite.
2: Boa noite para você e até amanhã.
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17: Decisão do STF que reconheceu união homoafetiva completa 15 anos.
18: Eleição 2026, prazo para tirar o título eleitoral termina amanhã.
17: TST define como deve ser feita a convocação de salário pago em moeda estrangeira.
18: Boa noite, eu sou Marta Ferreira.
17: E eu sou Marcelo Della Libera.
18: No dia 5 de maio de 2011, há exatos 15 anos, uma decisão do Supremo Tribunal Federal reconheceu a união homoafetiva.
17: A decisão abriu portas para garantir outros direitos para essa população. Judite Aragão.
19: Antes de 2011, não havia uma jurisprudência consolidada sobre o reconhecimento da união homoafetiva. Os casos dependiam da interpretação de cada juiz. Depois da decisão, o que era invisível, ganhou números. Um salto de 58 mil casais em 2010 para 480 mil em 2022, de acordo com o IBGE. Em 2013, outra conquista. O Conselho Nacional de Justiça editou a Resolução 175, impedindo que cartórios de todo o país se recusassem a converter uniões estáveis homoafetivas em casamentos.
18: Conselho Nacional de Justiça realiza seminário sobre a atuação da Justiça Itinerante na prática.
17: A Justiça Itinerante é uma iniciativa do CNJ para levar os serviços do Judiciário aos lugares menos acessíveis. Carolina Chaves.
20: Na abertura do seminário, o presidente do STF do CNJ, ministro Edson Fachin, reforçou que a justiça só acontece de verdade quando chega a cada pessoa.
21: O acesso à justiça se realiza quando alcança concretamente cada pessoa, especialmente aquelas historicamente afastadas dos centros de decisão e das estruturas estatais.
20: Fachin destacou ainda que a resolução do Conselho Nacional de Justiça é um marco, porque tira a justiça itinerante do campo do improviso e a transforma em uma política pública contínua, com financiamento e organização.
18: Eleitores têm até amanhã, 6 de maio, para tirar o primeiro título ou regularizar pendências com a Justiça Eleitoral.
17: Após essa data, o cadastro será fechado para a organização das eleições deste ano. Estevam Furtado.
22: O atendimento pode ser feito nos cartórios eleitorais ou pela internet para quem já possui biometria cadastrada. A partir de 7 de maio, nenhum pedido de inscrição, transferência ou atualização poderá ser feito até novembro de 2026. Quem perdeu o prazo não poderá votar nas eleições deste ano e pode enfrentar restrições, como dificuldade para emitir documentos, tomar posse em cargo público ou se matricular em instituições públicas.
18: TST define como deve ser feita a conversão de salário pago em moeda estrangeira.
17: A decisão envolve um trabalhador contratado em dólar para atuar no Brasil. Anderson Conrado.
0: O caso é de um comandante de embarcação colombiano que teve a remuneração ajustada em dólares. O Tribunal Regional no Rio de Janeiro considerou a cotação do dólar ao longo do contrato para calcular os valores, mas a decisão foi revista pelo TST. Segundo o tribunal, o salário deve ser convertido para reais na data da contratação. A partir daí, devem ser aplicados os reajustes previstos em lei ou em acordos da categoria.
18: É válido o aumento da pena base de um homem condenado por roubar carro de motorista de aplicativo em serviço.
17: Essa conclusão é do STJ. Fátima Uchoa.
1: O motorista estava com o carro parado em via pública à noite, com os vidros abertos, aguardando chamadas, quando foi abordado pelo homem armado. Mesmo após a vítima informar que era motorista de aplicativo e estava trabalhando, o assaltante ordenou que ele saísse e fugiu com o veículo. A Justiça de Alagoas condenou o réu a mais de 12 anos de reclusão em regime inicial fechado, e a sexta turma do STJ manteve a condenação. Para o ministro relator Sebastião Reis Júnior, o réu sabia que a vítima estava trabalhando e mesmo assim se aproveitou dessa situação para cometer o roubo, o que torna o crime mais reprovável e justifica o agravamento da pena base.
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18: Boa noite.
17: Uma boa noite.
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23: Eu sou Paula Groba.
24: E eu sou Humberto Pinheiro.
23: E estes são os destaques de hoje do Jornal do Senado, que começa agora.
24: Senado aprova a criação da primeira universidade indígena do Brasil. Projeto segue para sanção.
23: Lei sancionada endurece penas para roubo de celulares e crimes virtuais.
24: Avança projeto que regulamenta carreira e porte de arma para agentes de trânsito.
23: Boa noite.
24: Boa noite.
23: Um marco para a educação e os povos originários. O Senado aprovou um projeto que cria a primeira universidade indígena do Brasil. A proposta prevê ensino bilíngue, voltado às realidades das comunidades, com campi em várias regiões do país. A ideia é formar profissionais sem romper com as identidades culturais e fortalecer a preservação das tradições.
24: Há previsão de cursos como gestão territorial, saúde indígena e educação intercultural, além de incentivar pesquisas sobre línguas e saberes ancestrais. O projeto segue para sanção presidencial. Mais detalhes na reportagem de Pedro Pincer.
25: O Senado aprovou o projeto de lei da Presidência da República que cria a Universidade Federal Indígena. Vinculada ao Ministério da Educação e com sede em Brasília, a instituição terá campi em várias regiões do Brasil para atender às necessidades dos povos indígenas. Seus objetivos incluem oferecer ensino superior, promover pesquisa e extensão universitária, valorizar saberes tradicionais e incentivar a sustentabilidade socioambiental dos territórios indígenas. O relator senador Eduardo Braga, do MDB do Amazonas, ressaltou que até hoje não há no país uma universidade essencialmente voltada à realidade dos povos originários. Já o senador Randolfe Rodrigues, do PT do Amapá, que é historiador, salientou a importância da criação da Universidade Federal Indígena.
26: É por isso que precisa de uma Universidade Federal dos Povos Indígenas, para que gerações futuras de brasileiros saibam que nós somos o resultado dessa mistura, dessa miscigenação, mas sobretudo que nós construímos esse país sob povos que aqui estavam muito antes e que deixaram heranças culturais que estão marcadas em nossa vida e estão marcadas em nossa trajetória como nação.
25: O texto segue agora para a sanção presidencial.
23: E E o Congresso promulgou hoje a Emenda Constitucional 139, que reconhece os tribunais de contas como órgãos permanentes e essenciais ao controle externo da administração pública. A medida também proíbe a extinção desses tribunais e impede a criação de novos.
24: Durante a sessão solene, o presidente do Congresso, Davi Alcolumbre, destacou que os tribunais passam a ter mesmo status de instituições como o Ministério Público e a Defensoria Pública, reforçando o papel de apoio ao Legislativo na fiscalização dos gastos públicos.
23: Agentes de trânsito poderão passar a ter porte de arma de fogo, dependendo das atividades. É o que prevê um projeto que avançou hoje no Senado e que cria a Lei Geral dos Agentes de Trânsito. A proposta estabelece regras nacionais para a carreira, hoje organizada de forma diferente em estados e municípios.
24: O texto define atribuições, critérios de ingresso por concurso público, formação obrigatória e direitos funcionais dos profissionais. Pelo projeto, o porte de arma de fogo poderá ser autorizado aos agentes que atuam em atividades externas e ostensivas, como fiscalização em vias públicas e apoio a operações conjuntas com forças de segurança. Os detalhes com o repórter Bruno Lourenço.
4: O relator, senador Efraim Filho, do PL da Paraíba, destacou que esse entendimento evita a delegação integral de suas atribuições a empresas privadas. Sobre o porte de arma, o senador defendeu a previsão de que o direito seja restrito aos agentes que trabalham diretamente na fiscalização ostensiva.
6: Apesar de considerarmos valorosa a previsão de porte de arma de fogo para os agentes de trânsito, é necessário limitar esse direito àqueles servidores que exerçam atividades de forma ostensiva e externa, tendo em vista o caráter finalístico restritivo do Estatuto.
4: O relator também ajustou o texto para evitar uma ampliação conceitual excessiva da atividade policial, garantindo que as atribuições de engenharia e educação continuem sendo partes integrantes da segurança viária, sem serem descaracterizadas.
23: E foi sancionada a lei que endurece as penas para crimes como furto, roubo, estelionato, receptação e latrocínio, que é o roubo seguido de morte. A norma também inclui medidas contra crimes virtuais, como golpes pela internet, fraudes bancárias, furto de celular e de animal doméstico.
24: No caso do furto, a pena passa de 1 a 4 anos para 1 a 6 anos de prisão, com aumento de situações específicas, como crimes cometidos à noite ou que afetem serviços essenciais. Para o roubo, a pena geral sobe de 4 a 10 anos para 6 a 10 anos, em casos envolvendo celulares e armas. No latrocínio, a pena mínima aumenta de 20 para 24 anos.
23: Já no campo digital, o texto aumenta penas para fraudes eletrônicas e cria novos tipos penais, como a cessão de conta laranja, caracterizada pelo uso de contas bancárias para movimentação de recursos ilícitos. Aprovado em março pelo Senado, o projeto teve a relatoria do senador Efraim Filho, do União da Paraíba. Ao defender o texto, Efraim enfatizou a punição de 5 anos de prisão para quem emprestar a conta bancária para receber dinheiro de fraude ou do crime organizado.
7: Quando você vai buscar o golpista, ele passou por uma conta de um terceiro e esse terceiro disse que não sabia de nada. E agora quem empresta sua conta para fraudes bancárias tem agora uma punição tipificada e mais rigorosa.
24: O senador Stiverson Valentim, do Podemos, do Rio Grande do Norte, avaliou que o programa Desenrola 2.0, lançado pelo governo federal, é uma iniciativa positiva, mas insuficiente para enfrentar o endividamento das famílias brasileiras. Segundo ele, a medida não ataca as causas estruturais do problema, como a inflação e os juros elevados.
23: O parlamentar também destacou como ponto favorável a proibição de que pessoas em renegociação de dívidas realizem apostas em plataformas de jogos. Para ele, embora não seja o principal fator do endividamento, trata-se de um problema que precisa ser enfrentado.
8: Qualquer pesquisa diz a real causa do endividamento brasileiro. A real causa é justamente que está consumindo o nosso sono. A inflação, juros altos, não tem emprego.
24: Já o senador Paulo Paim, do PT do Rio Grande do Sul, defendeu a iniciativa do governo federal como uma forma de aliviar o orçamento das famílias endividadas. Ele destacou que o programa oferece condições facilitadas, como descontos de até 90%, juros limitados e a possibilidade de utilização do FGTS para quitação de dívidas.
23: Paim também ressaltou que a medida contempla débitos de até R$15 mil por instituição financeira, com prazos de pagamento que podem chegar a 48 meses, além de permitir a adesão de trabalhadores com renda de até 5 salários mínimos.
3: A PIP atualizou as regras de investimento dos recursos da Caixa Assistencial, que será vinculada ao Conselho Federal de Medicina Veterinária. Os profissionais devem estar inscritos nos Conselhos Regionais de Medicina Veterinária. E a adesão será voluntária, com prazo de carência de 1 ano para acesso aos benefícios. O autor do projeto, senador Wellington Fagundes, do PL de Mato Grosso, destacou o papel desses profissionais na saúde pública, segurança alimentar e no agronegócio.
9: Hoje, grande parte dos profissionais atua como autônomo no Brasil como um todo. A ausência de proteção trabalhista e previdenciária é extremamente grave para esses profissionais. Portanto, faltam mecanismos legais para assistência direta.
3: Se não houver pedido para votação no plenário do Senado, o projeto segue para a Câmara dos Deputados.
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1: Com edição de Paula Groba e trabalhos técnicos de João Lira, o Jornal do Senado fica por aqui. Acompanhe agora as notícias da Câmara dos Deputados. Boa noite.
2: Boa noite e até amanhã.
3: Jornal Câmara dos Deputados. Deputados avançam na análise da política nacional de minerais críticos.
4: Câmara ratifica acordo internacional sobre comércio de aeronaves civis.
3: Base aliada e oposição comentam programa de renegociação de dívidas.
4: Boa noite. Ayrton Faleiro, do PT do Pará, exalta o lançamento do programa Desenrola Brasil 2.0, voltado para a renegociação de dívidas das famílias brasileiras. O deputado explica que a medida foca em famílias com renda de até 5 salários mínimos.
3: De acordo com Ayrton Faleiro, o programa também garante a permanência de jovens no ensino superior ao abranger a renegociação de dívidas do FIES. Para o parlamentar, a medida confirma o compromisso do governo com a inclusão social e econômica.
4: Valdenor Pereira, do PT da Bahia, celebra o lançamento do programa Desenrola 2.0, voltado à renegociação de dívidas. O parlamentar explica que a iniciativa oferece descontos, juros reduzidos e condições facilitadas de pagamento para aliviar o endividamento da população.
3: Valdeno Pereira acrescenta que o programa amplia o alcance em relação à versão anterior, incluindo diferentes públicos como famílias, estudantes, produtores rurais e empresas. Para ele, a medida contribui para dinamizar a economia e melhorar as condições financeiras dos brasileiros.
4: Luiz Lima, do Novo, do Rio de Janeiro, aponta a elevada carga tributária como principal obstáculo para a geração de empregos no Brasil. O parlamentar afirma que os altos impostos sobre bens de consumo e serviços dificultam a manutenção dos postos de trabalho pelas empresas nacionais.
3: Luiz Lima avalia que medidas como o programa Desenrola e o fim da escala 6x1, sem a devida desoneração, não solucionam a crise econômica. Ele acusa o Executivo Federal de priorizar iniciativas que agravam o endividamento das famílias e a instabilidade do setor privado.
5: Economia.
4: Paulo Magalhães, do PSD, defende a reestatização da refinaria Landulfo Alves, na Bahia, como medida para conter o aumento dos combustíveis. De acordo com o deputado, a unidade é estratégica para o Estado e pode ajudar o governo a regular os preços do mercado.
3: Paulo Magalhães afirma que a iniciativa atende a uma demanda da população nordestina diante da alta dos combustíveis. Ele também destaca o papel do governo federal na adoção de medidas para reduzir os impactos econômicos e reforça apoio à proposta dentro da bancada.
4: O Leal, do PSD, alerta que o Rio de Janeiro pode perder 21 bilhões de reais anuais caso o Supremo Tribunal Federal mude a regra de distribuição dos royalties do petróleo. Ele observa que a compensação, garantida pela Constituição, é aplicada em saúde, educação e segurança pública.
3: Para o deputado, alterar as regras atuais vai gerar insegurança jurídica e levar à perda de autonomia do Estado, que precisará do governo federal para pagar suas despesas. Segundo Hugo Leal, o Congresso foi alertado diversas vezes sobre o impasse, mas preferiu deixar para a Justiça a solução do problema.
4: Benedita da Silva, do PT do Rio de Janeiro, defende que o STF mantenha a compensação dos royalties do petróleo para estados e municípios produtores. Ela argumenta que os recursos não são tributos, mas uma reparação pelos impactos da exploração de uma riqueza finita nos territórios afetados.
3: Benedita da Silva alerta que a perda de arrecadação pode agravar a crise fiscal do Rio de Janeiro, com risco de comprometimento de salários, aposentadorias, investimentos em hospitais e em escolas. A deputada afirma que o Estado busca condições para preservar os serviços para a população.
5: Desenvolvimento Regional.
4: General Girão, do PL do Rio Grande do Norte, alega que o governo estadual prioriza o anúncio de projetos federais ainda sem execução garantida. O deputado afirma que, ao mesmo tempo, obras urgentes como a Reta Tabajara, na região metropolitana de Natal, continuam paralisadas.
3: General Girão também questiona obras prometidas em Parnamirim, como a drenagem e duplicação da Avenida Olavo Montenegro. Ele cobra prioridade para a Via Verde, que, de acordo com o parlamentar, já conta com recursos de emendas e pode desafogar parar o trânsito na região.
4: Bebeto, do PP do Rio de Janeiro, cobra a remoção de uma torre de energia da empresa Light, instalada próxima do entroncamento da rodovia Presidente Dutra com a linha vermelha. Segundo ele, a torre trava obras de um novo viaduto para solucionar o engarrafamento no local.
3: O deputado afirma que o impasse prejudica milhares de trabalhadores da Baixada Fluminense que perdem horas no trânsito. Bebeto lembra ainda que a estrada é uma das mais importantes do país por unir as duas maiores metrópoles do país e receber o fluxo de 50% do PIB nacional.
5: Transportes.
4: Charles Fernandes, do PSD da Bahia, defende ampliar campanhas educativas do Maio Amarelo para frear o número de acidentes. Ele alerta que a violência no trânsito não é exclusividade de grandes centros, atingindo também cidades médias e pequenas, como Vitória da Conquista e Guanambi.
3: Segundo Charles Fernandes, o crescimento da frota de motos nas ruas exige ações urgentes para evitar mortes e mutilações. Assim, ele pede que os governos federal e estadual invistam em educação nas escolas para formar motoristas mais conscientes.
5: Relações Exteriores.
4: O plenário da Câmara ratifica acordo internacional sobre compra, venda e manutenção de aeronaves civis e seus componentes. A repórter Daniele Lessa acompanhou a votação e tem os detalhes.
6: A Câmara dos Deputados aprovou o projeto para ratificar a adesão do Brasil a acordo internacional da Organização Mundial do Comércio sobre o comércio de aeronaves civis. O projeto foi enviado ao Congresso pelo Poder Executivo, que defendeu a adesão ao acordo como algo positivo para atrair investimentos na indústria nacional de aviação civil. Com a aprovação, o Brasil passa a integrar um conjunto de regras internacionais que tratam da compra, venda e circulação de aeronaves civis e seus componentes, incluindo serviços de manutenção e reparo. Esse acordo está em vigor desde 1980 e conta hoje com 33 membros, incluindo Estados Unidos, União Europeia e Japão. Entre os principais pontos, o acordo prevê a eliminação de tarifas de importação para aeronaves civis e diversos itens do setor, como turbinas, simuladores de voo e equipamentos de bordo. Também estabelece diretrizes para reduzir barreiras comerciais e garantir condições mais previsíveis para o mercado. Relator da proposta na Comissão de Viação e Transportes, o deputado Júlio Lopes, do PP do Rio de Janeiro, disse que o acordo aumenta a segurança jurídica e insere o Brasil de forma mais ativa nas decisões globais sobre aviação civil. Ele destacou também os efeitos positivos no setor aéreo.
7: Para o setor de transporte, os efeitos são diretos. Redução de custos operacionais para as companhias aéreas, facilitação do acesso a insumos e tecnologias, estímulo à modernização e à expansão da frota nacional, com impactos positivos na conectividade e na qualidade dos serviços prestados à população.
6: Na balança comercial brasileira, o comércio de produtos cobertos pelo acordo movimenta cerca de 41 bilhões de dólares por ano. Os principais parceiros do Brasil nesse setor são Estados Unidos, China, Alemanha e Argentina. O país importa a maior parte dos equipamentos, mas também tem presença importante na exportação de aeronaves de médio porte, principalmente por causa da Embraer. O projeto que aprova o Acordo Internacional da Organização Mundial do Comércio sobre o comércio de aeronaves civis seguiu para análise no Senado. Da Rádio Câmara de Brasília, Daniele Lessa.
5: Trabalho.
3: Na avaliação de Reginaldo Lopes, do PT de Minas Gerais, a redução da jornada de trabalho para 40 horas semanais é a matéria mais importante para a classe trabalhadora desde a Constituição de 88. Ele argumenta que o avanço tecnológico já justifica mais um dia de descanso.
8: No século XXI, não justifica mais o trabalhador ter uma escala de 6 dias de trabalho, porque houve avanço tecnológico, houve ganho de produtividade dos setores econômicos, houve a implementação da inteligência artificial nas máquinas, nos bens capitais. O país se tornou mais competitivo e, portanto, o trabalhador merece mais um dia de descanso.
4: Reginaldo Lopes ressalta que a escala 6x1 penaliza os trabalhadores mais vulneráveis e contribui para o esgotamento físico e mental. Segundo o deputado, garantir mais tempo livre para a qualificação profissional e para o convívio familiar é um passo essencial para combater as desigualdades.
3: Merlon Solano, do PT do Piauí, critica a mobilização de empresários de São Paulo em Brasília contra a redução da jornada de trabalho. Segundo o deputado, o custo da medida pode ser compensado pelo aumento da produtividade e pela redução de doenças ocupacionais.
4: Na opinião de Melon Solano, a legislação trabalhista atual representa um atraso civilizatório e penaliza principalmente as mulheres que acumulam jornada doméstica. Segundo o parlamentar, cerca de 15 milhões de brasileiros vivem sob um regime que compromete a saúde dos trabalhadores.
5: Previdência.
3: Fernanda Pessoa, do PSD do Ceará, defende a aposentadoria especial para agentes comunitários de saúde e de combate a endemias. A deputada afirma que a medida reconhece os riscos enfrentados por profissionais que atuam em visitas domiciliares, longas caminhadas e condições insalubres.
4: Fernanda Pessoa sinaliza confiança na votação urgente da matéria, dada a relevância estratégica desses trabalhadores para o sistema público de saúde. Ela sustenta que a valorização da categoria fortalece a prevenção de doenças e o cuidado direto com a população.
5: Segurança Pública.
3: Comissão da Câmara aprova aumento de penas para crimes ligados a organizações criminosas. A repórter Júlia Lopes tem mais informações sobre a proposta.
9: A Comissão de Constituição e Justiça da Câmara dos Deputados aprovou um projeto que aumenta as penas para crimes cometidos por integrantes de facções criminosas. Segundo o relator, deputado delegado Paulo Bilinski, do PL de São Paulo, a medida busca fortalecer o combate a grupos que corrompem instituições, intimidam comunidades e ameaçam a estabilidade social. A proposta prevê que crimes dolosos, aqueles cometidos com intenção que resultarem em morte, terão a pena aumentada de metade até o triplo. Já para tráfico de drogas, tráfico internacional de armas e tráfico de pessoas, o aumento vai de metade até o dobro. O projeto também prevê punições mais severas para outros crimes. No caso de ameaça, a pena será dobrada. Para posse irregular ou porte ilegal de arma de fogo de uso permitido, o aumento varia de metade até 2/3. Já para armas de uso restrito, a pena será dobrada. Para o autor da proposta, deputado José Medeiros, do PL do Mato Grosso, o projeto busca diferenciar a punição de quem comete crimes ligados a facções para desestimular esse tipo de envolvimento.
10: A partir da aprovação desse projeto, essas pessoas passarão a responder diferentemente de outras pessoas que cometerem os mesmos crimes. De que forma? Por exemplo, ameaça. O sujeito vai receber pelo dobro. Ele vai receber uma pena dobrada pelo crime. Porte de arma restrita. Quer dizer, é o aumento das penas para que os criminosos possam ter em mente que não compensa pertencer a uma facção.
9: Atualmente, a nova lei chamada de Lei Antifacção define facção criminosa como um grupo de 3 ou mais pessoas que utiliza violência ou ameaça para controlar territórios, atacar serviços essenciais e intimidar a população. O projeto que eleva a pena para penas de crimes cometidos por integrantes de organizações criminosas segue agora para análise do plenário. Da Rádio Câmara de Brasília, Júlia Lopes.
5: Justiça.
4: Carlos Jordi, do PL, menciona um caso de estupro coletivo cometido por adolescentes em uma comunidade do Rio de Janeiro para defender a redução da maioridade penal. O deputado questiona o silêncio da esquerda e do governo federal em relação à defesa das vítimas.
3: De acordo com Carlos Jordi, a legislação atual protege os jovens envolvidos no crime. Ele considera que a impunidade de adolescentes em casos de crimes hediondos é um dos maiores problemas de segurança e justiça no país.
4: Capitão Alberto Neto, do PL do Amazonas, também cobra a aprovação imediata da redução da maioridade penal. O deputado lamenta o estupro de duas crianças cometido por adolescentes e sustenta que a legislação atual é branda e gera impunidade.
3: Segundo o capitão Alberto Neto, o Estatuto da Criança e do Adolescente protege criminosos e estimula a cooptação de jovens por facções criminosas. Para ele, a proteção das famílias brasileiras passa pelo endurecimento do ordenamento jurídico do país.
4: Aloysio Mendes, do Republicanos do Maranhão, defende a instalação imediata de uma comissão especial para debater a redução da maioridade penal. Ele também cobra do Senado a votação da PEC da Segurança Pública, alegando que responde aos apelos de 80% dos brasileiros.
3: Na visão de Aloysio Mendes, muitos crimes bárbaros, como estupros coletivos noticiados recentemente, ficam sem punição por terem sido cometidos por menores de idade. Em sua opinião, as medidas socioeducativas são insuficientes e desproporcionais à gravidade de crimes hediondos.
11: Democracia não é só voto, mas sem voto não há democracia. Há 94 anos, em 24 de fevereiro de 1932, as mulheres brasileiras finalmente conquistaram o direito de eleger seus representantes e de serem eleitas. 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Um passo decisivo na consolidação da cidadania feminina. Democracia só é plena com participação feminina nos espaços de decisão. 24 de fevereiro, dia da conquista do voto feminino no Brasil.
5: Política.
4: Bom Gás, do PT do Rio Grande do Sul, critica a derrubada do veto presidencial ao projeto de dosimetria, classificando a medida como juridicamente inválida. Segundo ele, houve irregularidades no processo legislativo, com alteração indevida do texto durante a análise do veto.
3: Bom Gás alega que a proposta é inconstitucional e pode gerar impunidade ao beneficiar crimes graves. O deputado também afirma que o partido pretende questionar a medida na justiça, argumentando que o conteúdo aprovado não respeita os princípios do Estado. Estado de Direito.
4: Coronel Ulisses, do União do Acre, celebra a derrubada do veto presidencial ao projeto de dosimetria, afirmando que a medida corrige injustiças em penas aplicadas. Na visão do deputado, o Congresso respondeu adequadamente às demandas da população.
3: Coronel Ulisses também critica a oposição ao projeto e sustenta que a proposta não beneficia criminosos de alta periculosidade. O deputado afirma ainda que a iniciativa reforça o papel do legislativo e contribui para o equilíbrio entre os poderes.
5: Votação.
4: Entre as propostas que podem ser votadas pelos deputados ainda esta semana está o projeto que estabelece diretrizes para a área de minerais críticos e estratégicos.
3: O repórter Antônio Vital detalha os principais pontos da matéria.
12: Está pronto para ser votado no plenário da Câmara, projeto que cria uma política nacional para a exploração e beneficiamento de minerais críticos e estratégicos, fundamentais para a fabricação de equipamentos de informática, para fornecimento de energia e defesa nacional. São exemplos de minerais estratégicos o lítio, cobalto, nióbio e terras raras, usados na fabricação de baterias, painéis solares e equipamentos eletrônicos. O projeto original foi apresentado pelo deputado Zé Silva, do União de Minas Gerais, mas o texto final, elaborado pelo relator deputado Arnaldo Jardim, do Cidadania de São Paulo, contempla também sugestões previstas em outras 14 propostas sobre o assunto. O projeto prevê incentivos para empresas do setor, como benefícios fiscais que vão variar de acordo com o grau de beneficiamento do mineral. A ideia é estimular produtos com maior valor agregado, ou seja, material beneficiado no Brasil, com possibilidade inclusive de tributação sobre a exportação de minério bruto. A proposta também prevê a criação de um fundo garantidor, com recursos totais de 5 bilhões de reais, dos quais 2 bilhões serão aportados pelo governo federal para ajudar no financiamento das empresas. Outra fonte de recursos prevista para as empresas será a emissão de debêntures, uma espécie de título emitido no mercado. Para isso, os projetos terão que ser aprovados por um conselho, que terá inclusive o poder de vetar fusões de empresas, o que já acontece em diversos países. O relator Arnaldo Jardim previu ainda outro incentivo ao setor, a inclusão das empresas no regime especial de incentivos para o desenvolvimento de infraestrutura, o REID, que trata de incentivos fiscais para os setores de infraestrutura, como transportes, portos e energia.
7: Conseguimos conformar, além da questão do crédito fiscal, que será muito significativa, além do fundo garantidor, e complementamos isso com a autorização que vem para a emissão de debêntures incentivadas e de infraestrutura para os projetos de beneficiamento, transformação mineral ou mineração urbana, e inclusão no REID dos projetos aqui mencionados.
12: O projeto também prevê incentivos para a chamada mineração urbana, que é a obtenção de minerais críticos a partir do desmonte de produtos industrializados, como televisores, computadores e baterias. O texto apresentado pelo relator também prevê a contratação de mão de obra proveniente das comunidades afetadas pelos projetos de mineração e beneficiamento de minério. Arnaldo Jardim resumiu os objetivos da proposta.
7: O projeto tem uma justa e equilibrada preocupação com as comunidades locais e desenvolvimento local, tem uma preocupação
13: preocupação adequada com a questão do licenciamento ambiental, que no Brasil é extremamente rigoroso e muito moroso, e tem, por outro lado, uma preocupação com relação à soberania nacional e com relação ao desenvolvimento dessa cadeia.
12: O projeto que cria uma política nacional para exploração e beneficiamento de minerais críticos e estratégicos deve ser votado ainda nesta semana pelo plenário da Câmara. Da Rádio Câmara de Brasília, Antônio Vital.
4: As próximas edições vão resumir o resultado das votações no plenário da Câmara.
3: Termina agora o Jornal Câmara dos Deputados, com trabalhos técnicos de Everson Urani e apresentação de Márcio Aquiles Sardi e José Carlos Andrade. Uma ótima noite para você.
4: A Voz do Brasil está de volta amanhã. Boa noite.
0: 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Boa noite.

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1: Olá, boa noite para você ligado aqui na Nova Brasil. A partir de agora, você curte os grandes clássicos da música brasileira. Eu sou o Márcio Melo, chegando aqui em mais uma edição do Arquivo Nova Brasil. E começamos com um índio e Caetano Veloso.
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0: Você curtiu Cowboy Fora da Lei com Raul Seixas, aqui no Arquivo Nova Brasil.
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0: E vamos com o hit que apresentou os Titãs ao país, A Atemporal Sonífera Ilha. Lançada em 1984 no álbum de estreia da banda, essa canção foi composta por Ciro Pessoa e traz aquela mistura contagiante de pop rock com ska. Com seu refrão hipnótico, a letra fala de um refúgio mental de paz. E a curiosidade é que a inspiração para esse lugar especial veio da ilha de Urubuquesaba, lá em Santos. Confira com a gente.
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0: E você curtiu Miragem com Djavan, e o primeiro bloco do Arquivo Nova Brasil fica por aqui. Continue com a gente, já já tem muito mais.
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1: E seguimos aqui na Nova Brasil FM, bora curtir o shot das meninas com Marisa Monte.
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0: Você curtiu Feira Moderna com Beto Guedes e seguimos agora chegando Paulo Arruda. Deixe de lado esse
1: baixo astral. Olá, ouvintes da Nova Brasil. Nesse dia 5 de maio, lembramos os 9 anos de morte do cantor e compositor Almir Guinet, um dos maiores sambistas brasileiros, considerado o rei do Partido Alto. E ele foi peça fundamental na história do pagode. Ele integrou os originais do samba e foi fundador do grupo Fundo de Quintal. Faleceu aos 70 anos devido a complicações renais e a diabetes. A música Conselho, imortalizada por Almir Guinet, é um clássico do samba composto por Adilson Bispo e Zé Roberto. A canção fala sobre superação e amor próprio. É um hino de otimismo. Saiba mais sobre Almir Guinet e a história da canção Conselho aqui na Nova Brasil e no canal do YouTube Músicas e Suas Histórias.
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0: Esse é o Arquivo Nova Brasil FM. Fique com a gente, já já tem muito mais.
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3: Seja muito bem-vindo, bem-vinda. Seguimos com o Arquivo Nova Brasil FM. Saigon com Emílio Santiago.
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0: A banda do Zé Pretinho com Jorge Benjor.
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0: E vamos com o balanço existencialista de Lulu Santos em Como Uma Onda, lançada em 1983 no álbum O Ritmo do Momento. Essa parceria antológica entre Lulu e Nelson Motta é muito mais que um hit. É uma verdadeira lição de filosofia zen sobre a permanência da vida. Bom, a canção foi tão marcante que em 2004 deu título e brilhou na abertura da novela Como Uma Onda. E a gente confere agora.
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0: Esse é o Arquivo Nova Brasil FM. Ouvimos Cinema Mudo com os Paralamas. Continue com a gente, já já tem muito mais.
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0: Seguimos com mais aqui no Arquivo Nova Brasil FM. Agora tem Voo de Coração com Hit.
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0: Você ouviu Sanduíche de Coração com a banda Rádio Táxi aqui no arquivo Nova Brasil FM. Seguimos, hora de curtir Menino do Rio com a Baby do Brasil.
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0: E o arquivo Nova Brasil FM de hoje fica por aqui. Estaremos de volta amanhã com o melhor da música brasileira que você só curte aqui na Nova Brasil. Muito obrigado pela companhia. Eu sou o Márcio Melo. A gente se encontra na próxima edição. Ótima noite e até lá. 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

0: Brasil FM, hora certa da moderna música brasileira. 3h16.
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2: Nova Brasil FM, hora certa da moderna música brasileira. 3h49.

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1: Nova Brasil FM, hora oficial de Brasília. 4h26.
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2: Nova Brasil FM, hora oficial de Brasília. 4:59.

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0: Nova Brasil FM, hora oficial de Brasília.
1: 5:17.
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2: Nova Brasil FM, hora oficial de Brasília. 5h32.

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2: Nova Brasil FM, hora oficial de Brasília. 5:47.

Olá, olá, excelente manhã para você que sintoniza aqui na Mais Que Moderna Brasileira, 6:01. Eu sou Camila Lizac, te fazendo companhia nesta manhã de quarta-feira, dia 6 de maio de 2026. A gente vai de música, vai com os nossos colunistas do dia também. E claro, a previsão do tempo para você se manter informada e se preparar para esta manhã. Daqui a pouquinho, às 6:30, tem o Jornal Nova Brasil, é claro. Mas por enquanto, vamos de música? Gonzaguinha, Maria Rita, Grito de Alegria.

0: meu coração. 6:08 agora, vamos saber como é que fica a previsão do tempo para esta quarta-feira?
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0: Bom dia, Maria Clara Sasaki. Bom dia.
2: Olá a todos que nos acompanham. As áreas de instabilidade que atuam na região litorânea do Nordeste do Brasil continuam provocando chuva ao longo dos próximos dias, mas a zona de convergência intertropical, a ZECIT, já começa a migrar em direção ao hemisfério norte. Por isso, o volume de chuva vai ficando cada vez menor. Mesmo assim, ainda há previsão de chuva até o final desta semana. Lembrando que o solo na região litorânea está bastante vulnerável, ainda há condições para transtornos. As temperaturas vão ficar em torno de 30 graus em Salvador, Maceió e Recife e faz até 32 em Fortaleza. Já no interior do país, na região central, tem a presença de uma massa de ar seco que garante o tempo firme até pelo menos o final desta semana. Tempo firme e temperaturas elevadas também no período da tarde. Noites e madrugadas são mais fresquinhas, mas as tardes seguem com calor e com baixa umidade relativa do ar. A temperatura em Brasília hoje fica na casa dos 27 graus e não há expectativa de mudanças até pelo menos o próximo final de semana. Já no Sudeste, o calor continua nos próximos dias, principalmente à tarde, e no final de semana tem a passagem de uma frente fria que vai trazer uma condição de chuva para São Paulo, Rio de Janeiro, metade sul de Minas Gerais, e também vai trazer uma massa de ar frio que deixa as temperaturas bem mais baixas no Dia das Mães, no início da semana que vem. Então, para hoje, temperaturas em São Paulo na casa dos 30 graus, no Rio de Janeiro faz até 34 e em Vitória 30. Mas essa condição vai mudar no final de semana. Maria Clara Sasaki, da Tempo OK Meteorologia, para a Nova Brasil.
0: Muito obrigada, Maria Clara Sasaki, e até mais.

0: Nova Brasil FM, mais que moderna brasileira, Rita Lee reza, 6h16, hora do Pulso e Ritmo.
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3: Você já se perguntou se deveria estar tomando alguma vitamina? Essa é uma dúvida comum, estimulada pela enorme oferta de produtos que prometem mais energia, disposição, libido, imunidade e até emagrecimento. Mas é importante fazer um alerta. Vitaminas e suplementos não são sinônimos de saúde. Na maioria dos casos, quando usados sem indicação médica, trazem mais riscos do que benefícios. Além de ser um desperdício de dinheiro, o famoso xixi caro. O uso indiscriminado pode provocar intoxicações, sobrecarregar o fígado, os rins e até gerar arritmias. E tem mais, tomar vitamina sem entender a causa de uma possível deficiência pode mascarar doenças, atrasar diagnóstico e comprometer a sua saúde. É preciso ter cuidado com clínicas que vendem suplementos associados a hormônios, chip hormonais, com promessas milagrosas. Não existe atalho, pessoal. A suplementação é indicada quando há uma real deficiência comprovada ou situações específicas, como na gestação, idosos, veganos ou pacientes com problemas de absorção, sempre com acompanhamento médico. O que protege mesmo a sua saúde é uma alimentação bem colorida, um sono adequado, atividade física aeróbica regular, o controle do estresse, uma boa hidratação e o acompanhamento médico de rotina. E você já teve essa dúvida?

0: FM mais que moderna brasileira, Capital Inicial, tudo que vai, 6h24. Agora é hora de ouvir Marco Negreiros com visão de futuro.
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3: Deixa eu te contar o que o Google descobriu em 2018. Pegaram 284 mil prontuários de pacientes, juntaram com fotos do fundo de olho de cada um e treinaram uma inteligência artificial para encontrar padrões. E o que ela viu? Ela conseguiu prever quem ia ter infarto nos próximos 5 anos, só olhando para a foto do fundo do olho. Sem exame de sangue, sem eletrocardiograma, só com a foto da retina.

0: estudo foi publicado na Nature, uma das maiores revistas do mundo. E o que, que ele prova? É algo que a oftalmologia já sabia, mas a ciência acabou de confirmar em escala. Seu olho é uma janela para o seu coração. Por que isso é possível? Porque a retina, que é a camada sensível à luz do fundo do olho, é o único tecido do corpo humano onde você consegue ver artérias e veias funcionando, em tempo real, sem nenhum corte. E essas artérias são ramos diretos da artéria carótida interna, a mesma que irriga o cérebro. Isso significa que quando as artérias estão doentes, quando a pressão alta está destruindo, quando o colesterol já está entupindo, quando a circulação está em risco, a retina já mostra. Antes de qualquer sintoma, qualquer infarto, antes do AVC. E tem quatro sinais que me fazem chamar o cardiologista imediatamente quando eu encontro no fundo do olho. Primeiro, retinopatia hipertensiva. As artérias rígidas comprimindo as veias onde se cruzam. Isso significa pressão alta crônica, destruindo os vasos. Segundo, placas de Roller-Rocher. São cristais de colesterol visíveis dentro das artérias. Fragmentos que vieram da carótida. Quando eu vejo uma, já sei, o paciente tem aterosclerose. Terceiro, e esse me assusta mais, amaurose fugaz. É uma perda de visão temporária no olho, dura poucos minutos, passa e a pessoa acha que só foi cansaço. Não foi. Esse foi um mini AVC ocular. E é um aviso de que algo está para acontecer. Quem tem esse episódio precisa de uma avaliação de emergência no mesmo dia. E o quarto, oclusão da artéria retiniana. É o AVC do olho. O paciente acorda sem visão em um olho e, em boa parte dos casos, a gente investiga e encontra uma fibrilação atrial, que nem ele sabia, o olho foi o primeiro a avisar. A IA do Google via tudo isso nas fotos. O algoritmo estava enxergando que os olhos treinados já veem, e o que muita gente ignora por nunca ter feito o exame certo. O exame de fundo de olho com a pupila dilatada não é um exame de grau comum. É aquele que o oftalmologista dilata sua pupila e examina a retina por completo. Leva até 10 minutos, não dói e pode revelar coisas que nenhuma consulta de rotina revela. Seu olho vê o que seu coração ainda não sente. Eu sou Marco Negreiros, oftalmologista e CEO da iCare. E na próxima semana, a gente está aqui novamente no Visão de Futuro.
1: Muito bom, muito obrigada, Marco Negreiros. Então, até quarta-feira que vem. Agora, às 6h27, vai começar o Jornal Nova Brasil.
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13: Semar emite alerta para chuvas intensas e risco em Alagoas. Operação Tapa Buraco recupera vias em 38 bairros de Maceió. Aqui no estúdio a gente conversa sobre a Semana Brasileira de Enfermagem. Também vamos falar sobre a ampliação do implante contraceptivo Implanon na Rede Municipal de Saúde de Maceió. Hoje tem dicas digitais com nosso colunista Rafa Falcão e as novidades do mundo esportivo com a F Esportes. Nós abrimos o Jornal Nova Brasil Maceió dessa quarta-feira, dia 6 de maio. Eu sou Oscar de Mello e junto com Jadir Silva nos trabalhos técnicos e programação musical, com Fabiana Freitas na produção, Kleber Santos na transmissão do YouTube e Moab Cirino nas redes sociais, vamos te fazer companhia até às 8 horas da manhã aqui na Nova Brasil Maceió. E você já pode interagir conosco por meio do WhatsApp 99671-7352.
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13: Chuva forte pela manhã, aberturas de sol à tarde e pancadas de chuva que vão até a noite. A mínima de 22, a máxima de 28 graus. São 6 horas e 33 minutos. Eu brinco com vocês, né, sobre o tempo. Nós trazemos sempre informações de fontes oficiais. É, mas não se engane, não. Tempo em Maceió. Aliás, o Nordeste, né, tem essa característica de estar de uma forma e daqui a pouco muda totalmente, né? É, eu estava vendo essa primeira informação que eu vou trazer aqui para vocês e eu vou nos sites oficiais, né, em busca da previsão do tempo e da temperatura e fala em muita chuva dessa quarta-feira, né? Aí você vê as imagens que eu estou vendo, né? Queria até abrir com elas aí, por favor, Kleber. E você vê o tempo bom aqui em nossa capital. Mas tem algumas nuvens carregadas lá no fim, então não se engane. É, eu, se pudesse aconselhar vocês, se vocês me ouvissem, sairia com sua sombrinha, com seu guarda-chuva hoje. Não custa nada, né? Leve por garantia, porque segundo a CEMAT, e você vê imagens aí para quem está acompanhando pelo YouTube, quem não está, eu vou traduzindo aqui para vocês, que mostra tranquilidade na Avenida Fernandes Lima, né? Essa câmera que está posicionada um pouco antes do elevado do CEPA, mostrando que o trânsito flui de forma muito tranquila nesse horário e que o tempo está bom aqui em nossa capital. Aliás, vamos aproveitar, Kleber, fazer logo um giro com mais umas duas ou três câmeras. Coloca mais uma aí, por favor, para que eu possa informar a todos que estão nos ouvindo. Olha, imagens do cruzamento da nossa Little India, nossa pequena Índia, aqui no bairro do Jacintinho. Cruzamento da Cleto Campelo com a Afrânio Lages, né? A nossa querida Avenida Leste Oeste. Também tranquilidade, né? Tempo bom. Tem um acúmulo ali de água que eu não sei, né? Não parece ter sido de chuva. Não sei se aconteceu alguma coisa ali que molhou uma parte da pista, a outra tá normal. Mas está fluindo dentro da normalidade nessa região aí do bairro do Jacintinho. Eu me divirto, né? Aí você vê a moto vem ali, o carro vem, aí um para. E eles se entendem, né? Acabam se entendendo aí nessa região. E mais uma só pra gente encerrar nessa abertura, Kleber. Olha aí, região da Ponta Verde, Avenida Silvio Viana. Tá bonito o dia, né, rapaz? Que vontade de estar aí caminhando, hein? Que inveja, inveja boa, né? Como o pessoal fala aí da região. O pessoal fazendo exercício. Você vê mais movimento de pessoas do que de veículos essa hora aí na Avenida Silvio Viana, com o tempo bom aqui em Maceió. Mas a CEMAR, ela emitiu um alerta para chuvas intensas em Alagoas, com previsão de mau tempo até o fim de semana. Não é só até hoje não, viu? O aviso coloca o estado em situação de atenção, especialmente nas regiões do litoral e da zona da mata. De acordo com o órgão, as chuvas podem ser de moderada a forte intensidade, acompanhadas de rajadas de vento e descargas elétricas, o que pode provocar alagamentos, queda de árvores e outros transtornos. O alerta também destaca o risco de deslizamentos de terra em áreas de encosta, principalmente em locais com solo encharcado ou com deficiência de drenagem. A CEMAR informou que segue monitorando as condições climáticas e orienta a população a redobrar a atenção em áreas de risco, acompanhando os avisos oficiais e adotando medidas preventivas durante o período chuvoso. Inclusive, para quem está acompanhando, a gente tem imagens que mostram, né, a área considerada área amarela, que provavelmente pode trazer chuvas nas próximas horas até o final de semana. Repito mais uma vez, em tom de brincadeira, viu, gente? Não se engane com o tempo de Maceió. Agora tá bonito. Que fique assim, mas que a possibilidade de chuva, ela é grande. É sim. 6 horas e 36 minutos e o Cine Maceió está ofertando mais de 1.600 vagas de emprego nessa semana, com oportunidades para diferentes níveis de escolaridade e áreas de atuação na capital alagoana. A iniciativa tem como objetivo ampliar a inserção da população no mercado de trabalho. As vagas estão distribuídas em diversos setores, como comércio, serviços, construção civil e atendimento, contemplando desde funções operacionais até cargos que exigem maior qualificação profissional. Os interessados devem comparecer ao Cine Maceió com documentos pessoais e currículo atualizado, ou realizar o cadastro por meio dos canais digitais disponibilizados pela Prefeitura. O atendimento é gratuito e as vagas são atualizadas frequentemente de acordo com a demanda das empresas, reforçando o papel do Cine como importante ferramenta de intermediação de mão de obra na cidade de Maceió. E o governo de Alagoas abre hoje, dia 6, as inscrições para o concurso público do DETRAN, o Departamento Estadual de Trânsito. Ao todo, são ofertadas 116 vagas, sendo 50 para contratação imediata e outras para cadastro de reserva. As oportunidades são para os cargos de analista e assistente de trânsito, ambos de nível superior, com salários que variam entre R$ 5.400 e R$ 7.800. As inscrições devem ser feitas exclusivamente pela internet, no site da SEBRASP, que é a banca organizadora, e seguem até o dia 9 de junho. A taxa de participação é de R$ 150. De acordo com o edital, as provas estão previstas para o dia 2 de agosto. Aliás, meu querido Jade Silva, aproveitando, já que eu falei que hoje, dia 6, as inscrições para o concurso do Detran estão abertas, hoje, dia 6, né, quem quiser regularizar a sua situação junto ao TRE tem que correr. Chegou o prazo final, gente. Eleitoras e eleitores de todo o país têm até hoje, quarta-feira, 6 de maio, para tirar o primeiro título ou regularizar a situação eleitoral com a Justiça Eleitoral. Após essa data, o cadastro será fechado para a organização das eleições de 2026. O prazo vale para serviços como alistamento eleitoral, no caso a emissão aí do primeiro título, né? Transferência de domicílio eleitoral e revisão de dados cadastrais, incluindo regularização de pendências. O atendimento pode ser feito presencialmente nos cartórios eleitorais ou pela internet, por meio do sistema de autoatendimento para quem já possui biometria cadastrada. Aliás, eu vou só fazer um comentário assim que terminar de trazer essa informação, porque funciona e funciona muito bem o sistema de internet online do TRE. Eu só não consegui fazer 100% do que eu precisava, porque eu ainda precisava coletar dados de biometria. E é muito importante, gente, aliás, fica aí como dica, de você fazer essa atualização da biometria, porque essas informações são utilizadas por outros órgãos, né? Por exemplo, a foto que eu tirei lá no TRE, quando eu fui fazer a coleta dos dados biométricos, é a foto do gov.com.br. É o gov que a gente usa sempre, né? Aquele app que adora nos humilhar, né? Principalmente quando vai fazer o reconhecimento facial, né? Ele atualiza os seus dados pelas informações do TRE. Por isso que é importante você fazer essa atualização. E de acordo com o artigo 91 da Lei 9.504 de 97, que é a Lei das Eleições, nenhum requerimento de inscrição ou transferência eleitoral pode ser recebido nos 150 dias anteriores à data da eleição. Por isso, a partir de amanhã, o cadastro eleitoral será fechado em todas as unidades da Justiça Federal e Eleitoral e no atendimento online, permanecendo assim até novembro de 2026. Então, atenção à dica. Quem é que precisa regularizar? Devem ficar atentos ao prazo, que termina hoje, viu? Jovens que irão votar pela primeira vez, né, eleitoras e eleitores que mudaram de cidade e precisam transferir o título, pessoas com título cancelado ou com pendências na Justiça Eleitoral e quem precisa também atualizar os dados cadastrais. O prazo também se aplica a presas e presos provisórios e adolescentes em unidade de internação que devem regularizar a situação eleitoral na unidade da federação onde se encontram para garantir o direito ao voto. E aí, Oscar, não regularizei, né? Quais são as consequências para quem perdeu o prazo? Gente, olha, quem não regularizar a sua ação até o fim do prazo ficará impedido de votar nas eleições deste ano e poderá enfrentar restrições administrativas, como dificuldades para obter passaporte ou carteira de identidade, tomar posse em cargos públicos ou se matricular em instituições de ensinos públicas. Ô, Jadir, eu acho que uma das piores coisas do mundo, e não me obriga a fazer isso, é quando você fica dizendo, eu não falei, eu não avisei. Eu lembro de mamãe. Mamãe, eu saía para jogar bola, fazia, ó, cuidado, menino, não faça isso, não faça aquilo. Aí eu me machucava, aí chegava em casa, pior do que o machucado era ouvir da minha mãe. Eu não disse, menino, eu não disse a você que tivesse cuidado. Aí eu não quero ser esse cara chato. Mas olha, há quanto tempo eu venho dizendo, vá no TRE, não tem ninguém. Aproveite que não tem ninguém. Passe agora no TRE. Você passou, não foi mais cedo, né, Jari? Agora são 6h42, já tem fila, não tem? E tem fila já há algum tempo. Ou seja, tem gente que chegou nas primeiras horas desse dia 6. Então, assim, não é por falta de aviso, né, gente? Não é por falta de aviso. Então, vai ter que ter paciência, né? E olhe lá, porque tem até meia-noite de hoje. Porque se ficar na fila e passar de meia-noite,
15: não vai conseguir resolver. Não foi por falta de aviso. 6 horas e 43 minutos e olha, a Secretaria de Turismo de Alagoas está com inscrições abertas para cursos gratuitos de inglês e espanhol em Maceió, voltados à qualificação de profissionais que atuam no atendimento ao turista. Ao todo, estão sendo ofertadas 50 vagas, com aulas presenciais e certificação garantida em parceria com o Senac Alagoas. O curso de inglês é aberto ao público em geral e tem início no dia 11 de maio, com aulas no período noturno e carga horária de 80 horas. Já o curso de espanhol básico começa no dia 14 de maio e é destinado a guias de turismo cadastrados no Cadastur, também com 80 horas. As aulas serão realizadas na unidade do Senac no bairro do Poço, aqui em Maceió, com foco na melhoria da comunicação com turistas e na qualidade do atendimento. Para participar, gente, olha, é necessário ter 18 anos ou mais e apresentar documentos como RG, CPF, comprovante de residência e escolaridade. As inscrições são feitas online pelo site da Setur. A iniciativa faz parte do programa Escola do Turismo e busca fortalecer o setor em Alagoas diante do crescimento da demanda por atendimento qualificado a visitantes, inclusive internacionais. 6h44. Olha, contribuintes que ainda não enviaram a declaração do Imposto de Renda 2026 têm até domingo, dia 10, para aumentar as chances de receber a restituição já no primeiro lote. O pagamento está previsto para o dia 29 de maio, mesma data final para a entrega do documento à Receita Federal. Segundo as regras do fisco, quem declara mais cedo tem prioridade no recebimento, desde que não haja erros ou pendências que possam levar à malha fina. Além da ordem de envio, alguns critérios aumentam as chances de entrar no primeiro lote, como utilizar a declaração pré-preenchida e optar por receber a restituição via Pix. O prazo final para a entrega da declaração do Imposto de Renda 2026 segue até o dia 29 de maio. Quem perdeu o prazo está sujeito ao pagamento de multa que pode chegar a 20% do imposto devido. 6 horas e 45 minutos e atenção para essa dica. 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
15: Agora são 6 horas e 46 minutos e nós vamos falar a partir de agora sobre a Semana Brasileira de Enfermagem. O evento que destaca a importância da profissão, promove a valorização dos profissionais e discute também os desafios e avanços da área aqui no Brasil. Para isso eu recebo, né, aqui a Thalita Souza, né, que é enfermeira, a quem eu já antecipadamente agradeço aqui pela presença, Thalita. Eu queria que você começasse esse nosso bate-papo falando aí da importância dessa Semana Brasileira de Enfermagem para a discussão sobre a valorização da profissão. Muito bom dia.
16: Bom dia, Oscar. Bom dia a todos. Então, a Semana Brasileira de Enfermagem é extremamente importante para a nossa profissão, porque a Associação Brasileira de Enfermagem, a ABEM, ela tem desempenhado um papel durante esse século, e de um papel de avanços científicos, avanços éticos também para o profissional enfermeiro. Então, essa semana, ela tem como o objetivo buscar essa valorização da nossa profissão.
15: E essa semana ela é especial porque a associação, né, que vocês estão agora, está completando 100 anos, né, gente?
16: Exatamente.
15: Qual a importância aí também desse momento aí, dessa comemoração, se assim podemos colocar, da Associação Brasileira de Enfermagem?
16: Então, os 100 anos da ABEM tem como tema ABEM, 100 anos, lutas, avanços e perspectivas. Então, o tema já é bem claro com relação a isso, né? Foram 100 anos de luta, desde 1926 a ABEM ela tem lutado para valorização da nossa categoria e também para avanços científicos com relação à formação do profissional enfermeiro.
15: E quais são hoje, Thalita, os principais desafios enfrentados pelos profissionais de enfermagem?
16: Então, além da valorização, né, porque a enfermagem ainda é uma profissão muito estigmatizada, quer queira, quer não, mas hoje em dia nós enfrentamos esses desafios, assim, de empoderamento da nossa profissão também.
15: Você acha que a profissão é meio que subestimada, né? Quando a gente fala da área de saúde, né?
16: Sim.
15: Porque geralmente há uma valorização do profissional da medicina, isso, né? De outros profissionais e tal, em detrimento ao profissional da enfermagem. Isso. Você percebe isso, Thalita?
16: Percebo, sim. Nós, como profissionais de enfermagem, nós temos autonomia para agir dentro do nosso contexto hospitalar. Então, assim, nós não somente dependemos do profissional da medicina. Claro que todos os profissionais dentro do hospital, ele tem o seu papel, mas o profissional do enfermeiro, ele tem ali a sua autonomia para agir da forma que ele achar necessário, né?
15: De curiosidade, né? Uma informação que não é relevante, mas eu trago porque eu convivo isso no dia a dia. Minha irmã é enfermeira, uhum, né? Já é enfermeira há muitos anos, ela tem muito orgulho da profissão dela. E você tocou num ponto importante, que muita coisa dentro da área de saúde pode ser resolvida pelo profissional de enfermagem. Uhum. Obviamente que existem limites, prescrições, tal, mas, por exemplo, aproveitando a sua experiência, né, o que é que pode o profissional de enfermagem? Ele é apenas um auxiliar ou não? Como é que você vê quando isso é colocado, de que o enfermeiro seria apenas o auxiliar do médico, Thalita?
16: Então, como eu falei, Oscar, a gente tem uma autonomia. O médico, ele prescreve, nós fazemos as medicações pela prescrição, mas também nós temos a autonomia de chegar no paciente, de perguntar como foi a noite, como passou a noite, e também de analisar essa prescrição médica, porque, assim, a prescrição médica, ela não é soberana. A gente analisa a prescrição médica e aí, se a gente percebe algum tipo de erro, a gente pode recorrer, volta ao médico. E aí diz, olha, nós temos essa aqui não está compatível. Né? A gente tem conhecimento científico para isso.
15: Você tocou num ponto importante. Agora, recentemente, até no último domingo, a gente viu um caso que aconteceu aqui no Brasil de um garoto, né, que acabou falecendo, acho que tinha 11 anos, né, por causa de uma prescrição equivocada, uhum, da médica, né? Se eu estiver errado, você me corrija. Eu não sei se você sabe qual é o caso que eu estou falando. O caso que foi prescrita adrenalina. Uhum. E aí, na prescrição, estava lá que seria intravenosa. E a técnica de enfermagem, no caso a técnica, naquele momento, aplicou. Uhum. Né? E o garoto veio a falecer. E aí se causou... Eles foram, inclusive, indiciados agora, acusados de homicídio doloso. Aliás, culposo. Né? Mas, diante desse cenário, por exemplo... No caso, foi uma técnica de enfermagem ali, mas ela poderia ter contestado, né? Ou pelo menos ter perguntado, ter desconfiado de uma prescrição que a adrenalina venosa não seria indicada. Esse cenário, ele é mais comum do que a gente imagina?
16: É bem comum, Oscar. Então, inclusive, é por isso que a gente precisa analisar tudo como um todo. A prescrição, ela está lá, mas a gente olha, o técnico, ele pode contestar, ele pode chegar para o enfermeiro, conversar e dizer, olha, eu não acho que essa prescrição... tá compatível. E aí o enfermeiro vai e conversa com o médico para tentar ajustar ali da melhor forma. Porque todos nós somos humanos, a gente tem... nós erramos. Então, é sempre bom passar por essa vistoria para que não haja erros e não haja prejuízo à saúde do paciente.
15: Ô, Thalita, como é que você vê, né, e enxerga a importância de eventos como esse para a formação de estudantes na área de enfermagem?
16: Então, esses eventos são de extrema importância porque estimula a produção científica, principalmente. Né? Nosso papel como instituição, e aqui eu falo como coordenadora do curso de enfermagem da CEUNE, nosso objetivo é formar profissionais, não apenas colocar um profissional no mercado de trabalho, mais um profissional no mercado de trabalho, não. O nosso objetivo é... colocar profissionais competentes, como eu falei anteriormente, que a gente tem competência científica para analisar uma prescrição. Então, é esse o nosso objetivo. E esses eventos, eles puxam isso. A questão científica, a questão da enfermagem baseada em evidências. Então, é de extrema importância para a nossa formação como enfermeiros.
15: E você falando e eu lembrando de coisas que eu converso muito com a minha irmã sobre isso, né, sobre profissão e tal... E no Brasil a gente tem um costume de glorificar muito determinadas profissões, né? Nós chamamos advogado de doutor Às vezes sem a pessoa ter doutorado, né? Nós valorizamos muito o profissional da medicina como se fosse uma coisa intocável e tal, e que são profissionais extremamente importantes. E às vezes nós não valorizamos, né, profissionais tão importantes quanto no dia a dia, né? Quando você fala de enfermagem, eu lembro da minha irmã dizendo: não, mas quem vai lá, que conversa com o paciente, que está dando assistência, que está no dia a dia, né? Somos nós, né? Nós que estamos ali na frente da batalha, né? Então, assim, é de uma importância incrível. Mas nós, no Brasil, temos, né, esse costume de glorificar determinadas profissões e muitas vezes em detrimento a outras profissões, né? Quando elas apenas coexistem e de forma extremamente importante ambas, né? Vamos falar um pouquinho sobre temas que serão discutidos. Por exemplo, né, como a tecnologia e a inteligência artificial estão impactando na prática da enfermagem, Thalita?
16: Bom, a tecnologia, ela é muito perigosa, mas também é muito positiva para a questão da enfermagem como um todo. A gente pode buscar dentro da inteligência artificial, né, algo que baseie a nossa prática dentro do cuidado, porque, como você falou, a nossa relação é direta com o paciente ali. Não tem meio termo. É nós e o paciente. Então, a inteligência artificial, a tecnologia como um todo, ela auxilia a gente nisso.
15: Hoje, Dr. Google, né? Como a gente fala, as pessoas adoram procurar ajuda médica na internet. E o que é que a população precisa entender, na sua opinião, melhor sobre o trabalho dos enfermeiros, Thalita?
16: Então, como eu falei anteriormente, nós estamos em contato direto com o paciente. Então, somos nós que estamos ali de madrugada, fazendo a medicação, perguntando se o paciente, assistindo o paciente de forma integral mesmo. Então, o que eu gostaria que a população entendesse é que nós somos esse profissional que vai dar a mão ali para o paciente quando ele precisar.
15: Agora, você é uma menina, né? Já tem quanto tempo de profissão?
16: Eu tenho... vou fazer 6 anos de profissão.
15: 6 anos já. Está realizada no que você escolheu para você fazer, Thalita?
16: Sim, eu estou bem realizada. Eu gosto muito da área acadêmica, né? Sou coordenadora do curso de enfermagem e eu amo o que eu faço.
15: E eu faço a pergunta justamente no sentido de encaminhar uma a outra, né? Quais são as perspectivas para o futuro da profissão aí nos próximos anos, Thalita?
16: Então, a gente vem avançado muito, principalmente com relação à prescrição de medicamentos. Não sei se você viu que está aí uma brigazinha sobre a questão da prescrição de antibiótico, mas nós já avançamos bastante, né? Nós prescrevemos medicamentos de uso contínuo já nos programas do governo, e agora nós estamos aí nessa luta para prescrever medicamentos, se sim, se não, está aí essa briga, mas nós já avançamos bastante como profissionais, né?
15: Você falou sobre desmistificar certas coisas. É um curso puxado, né? O curso de enfermagem. Exato. A gente está falando de um curso da área de saúde, né? Que exige muito da pessoa, né, para que ela pratique, né, obviamente, né, mas que absorva muito conhecimento também. Eu queria que você falasse um pouquinho sobre o curso de enfermagem mesmo, né? Para quem ainda está pensando o que é que eu vou fazer, o que é que eu não vou fazer, fala um pouquinho sobre o curso de enfermagem em si, Thalita.
16: Então, o curso de enfermagem, ele é bem puxado, porque, assim, são 5 anos. Algumas instituições são integrais. A instituição que eu vi, a UFAO, ela é integral. Então, eu passava manhã e tarde dentro da universidade. E trazendo agora para o lado da CEUNE, a CEUNE é noturno. Então, assim, são 5 anos. A gente tem... nós contamos com laboratório de anatomia, com peças anatômicas reais. Então, ali, quando o estudante ele chega para ver essa questão da anatomia e tudo, ele vê com peças anatômicas reais. E aí, desde o primeiro momento, o primeiro contato do estudante com a graduação já é com a prática. Então, desde o início, a gente já vê prática, já vai para o laboratório, já vai praticando. Aí, posteriormente, já vamos para o hospital. Nós temos convênio com a Santa Casa, a CEUNE. Então, tem muitos alunos nossos já estagiando na Santa Casa, fazendo já estágio. Então, a gente prepara esse aluno já para o mercado de trabalho. E não só isso, né? Nós preparamos o aluno para prestar um concurso público, para fazer uma residência posteriormente. Então, o curso de enfermagem é, sim, muito, muito puxado, mas é gratificante no final a gente saber que nós vamos cuidar de pessoas.
15: Né? Eu acho sensacional. Eu sou... sou filho de médico, meu pai era médico, né? Minha irmã é enfermeira, só que eu não quis ir para a área de saúde, preferi a área de comunicação, eu morro de medo de sangue, né? É sério. Eu sou formado em medicina e enfermagem por The Pitt. E qual é a outra série que é muito famosa, gente? É Minha Esposa Gosta, que só...
16: Grey's Anatomy?
15: É, Grey's Anatomy, né? Que tem, acho que umas... mais de 20 temporadas, né? Aí eu me formei em Grey's Anatomy e The Pitt, né? Uhum. Mas eu brinco assim, gente, porque eu tenho... Ah, Oscar, você passou anos apresentando programa policial. Eu nunca gostei de ver essas coisas. Nunca gostei. E por isso que eu admiro tantos profissionais que estão ali no dia a dia, porque vocês agem no momento de maior dificuldade de uma pessoa. Ninguém procura um médico ou um enfermeiro, né, só para bater papo. O cara procura porque está com algum problema para resolver. Então, assim, vocês são pessoas predestinadas e com uma missão muito bonita aqui na sociedade, viu, Thalita? Obrigado pela sua participação.
16: Eu que
15: e parabéns
16: agradeço
15: aí pela profissão e pelos 100 anos também da associação de vocês.
16: Eu que agradeço por estar aqui, Oscar.
15: Satisfação é nossa. Thalita Souza, que é enfermeira. 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Uma vez eu fui brincar com um negócio de série, o cara fez, ó, cuidado que série entrega idade, viu? No caso do Grey's Anatomy, não, porque ela já tem tanta temporada. Então começou quando ela era jovem e segue até agora. Agora tem mais, tem uma. Aí é só curiosidade mesmo, viu, gente? Que ela é, acho que é contemporânea de Grey's Anatomy, porque eu não tô... Eu vou ler, é R, alguma coisa assim. Você achou também? Você achou The Pitt, Thalita?
16: Não.
15: Assista. É sensacional. Eu não sou muito fã, né, de série nesses... Justamente pelo medo que eu tenho de sangue, mas assisti The Pitt. Né? Ganhou até o Emmy ano passado de melhor série, o ator ganhou como melhor ator. É sensacional. Uhum. Né? E me chamou a atenção, e eu converso com pessoas da área que dizem que ela é extremamente realista. É o que me faz ter um medinho, porque às vezes aparece sangue demais na série. Mas assista, que é muito boa, viu?
16: Com certeza.
15: Ah, o Jordão aqui, nosso ouvinte, meu amigo, tá lembrando de Dr. House, né? Dr. House é uma figura, é meio... polêmica essa série, mas muito boa também. Deixa eu mandar um abraço especial para o Maxwell Barros, que diz: bom dia, gigante, estou conectado em Marechal Deodoro, Thiago Oliveira, no Antares, levando as crianças para a escola, escutando o jornal. Lucas Silveira, no Benedito Bentes, que diz que está um solzão lá, Oscar. Você disse que ia chover, eu não disse não, que ele disse, mas vai chover ainda, viu? E o Geraldo Alves, que é motorista de aplicativo, que está sempre ouvindo e conversando o dia com a Nova Brasil. Nós vamos ao intervalo comercial. Daqui a pouco a gente volta com o nosso Jornal Nova Brasil Maceió. Eu volto já.
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15: E já estamos de volta ao vivo com o seu Jornal Nova Brasil Maceió. E vamos juntos até as 8 horas com muitas informações dessa manhã ensolarada aqui em nossa capital. Cara, eu estou vendo aqui uma imagem, né? Vocês não estão vendo. Vamos ver agora se estiverem acompanhando pelo YouTube. Coloca aí essa imagem. Tá mostrando como está bonita, né? A orla de Maceió nessa manhã de quarta-feira, né? Está bem bonita mesmo. Você já vê um movimento maior de pessoas fazendo exercício, né? E muito pequena de veículos aí na Avenida Silvio Viana, que fica no bairro da Ponta Verde, aqui em nossa capital. Mas por enquanto, né? O tempo ele tá bonito, tá bem ensolarado aqui em nossa capital. E eu peço a você, né, gente, que continue interagindo com a gente, mandando a sua mensagem, participando, né, através do nosso WhatsApp, que é o 996717352, 996717352. Está passando por algum local, né? Observou alguma coisa, quer compartilhar essa informação, passa aqui para a gente, que a gente vai compartilhar com outras pessoas e ajudar, né, outras pessoas também a, de repente, se livrar de alguns contratempos que possam existir aí no trânsito de Maceió. Por exemplo, eu passei, quando estava vindo para cá, pela Avenida Brasil, que fica ali na região entre a Ponta Verde e o Poço, né? E hoje, logo cedo, rapaz, por volta das 5 horas da manhã, então isso aí era um pouquinho depois das 5 da manhã, tinha uma galera trabalhando naquela operação do bueiro. O bueiro, tapa bueiro, né? 5 e pouca da manhã, a galera trabalhando, né? Colocando cone lá e tal, porque é um problema que tem, não só em Maceió, mas em várias cidades, né? Que é a diferença de altura entre a tampa do bueiro e a pista, né? E acaba se tornando um buraco. É um buraco que você não tem como evitar, né? Porque você tem que ter bueiro. Mas quando você tem esse desnível, né, pode trazer problemas, inclusive, para o seu veículo, provocar acidentes. E hoje, logo cedo, 5 e pouca da manhã, ali na Avenida Brasil, estava o pessoal passando, fazendo trabalho, acho que passaram a madrugada fazendo esse trabalho, né, para tentar minimizar qualquer transtorno no trânsito, logo cedo, ali na região, tá certo? Deixa eu trazer essa mensagem aqui que o Kleber me manda. Olha, o Jax comentou no YouTube, parabéns pela informação. É uma profissão nobre, a enfermagem. Também parabéns, Oscar, pelo excelente trabalho. Muito obrigado, Jacques, pelas palavras. A Eliane Barros, no Prado. Né? Bom dia, enfermagem é vida. Rafael Torres, no Trapiche da Barra. Aqui, pelo menos, está um sol maravilhoso. Toda Maceió. Gilmar Nunes, bom dia, Oscar de Mello. Jamison de Sergipe, está sempre ligado aqui com a gente. Obrigado. Ele disse que é de Maceió, porém está morando em Sergipe. É porque eu acho que ontem eu comentei, né? Ah, sempre eu vejo mensagem do Jamison, né, de Sergipe, mas ele é de Maceió e está morando em Sergipe. E a Maria Ivone Rio Largo, muito obrigado também pelo carinho da sua audiência. Tá bom, Ivone? Obrigado mesmo. Gente, olha, deixa eu te fazer uma pergunta sincera. 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São 7 horas e 7 minutos, 7 e 7. Agora a gente conversa sobre a ampliação do acesso ao planejamento reprodutivo em Maceió, com a oferta do implante contraceptivo Implanon na rede municipal de saúde, garantindo mais autonomia para as mulheres, prevenção de gravidez não planejada e fortalecimento das políticas públicas de saúde. Para isso, eu recebo a quem eu já agradeço de forma antecipada, a Luana Mello, que é coordenadora de atenção primária da Secretaria de Saúde de Maceió. Inicialmente, Luana, obrigado por estar aqui com a gente, né?
0: Imagina.
15: Essa manhã de quarta-feira. Como é que funciona esse implante, né? O implante contraceptivo Implanon. E para quem ele é indicado? Bom dia.
0: Bom dia, Oscar. Bom dia a todos. O implante, ele é um método, né, anticonceptivo, né, que a mulher escolhe, né, para a sua proteção de gravidez não planejada. Que ele tem uma duração de 3 anos, né, ele é uma inserção no braço da mulher, subdérmico, né, um procedimento rápido, um procedimento eficaz, né, um planejamento eficaz, né, com a duração de até 3 anos, como eu falei. E é para as mulheres, né, adolescentes a partir de 14 anos, que tem esse desejo, até mulheres de até 49 anos. E é uma decisão da mulher, né, qual o procedimento ela quer realizar para se prevenir, para não ter uma gravidez, né, não planejada.
15: E ele já é ofertado, né, pelo sistema público de saúde aqui de Maceió, né?
0: Isso, Maceió já vem ofertando desde fevereiro. Já inserimos 3.400 implantes, né, então assim, foi uma adesão em massa, né, visto a eficácia, né, do implante. E aí a mulher que decide, é uma decisão dela, o que é que ela vai fazer com o corpo dela, o futuro dela.
15: E a gente está falando também de um método contraceptivo que ele é muito menos invasivo do que outros métodos que existem também à disposição das mulheres, né, Luana?
0: Isso, a gente tem a oferta do medicamento, que a mulher pode esquecer, então o implante é uma boa alternativa que a mulher pode esquecer. Exato. O medicamento oral, o medicamento injetável, tem o DIU também que a gente oferta, né? É o dispositivo intrauterino que a gente oferta no município. Mas o Implanon está sendo o do momento, até porque o Implanon era um serviço que só encontrava no privado, né? E ele custa de 2 a 4 mil reais. Então, o Sistema Único de Saúde vem ofertando, né, esse serviço, né, para as mulheres. E, assim, é a equidade que a gente está fazendo acontecer, né, promovendo a equidade, né, fortalecendo o Sistema Único de Saúde. E é uma decisão da mulher. Então, a gente encontra em 52, na verdade, unidades de saúde de Maceió, né, visto que temos 70 unidades e estamos ampliando, quero ampliar para 100%. Né, para a gente ter em todas as unidades. E aí vai ser a decisão da mulher.
15: E é uma vitória, né, da saúde municipal. Né? Lembrando, se eu tiver errado, por favor, me corrija. Né? Eu estou falando por acompanhar as notícias. Até porque em fevereiro eu não estava no ar aqui. Se eu não me engano, é um projeto da senadora...
0: Isso, na verdade foi da gestão, da, né, gestão, da nossa, né, da gestão do nosso prefeito, né?
15: Eu me lembro de um evento que eu estava presente. Isso. E a senadora doutora Eudócia falou, né, sobre essa conquista para o município de Maceió, e eu achei bem interessante. Só que a gente às vezes não tem dimensão, né, Luana, do benefício que é dado para... Você falou de um número que me chamou a atenção. São quantos?
0: 3.400 de fevereiro.
15: Que já procuraram e conseguiram esse benefício.
0: De,
15: né,
0: conseguir esse acesso. E a gente tem tanto nas unidades de saúde, eu esqueci de mencionar também o Saúde da Gente, né, que fica lá no FAM, né, Saúde da Gente Especialidade. E lá também faz o procedimento. Né? Então, só não nas unidades básicas de saúde, né, na atenção primária, mas no Saúde da Gente Especialidade também está ofertando o Implanon.
15: E para quem tem o interesse, né, de aplicar o Implanon, qual o procedimento? O que é que a mulher ela tem que fazer?
0: Procurar a unidade de saúde ou Saúde da Gente, né, como eu bem mencionei, para fazer a consulta de planejamento familiar, e aí já é agendamento local. Não tem burocracia, não tem nenhum impedimento, só a mulher querer e ela está apta, e a gente já marca para fazer o procedimento.
15: E existe algum critério ou prioridade para receber esse implante pelo SUS, Luana?
0: Não, é só a questão da idade mesmo. Estando dentro desse pré-requisito da idade, vai ser avaliada, né, pelo profissional, e só um desejo da mulher mesmo, né, mencionar, né, no planejamento que quer fazer a inserção do Implanon.
15: E é bom deixar claro que a ampliação desse serviço ela ajuda a reduzir a gravidez não planejada, né, gente?
0: Principalmente na gravidez da adolescência.
15: Principal objetivo, né?
0: Principal objetivo. Planejamento para não ter uma gravidez não desejada, né? E quando a gente fala em anticoncepcional oral, às vezes vem o esquecimento, né, principalmente nas adolescentes, né, e aí algo que a gente vem trabalhando para evitar, né, e graças a Deus a gente vem avançando, né, em relação à gravidez de adolescência, né, as ofertas, como você bem mencionou, são projetos que são trazidos para Maceió, que está dando certo e vem dando certo.
15: Agora, só para a gente reforçar isso, né, explica um pouquinho também, como é, ou mais, né, você já citou, Como é a aplicação? Ela é bem simples, é um procedimento rápido?
0: É um procedimento rápido, um procedimento num braço, né, subdérmico, não dura nem 10 minutos. Então, assim, super rápido. O que demora mais é o planejamento, a conversa, a consulta, né, para escutar a mulher, saber o desejo, mas o procedimento em si, ele é muito rápido.
15: E na duração de até 3 anos?
0: Tem uma duração até 3 anos para fazer a renovação, né?
15: Que coisa boa, tá vendo, gente? O que você encontra muitas vezes só na rede privada, você já encontra assim na rede pública. Não é um procedimento barato, né? E que bom, né, que o Sistema Único de Saúde, né, que nosso SUS, né, oferta esse tipo de procedimento à população. Como disse a Luana, existem outros métodos contraceptivos, que são, na maioria das vezes, mais invasivos. No caso do anticoncepcional, a pessoa pode esquecer realmente, você está tomando ali, e às vezes o esquecimento pode ter como consequência uma gravidez. Então é muito legal a gente ver isso sendo oferecido aí à população. E como é que aconteceu o processo de capacitação, né, dos profissionais da Secretaria Municipal de Saúde para a aplicação do Implanon, né, para esse contato com a população, Luana?
0: A Coordenação da Saúde da Mulher, né, ela vem capacitando os profissionais, né? Está sendo contínuo, até porque a gente quer 100% nas unidades de saúde, né? Como eu bem falei, já estamos com 52 capacitadas. E aí a gente está tendo continuidade dessas capacitações, né? Profissional que tem um perfil, e a gente vem capacitando. Todo mês a gente faz capacitação para habilitar os profissionais, para ampliar o acesso e a gente ter ainda mais mulheres aí, né, prevenidas, né, que é o nosso objetivo, a prevenção.
15: Com certeza. Não é fácil ser mulher, né, Luana?
0: Não é fácil, de jeito nenhum.
15: Não, eu falo isso, sabe por quê, gente? É porque existem métodos contraceptivos masculinos, né?
0: Sim.
15: Só que a gente vive uma sociedade extremamente machista e misógina, né? E muitas vezes o homem não quer se prestar a fazer certos procedimentos, né? Ou, né, usar medicamento contraceptivo, não. Aí sobra para quem?
0: Para a mulher.
15: Né, pra mulher. Então, definitivamente não é fácil ser mulher. Não. Mas que bom que existem essas possibilidades, né, Luana?
0: Sim, sim. A mulher que vai escolher, né, o que ela quer para o corpo dela e para o futuro. Né? Então, a gente está... É um impacto na saúde pública, né? E um grande avanço na gestão municipal ofertar isso para as nossas munícipes.
15: É verdade. Luana, obrigado pela sua participação. Parabéns. Eu costumo, quando eu estou conversando com pessoas, dizer o seguinte: a gente percebe a empolgação das pessoas quando elas falam sobre um assunto em que ela acredita. E eu percebo isso em você. Você fala, ah, tá aí, gente, vamos lá. São mais de 50 unidades que já estão oferecendo. Então, atenção, mulherada, tem isso à sua disposição, totalmente de graça, totalmente acessível. São mais de 3.400 mulheres já beneficiadas. Isso. Já imaginou você, né, usar o Implanon, ou estar usando o Implanon, passar 3 anos tranquila, namorando com tranquilidade, até com o seu parceiro. É realmente sensacional. É um projeto que eu acho incrível. Então, parabéns, Luana. Né?
0: Obrigada.
15: Leve meu abraço também a todos da secretaria.
0: Obrigada, estamos à disposição.
15: A Luana Mello, que é coordenadora de atenção primária de Maceió. 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Gente, olha, são 7h16 e a desigualdade ainda pesa no bolso. Mulheres recebem... Olha, quando eu digo a você que não é fácil ser mulher, preste atenção nessa informação que eu vou passar. Viu? Mulheres recebem cerca de 20% a menos que os homens no Brasil. Entenda os dados e os impactos dessa diferença no dia a dia.
3: A contratação de mulheres aumentou no país, mas elas ainda ganham 1/5 a menos do que os homens. E a situação fica pior quando a mulher é negra. De acordo com o Ministério do Trabalho e Emprego, a remuneração média das mulheres fica abaixo dos R$4.000, enquanto a dos homens supera os R$5.000. Essa diferença aumentou e chegou a 21,3%. Já a mulher negra vê uma diferença de R$2.000 para o salário médio masculino. Os dados são do 5º Relatório de Transparência Salarial e de Critérios Remuneratórios, divulgado nesta segunda-feira, com dados de 53 mil estabelecimentos com 100 ou mais empregados. O documento foi criado pela Lei da Igualdade Salarial em 2023 para jogar luz sobre os salários praticados no país e estimular o mercado a garantir os direitos das mulheres, explicou o ministro do Trabalho, Luiz Marinho.
4: Quando os nossos auditores, nossas auditoras vão visitar uma empresa, não é com o intuito do chicote, da autuação, da multa, mas é no intuito de que as coisas funcionem e que respeitem as normas vigentes legais do país. E que, portanto, isso fala de direitos. Nós estamos falando de direito das mulheres, de receber exatamente igual ao seu parceiro homem, na mesma função.
3: O relatório mostra ainda que a quantidade de mulheres no mercado de trabalho aumentou para 8 milhões, um crescimento de 11%. Entre mulheres pretas e pardas, o crescimento foi de 29%. Da Rádio Nacional em Brasília, Gabriel Brum.
15: Obrigado, Gabriel, pela sua participação. Agora são 7h18, Zé Maceió, 7h18. E a Operação Tapa Buraco, realizada pela Secretaria Municipal de Infraestrutura de Maceió,

principalmente durante o período chuvoso. A população também pode solicitar os serviços por meio do telefone 156 disponibilizado pela Prefeitura. Vou repetir, 156. Você pode ligar e dizer, olha, estou precisando, tal, tal. E parte desse asfalto, ele é reciclado. É legal também a gente falar isso, né? Quando você vê, às vezes, serviços de frisagem, né, pela cidade, aquela retirada do asfalto velho para colocar o asfalto novo, aquele asfalto ele não é o antigo, ele não é desperdiçado não, ele não é jogado fora, podendo até interferir, atrapalhar o meio ambiente, não. Ele é reaproveitado justamente para situações como essa. Ó, deixa eu só mandar aqui um abraço todo especial, atenção quando eu peço a vocês que interajam com a gente, olha, meu querido Serginho, né, que é um cara que tem um carinho gigantesco, manda aqui uma informação, inclusive com uma foto. Diz que a ladeira ali do Bebedouro tá totalmente parada, né? Totalmente parada. E a imagem mostra aqui que realmente tá travado ali o trânsito. O trânsito ele já é difícil aí na região, né, Sérgio? Mas hoje parece que tá pior, né? Hoje tá mais complicado. Então valeu, Serginho. Obrigado aí pela informação. Se der, eu vou mandar pra você essa foto aqui, viu, o Kleber? Vou encaminhar aqui pra você, porque aí você já coloca, compartilha com as pessoas essa foto aí no ar. Essa região, aliás, é uma região que merece uma atenção especial, principalmente depois da tragédia que nós tivemos na região de Bebedouro, dessa questão da Braskem, porque a gente perdeu uma via muito importante, né? Antes a gente tinha aquela via ali de Bebedouro, agora me fugiu o nome, Jadir, da principal ali de Bebedouro. General Hermes, não, né? É? Enfim. Mas aí você poderia passar, agora você obrigatoriamente quando chega ali no pé da ladeira do Calmon, você tem que subir à esquerda, né? Então, ó, a imagem aí que o Serginho mandou pra gente, eu já vou colocar aqui no ar, viu? Kleber é ligeirinho, ó, tá vendo? Ele mandou essa foto, fez essa foto agora, tá totalmente parado. Só que há uma expectativa de quem sabe no futuro a gente, quem sabe, né, recuperar essa via e oferecer. Porque se vocês se lembram, há um tempo atrás, é a General Hermes mesmo, Jadir? Havia um projeto até de ampliação daquela via. Eu me lembro que havia um projeto de fazer a via lagunar, uma outra via fazendo um aterramento ali na lagoa. Porque muita gente não sabe, também a título de curiosidade, de que aquela região, toda a região da beira da lagoa, ali do Vegel, quando você pega ali do começo, desde o Bom Parto ali e tal, até o final, aquilo ali é aterramento, gente. A lagoa, ela vinha até bem mais próximo das casas que estão ali. Então, há algumas décadas atrás, foi feito um trabalho de aterramento, de ampliação da área, e foi feita a pista ali do bairro do Vegel, né? da Orla Lagunar, né? Havia um projeto semelhante para fazer, ligando justamente essa região de Bebedouro até mais ou menos o Bom Parto ali na frente, chegando na Cambona. Só que com toda essa tragédia da Braskem, acabou que esse projeto ele foi suspenso. A gente espera que a região possa ser recuperada e o trânsito possa melhorar aí na região. Agora 7 horas e 22 minutos e a Agência Nacional de Vigilância Sanitária autorizou o Instituto Butantan a produzir no Brasil a vacina contra a chikungunya. Um marco importante para o avanço da saúde pública no país. O imunizante já havia sido aprovado em 2025, mas até então era fabricado apenas no exterior por uma farmacêutica internacional. Com a nova autorização, a produção passa a ser realizada em território nacional, mantendo os mesmos padrões de qualidade, segurança e eficácia. A expectativa é que a produção nacional contribua para aumentar a disponibilidade de doses e fortalecer o enfrentamento à chikungunya, doença transmitida pelo mosquito Aedes aegypti e que tem registrado casos em diversas regiões do país. Eu confesso a você que eu nunca tive chikungunya. Você já teve chikungunya? Rapaz, dizem que é uma dor miserável, rapaz. A minha esposa, ela teve chikungunya, diz que as juntas, né, como a gente diz no popular, né, as dobras do corpo, diz que é uma dor miserável. Além de ter um potencial, né, de se agravar muito grande. Então, gente, se a gente vacina, vamos produzir, vamos usar. Eu sou sommelier, né, de vacina, adoro uma vacina, né? Falou em vacina, já estou botando o braço, né, e que o Butantan possa produzir, né, o máximo possível aí para prevenir e proteger a nossa população. 7 horas e 24 minutos e recebeu ou pagou pensão alimentícia?
saiba como declarar no

0: Imposto de Renda 2026 e evitar erros com a Receita Federal. Agora no Tira Dúvidas do Imposto de Renda.
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2: Se você recebe ou paga pensão alimentícia, esse episódio do Tira Dúvidas do IR 2026 é para você. Afinal, todo dinheiro pago com pensão estabelecida por decisão judicial, acordo homologado judicialmente ou escritura pública é dedutível do imposto de renda. Mas para que isso aconteça, é necessário preencher a declaração corretamente. E quem dá o passo a passo é o professor Eduardo Linhares, da Universidade Federal do Ceará.
3: Na declaração, informe os valores da ficha pagamentos efetuados, é obrigatório incluir o nome completo e CPF do beneficiário. Atenção especial que nunca se deve declarar o CPF do responsável que recebe em nome dele. Se você paga despesas médicas ou educacionais do beneficiário por determinação judicial, esses valores podem ser deduzidos nas fichas específicas, despesas médicas e despesas com instrução, respeitando os limites legais de dedução.
2: Vale apontar que a pessoa responsável pela guarda que recebe a pensão alimentícia em nome da filha ou do filho menor de idade, não paga imposto de renda sobre a quantia recebida. Mas atenção, isso não significa que esses valores não devam ser declarados. O professor Eduardo explica como preencher a declaração nesses casos.
3: Então, essa pessoa que recebe deve declarar esses valores na ficha rendimentos isentos e não tributáveis na linha pensão alimentícia. Informe o CPF de quem paga e o valor total recebido no ano. No caso de menores que recebem pensão, o responsável legal pode optar por apresentar declaração separada em nome da criança ou incluir esses valores em sua própria declaração, considerando a criança como dependente.
2: Quer fugir da malha fina? Quem não quer, né? Então, preste atenção a esses dois pontos. O primeiro é que ninguém pode ser declarado como dependente alimentando na mesma declaração. O segundo é que nem todo valor recebido pode ser usado para dedução. O professor Alessandro Pereira Alves, da Universidade Federal Rural do Rio de Janeiro, esclarece essa questão.
4: Se a pensão é recebida sem o devido respaldo judicial, ou seja, o pagamento é voluntário, e sem o documento da decisão judicial ou sem uma escritura pública, o rendimento ele não pode ser lançado como isento, e sim será um rendimento tributável recebido de pessoa física.
2: E tem uma última dica. Para não ter problemas com o fisco, reúna e guarde toda a documentação que prove o pagamento da pensão alimentícia judicial. Da Rádio Agência Nacional em Brasília, Edgar de Matsuki.
0: Obrigado, Edgar. Lembrando que o prazo está terminando, viu, gente? Não perca o prazo, não. Dia 29 de maio. Por que 29 de maio? Porque é perto do final de semana, viu, gente? Precisa ser em dia útil. Então você não tem até o dia 31 de maio, não. Você tem até o dia 29 de maio. Faça aí a sua declaração o mais rápido possível. Né? E lembrando, como eu trouxe a informação agora há pouco, se você quer ser restituído, até o dia 10 para você tentar ser restituído mais rápido, tá bom? Eu vou para o intervalo comercial, mas antes, rapaz, uma notícia que me chamou a atenção ontem, eu até brinquei com a minha esposa. Eu disse, olha lá, achei alguém que não gosta de cebola como eu também não gosto. Rapaz, você viu o caso de um atendente de 34 anos que foi agredida com um tapa por uma cliente de 35, que foi identificada inclusive como funcionária de um escritório da ONU, após um erro no pedido de um drive-thru de uma unidade do McDonald's na Asa Norte, em Brasília. O caso ele foi registrado como lesão corporal. A agressão ocorreu no dia 1º de maio, dia do trabalhador, né, após divergência na entrega do pedido. Segundo a Polícia Militar do Distrito Federal, a corporação foi acionada via 190 após uma cliente agredir uma funcionária de um estabelecimento comercial durante o atendimento. Eu tô rindo, mas eu não tô rindo porque tô achando graça, não. É porque eu acho tão absurdo essa situação que ela chega a ser cômica se não fosse trágica, né? Segundo informações, o que aconteceu foi o seguinte. A moça disse, eu quero ser cebola. Moça, eu entendo esse seu lado. Eu não gosto de cebola, viu, gente? Eu não gosto. Se eu morder um pedaço de cebola, meu dia acaba. Eu não gosto de cebola. E aí a atendente, no caso a atendente só entregou, né? A pessoa que fez o sanduíche entregou com cebola. E aí ela reclamou, disse, rapaz, eu odeio cebola, detesto cebola. E aí, ao fazer a troca, foi feita a troca, que fique claro isso, a moça não teria pedido desculpa a ela. Ela exigiu que a atendente pedisse desculpa. A moça não estava normal. Ela não estava normal. Isso foi de madrugada, não sei se tinha consumido alguma coisa aqui. Enfim, não sei se era aquela velha larica, enfim. Ela acabou agredindo a atendente que se recusou a pedir desculpas, tá certo, gente? Então, a empresa, a McDonald's, né, afirma que acionou autoridades e que está prestando apoio à funcionária. Em nota, o McDonald's informou que tomou providências no momento do ocorrido, acionou as autoridades e ofereceu suporte à colaboradora. Essa é pior do que eu. Passei bula, viu? 7h29, intervalo, eu volto já já.
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16: Região da Cambona, cruzamento ali da principal, né, do Bom Parto com a Avenida Leste-Oeste, você vê já um trânsito bem intenso, viu, gente? Principalmente para quem desce sentido Vegel. Então, vá com paciência. É, com parcimônia, como dizia o locutor antigo, porque você vai ter que enfrentar um pequeno trânsito. 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

0: falo, né, que algo curioso está acontecendo. As pessoas até, eu até falo que são os seguidores fantasmas, né? Eles estão ali, eles veem tudo que você posta, leem, passam alguns segundos, mas a maioria das vezes não interagem. Porque o like, ele deixou de ser um gesto automático e ele passou agora a ser um gesto muito diferente. Porque o like hoje, ele deixa algo, deixa rastro e significa se expor, mostrar uma opinião. E nem sempre isso está sendo visto com bons olhos pela internet. Então, por exemplo, o Neymar dá um like na publicação de alguém. Aí o pessoal vai dizer, olha, o Neymar curtiu isso. Imagina agora com viés político, você curtir alguma publicação do político A ou B. Isso pode fazer também com que as pessoas elas julguem, elas comecem a entender o que você está publicando, buscando o que você está fazendo. Então ele começa a trazer justamente esse rastro. E o que muita gente faz então, né? A pessoa salva o conteúdo. O conteúdo ele passa a ser um conteúdo salvável. Quando é um conteúdo útil, as pessoas salvam para ver depois e para aprender com ele. E também algo que eles se identificam, mas preferem não mostrar isso publicamente, né? Então as pessoas não precisam mais mostrar através da curtida. Isso tem impactado as métricas de todo mundo que trabalha com internet. Então a validação mudou. Antes ela era barulhenta, curtidas, comentários, aplausos. Hoje ela é mais silenciosa, salvamentos, compartilhamentos, leitura completa, né? Quem muitas vezes a quantidade de memes que eu compartilho com meus amigos e que eu recebo também em algumas coisas da internet, algum conteúdo útil, algo que eu vi que é legal, que é divertido, mas a maioria das vezes eu nem curto aquele conteúdo, eu nem interajo lá, eu só faço compartilhar para outra pessoa, justamente por isso. Então a grande lição que fica nesse conteúdo de hoje é que as curtidas não definem o valor do seu conteúdo. Na maioria das vezes, vale mais 10 salvamentos do que 1.000 curtidas. Esse novo cenário, esse novo comportamento do consumidor, ele traz exatamente isso. E você que está acompanhando essas mudanças, essas tendências, acalma o teu coração. Se você publicou e não tem tanta interação, não tem tanta gente curtindo, porque o like justamente não vai validar, não vai trazer para você essa aprovação, como antes era até necessário. E você também uma coisa até para a gente fechar a nossa coluna de hoje é que também antigamente você seguia aquelas pessoas que seguiam você. Você tinha meio que uma obrigação de seguir de volta. Hoje em dia eu até falo, você tem que seguir quem te agrega. Bom, vou ficando por aqui, mas tem esse novo comportamento do consumidor e você, querido ouvinte que está nos acompanhando, as pessoas ainda estão curtindo o seu conteúdo? Fica a reflexão. Forte abraço. Até a próxima semana.
1: Obrigado, Rafa. Sempre muito legal, né, o quadro do Rafa. E é interessante, né, gente? Quando você entende bem um assunto, como o Rafa entende, como é dinâmica esse movimento, né, das redes sociais. Né? O que às vezes é interessante, passa a não ser depois de um tempo e tal. Muda o comportamento, como disse o Rafa aí. Você imagina, você coloca um conteúdo que é relevante para alguém e a pessoa salva lá. Você diz, poxa, que legal, salvou. É porque interessou a ela, em algum momento pode ser útil, né? E a curtida já não é tanto, né? Enfim, muito legal. Parabéns, Rafa. Seu conteúdo sempre muito relevante. Agora, 7 horas e 41 minutos, e olha só. 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Rapaz, hoje tem a outra semifinal da Champions League, né? Ontem o Arsenal, né, clube inglês, eliminou a equipe do Atlético de Madrid E hoje

0: tem aquele jogo que a gente chama assim de jogão, né? Pra quem gosta de futebol, que é PSG e o Bayern de Munique. Lembrando que na primeira partida foi um jogo incrível, incrível, né? O PSG venceu por 5-4 e hoje vai receber, aliás, o Bayern que vai receber, né? O PSG venceu a primeira partida por 5-4, jogo de 9 gols, diga aí, cara, que doidice. E hoje o Bayern, que é o time, é o melhor ataque do mundo, não existe time no mundo de ligas profissionais que tenha feito mais gol do que o Bayern de Munique, é uma coisa absurda, tá? Vai receber o PSG. Aí você vê esse jogo à tarde, aí quando é de noite você vai assistir o quê? Copa do Nordeste, é. Acaba sair de Bayern e PSG pra Copa do Nordeste, não é fácil. Mas é o futebol raiz, porque tem asa hoje em campo. É contra a equipe do Esporte, é Copa do Nordeste. São assuntos da turma do F Esportes, que trazem a partir de agora. Bom dia, meninos!
1: Bom dia para vocês ligados aqui na programação da Nova Brasil e da Francês FM. Claro que a gente não poderia deixar de passar aqui para conversar um pouquinho com vocês sobre futebol internacional, porque ontem tivemos o jogo que definiu o primeiro finalista da Champions League. A equipe do Arsenal venceu por 1-0 a equipe do Atlético de Madrid. Então, a equipe madrilenha, mais uma vez, vai ficando de fora de uma finalíssima. Um problema para o senhor Simeone. Acho que vai ter a CLT ali cancelada, tá? E, enquanto a equipe do Arsenal espera, do outro lado, hoje teremos o que pode ser o maior jogo da temporada de novo. Porque na ida, PSG e Bayern de Munique protagonizaram 9 gols, 5 para a equipe do Paris Saint-Germain, 4 para a equipe da Bavária, e amanhã, no caso hoje, nós teremos Bayern de Munique e Paris Saint-Germain às 16 horas na Allianz Arena, meu querido Vinícius.
2: Rafael Medeiros, jogão pela Champions League, o 5-4 da primeira perna desta semifinal foi histórico, assim, um jogo absurdo para a história do futebol mundial mesmo. Então, esse Bayern e PSG agora na volta também promete muito, né? Um jogo que a gente estava falando aqui é jogo de nível de final de Copa do Mundo, são todos craques do futebol mundial, todos jogadores de alto nível de suas seleções, então a gente tem
1: titulares
2: um duelo, titulares de suas seleções, então a gente tem um duelo de craques de um lado e do outro, um ataque poderosíssimo francês, atual campeão europeu, contra o ataque alemão do Bayern de Munique, capitaneado pelo inglês Harry Kane, que tem mais de 50 gols esse ano, com o francês aí que joga no time da Alemanha, o Olise também, a gente viu no último jogo contra o Brasil, então assim, um jogo absurdo, já foi absurdo o 5-4 na primeira perna, e agora a expectativa para esse jogo que acontece logo mais à tarde aqui no horário do Brasil é imensa, Rafa. E para a gente parabenizar o Arsenal também, verdade, voltando a uma final de Champions League, o jogo na terça-feira, após mais de 20 anos, né? E também lidera o campeonato inglês, então o Arsenal podendo ganhar tanto o campeonato inglês quanto a Champions League. A final da Champions League será no dia 30 de maio, no finalzinho deste mês, então a expectativa para o final da temporada europeia é imensa, vários grandes jogos e a gente trazendo tudo aqui para vocês, Rafa.
1: E principalmente, tá? Vale ressaltar que as duas equipes estão totalmente abertas, vão ter um jogaço no dia de hoje, então esse 1-0, porque a equipe do Paris Saint-Germain tá um golzinho apenas à frente, pode se tornar aí, quem sabe, um 4-4 no dia de hoje, né? Que podemos ter penalidades, então é um jogo impressionante. Vale ressaltar também que a equipe do Bayern de Munique tá bem pertinho de se tornar a equipe mais goleadora em uma temporada de futebol no século. Então, é de fato bem preocupante aí para as duas
2: ataque
1: equipes.
2: Ataque total, futebol total, verdade, praticado por Bayern e PSG.
1: Harry Kane, que tem 30% de todos esses gols marcados com a camisa dos bávaros, meus amigos. É muita coisa, então acompanha o futebol mundial. Hoje, inclusive, teremos às 20 horas e 30 minutos Sport Asa aqui conosco no F Esportes. Então, lá à noite, de noitinha, já trabalhou, já fez ali o que tinha que fazer. Se liga aqui no YouTube também da Rede Francês FM, cola com a gente, porque teremos Copa do Nordeste, meu querido Vinícius, da Ilha do Retiro.
2: Quarta de final da Copa do Nordeste, o Asa já está em Pernambuco, né? Viajou para Recife, onde vai enfrentar o Sport vivendo um grande momento na temporada, o Asa correndo por fora, mas chega na fase decisiva de Copa do Nordeste, aí é mata-mata, jogo único, e você acompanha tudo com o F Sport. Transmissão começa às 8h30 com o nosso pré-jogo, a bola rola às 9h30, aí a gente vai levar tudo dessa decisão envolvendo duas equipes grandes do futebol nordestino, o Sport lá de Pernambuco, o Asa de Arapiraca, Alagoas, pra você.
1: Então vem pra cá, não marca bobeira, e claro, pra todo mundo, a gente também já chama o convite, senhor Drailton, senhor Roscar de Melo, senhor Abdias Martins, essa bancada também é de vocês, né? Então vem pra cá também, estamos chamando eles, intimando eles pra uma tal de Copa do Mundo que vem daqui a pouco,
2: né, Vini? Comentário bom, muita novidade aí pra chegar, e vocês são nossos convidados, assim como toda a audiência qualificada da Rede Francês FM. Tamo junto, Rafa, e agradeço aqui mais uma vez o espaço, vamos acompanhar tudo do futebol nordestino, brasileiro e mundial.
1: É isso aí, vem pra cá e um beijo no coração.
0: Valeu, meninos, e eu aceito, viu, de futebol, entendo, eu gosto de futebol, viu? Valeu, meninos. Agora 7 horas e 48 minutos e olha só, a Petrobras anunciou um aumento de 18% no preço da querosene de aviação. O reajuste equivalente a cerca de R$ 1 por litro, passando a valer no início de maio. O combustível é um dos principais custos das companhias aéreas, podendo representar até quase metade das despesas operacionais, o que pressiona diretamente o setor. Com a nova alta, especialistas apontam que o impacto deve chegar ao consumidor, com possível aumento no preço das passagens aéreas já nas próximas semanas. O reajuste ocorre em um contexto de valorização do petróleo no mercado internacional, influenciado por tensões geopolíticas, como conflitos no Oriente Médio. Apesar disso, a Petrobras informou que permitirá o parcelamento do aumento para as distribuidoras como forma de amenizar os impactos imediatos no setor aéreo. E o presidente Luiz Inácio Lula da Silva pode indicar um novo nome ao Senado para ocupar uma vaga no Supremo Tribunal Federal. Após a rejeição do candidato anterior pela Casa Legislativa, a derrota foi considerada histórica, né? Já que foi a primeira vez em mais de um século que o indicado ao STF foi barrado pelo Senado Federal, evidenciando o clima de tensão entre o governo e o Congresso Nacional. Diante do cenário, o presidente estuda apresentar um novo nome nos próximos dias. Em uma tentativa de garantir a aprovação e preencher a vaga na Suprema Corte, e entre as possibilidades, a avaliação de indicar uma mulher, o que poderia reduzir a resistência política no Senado. A discussão ocorre em meio ao contexto pré-eleitoral e ao debate sobre o papel do STF no país, com parte dos parlamentares defendendo que a escolha do novo ministro fique para o próximo governo. Enquanto isso, a decisão final sobre a indicação cabe ao presidente, que segue articulando apoio político para evitar uma nova derrota no Senado. E olha só, a Mega Sena acumulou novamente, viu? E o próximo prêmio pode chegar a R$ 36 milhões, segundo estimativa divulgada após o último sorteio, que não teve ganhadores da faixa principal. Com isso, os apostadores terão uma nova chance de concorrer ao valor milionário no próximo concurso, que deve ser realizado nos próximos dias, conforme o calendário das loterias da Caixa. A Mega Sena realiza sorteios 3 vezes por semana, às terças, quintas e sábados, e permite apostas até pouco antes do horário do sorteio. Para participar, o apostador deve escolher de 6 a 20 números entre os 60 disponíveis do volante. A aposta simples com 6 dezenas tem valor mínimo, né? E as chances de ganho aumentam conforme a quantidade de números marcados. Então, boa sorte para quem for tentar. 7h51, último intervalo, eu volto já.
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0: 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E o Ministério da Educação anunciou a ampliação do acervo da plataforma digital MEC Livros, que passará de 8 para 25 mil obras disponíveis gratuitamente para a população. A iniciativa faz parte das ações do governo federal para incentivar a leitura e ampliar o acesso à educação no país. O aumento será feito de forma gradual, com a inclusão de cerca de 17 mil novos títulos nas próximas semanas, abrangendo diversos gêneros como literatura, história em quadrinhos, obras de domínio público e livros contemporâneos, nacionais e internacionais. A plataforma funciona como uma biblioteca digital gratuita, permitindo o empréstimo de livros para leitura online, com acesso disponível por meio da conta no sistema gov.br. A medida tem como objetivo democratizar o acesso à leitura e fortalecer as políticas públicas de educação e cultura, alcançando leitores em todo o território nacional. E uma última dica cultural, porque a atriz Cláudia Raia é a grande atração deste final de semana em Maceió, com a apresentação do espetáculo As Cenas de Menopausa, no Teatro Gustavo Leite. As sessões acontecem no sábado às 20 horas e no domingo às 17 horas, reunindo público em duas apresentações que prometem misturar humor e reflexão sobre a dica A Vida da Mulher na Maturidade. A peça conta também com a participação do ator e diretor Jarbas Homem de Melo. Aborda de forma bem-humorada temas como mudanças corporais, relacionamentos e desafios vividos por mulheres acima dos 50 anos. Fica aí a dica cultural para você, com essa grande atriz que é a Cláudia Raia. Com essa dica, a gente vai chegando ao final do programa, agradecendo o carinho da audiência de todos e remarcando um novo encontro para amanhã, a partir das 6h30, ao vivo, com mais uma edição do Jornal Nova Brasil Maceió. Obrigado pelo carinho da audiência. Amanhã tô de volta, hein? Se eu não voltar é porque eu estarei com Deus, mas se eu voltar é porque Deus estará comigo. Tchau, gente! Bom dia!
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1: Olá, olá, excelente manhã de quarta-feira para você que sintoniza aqui na Mais Que Moderna Brasileira. Essa é a Nova Brasil FM, uma empresa do grupo Tati de Comunicação. Para você que acompanha a gente pelo aplicativo, pelo rádio também, né? Pelo seu radinho e também pelo site novabrasil.com para todo o Brasil, aliás, para todo mundo. Eu sou Camila Lizac, te acompanho nesta manhã e durante essa hora você curte o melhor da música brasileira sem intervalos comerciais. É uma hora direto e a gente começa com ela, Marisa Monte. Ainda lembro.

Nova Brasil FM, mais que moderna brasileira, capital inicial, primeiros erros, marcando presença aqui no Sob Medida, agora 8h46. 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Por lá você confere todas as novidades, inclusive o Nova Brasil em Campo, que é apresentado de segunda a sexta, das 5h30 às 7 da noite. 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Por aqui a gente segue com o melhor da música.

0: Nova Brasil FM Mais, que moderna brasileira. Esse é o Cazuza, Solidão Que Nada. Antes ainda, Jorge Benjor. 8h54, termina aqui o Sob Medida.
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0: O presidente Lula embarca hoje para os Estados Unidos, onde se reunirá com o presidente Donald Trump amanhã em Washington. A Casa Branca confirmou o encontro e disse que será uma reunião de trabalho entre os dois presidentes. O encontro bilateral será a única agenda de Lula no país. E na Câmara dos Deputados, a comissão especial que discute o fim da escala 6x1 ouve hoje o ministro do Trabalho, Luiz Marinho. O objetivo é debater os critérios para a implementação da redução da jornada. Nova Brasil FM, 8h55.
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9: O IMET emitiu um alerta amarelo de perigo potencial para 65 municípios alagoanos, válido até a próxima quinta-feira. A previsão indica chuvas de até 50 milímetros dia e ventos de até 60 km por hora, com riscos de alagamentos, quedas de árvores e descargas elétricas em todo o estado.
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Aqui na Mais Que Moderna Brasileira, som da Legião Urbana, eu sei, Nova Brasil FM, agora 9h32. E o Samba Nova completa 10 anos e vai ter festa, viu? Com a curadoria musical de peso do mestre Dudu Nobre, o festival vai reunir grandes nomes do gênero. A grande homenageada desta primeira edição é a rainha do samba, Leci Brandão, que também subirá ao palco para uma apresentação inesquecível. Tem também Salgadinho, Fabiana Cosa e muito mais. Dia 21 de junho no Varanda Estaiada. Garanta o seu ingresso em ticket360.com. 9h33, agora seguimos com Ivete Sangalo.

0: melhor da música brasileira para você aqui na Nova Brasil FM. Voltamos já com mais.
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3: Sim, sim, sim, ouvintes da Nova Brasil, hoje eu tô aqui para falar de uma oportunidade de emprego inusitada que surge em eventos como a Copa do Mundo. Eu já vi gente que vai trabalhar em hotel, vai ajudar a levar turistas para viagem no país da Copa, mas esse emprego que eu estou vendo agora, eu nunca tinha visto antes. A Fox Sports anunciou a criação de uma vaga para quem deseja acompanhar todos os jogos da Copa do Mundo e fazer uma cobertura, quase como se fosse uma espécie de central do torcedor individual. Ele vai ter que fazer, além de acompanhar os jogos, né, produzir conteúdos nas redes sociais durante a competição, compartilhar reações e análises e também momentos marcantes. E o cidadão ou cidadã que for escolhido para preencher essa vaga vai ganhar $50 mil durante o evento. Quase R$250 mil para fazer esse trabalho que eu faria de graça, viu, Fox? Mas então, é uma daquelas oportunidades que a nova economia traz para a gente, né? O mundo totalmente conectado, não precisa mais levar a pessoa ali. Ela pode simplesmente assistir aos jogos e fazer todo esse trabalho, desde que ela faça bem.
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0: Henrique Portugal, Trem Azul. Agora falta 10 minutos para as 10 da manhã.
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0: E vamos pegar a estrada com o rei Roberto Carlos e o clássico As Curvas da Estrada de Santos. Lançado originalmente em 1969, no icônico álbum Roberto Carlos, essa canção é fruto da parceria imbatível com o tremendão Erasmo Carlos. A faixa é um marco na transição da jovem guarda para uma sonoridade mais madura, trazendo influências do soul e da música negra americana para o universo do rei.

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1: 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Roberto Carlos no arquivo Nova Brasil de hoje. 9h55.
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1: O presidente Lula tem até hoje, até a noite de hoje, para promulgar a derrubada dos vetos ao PL da dosimetria aprovada pelo Congresso Nacional na última semana. Segundo o ministro das Relações Institucionais, José Guimarães, Lula não deve assinar a promulgação. E termina hoje também o prazo para tirar ou regularizar o título de eleitor. Quem passar da data de hoje com pendências no título ou não tirar o título, não vai conseguir votar nas eleições de outubro. Se você já tem biometria cadastrada, pode fazer tudo pela internet, no autoatendimento da Justiça Eleitoral.

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0: Nova Brasil FM, mais que moderna brasileira. Roberta Campos, o Leãozinho, agora 10h37. 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
5: Alagoas registrou 6 óbitos por influenza nos primeiros 4 meses de 2026, um número 5 vezes maior que o mesmo período do ano anterior. As vítimas, que incluem crianças e idosos, eram de diversos municípios como Maceió e Arapiraca. A Secretaria de Saúde reforça que a vacinação é a única forma para evitar complicações graves.
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0: Cais Frejá. Teve também Mosca com Mulher.
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0: Pela primeira vez, o Brasil conquistou o título First World Championship 2026, um dos maiores campeonatos de robótica para jovens do mundo, realizado no Texas. A vitória inédita foi alcançada pela equipe Amigos Droides, de Minas Gerais, formada por estudantes de 14 a 18 anos, que se destacaram ao desenvolver um robô resistente e flexível, sem uso de peças metálicas, superando, gente, atenção, 1000 equipes e mais de 50 mil participantes. Parabéns para a equipe Amigos Droides, os mineirinhos. Coisa boa, né? Agora a gente muda de assunto. O Tribunal Superior Eleitoral lançou o mascote da urna telefônica, batizado de Pili, eu acho que é assim, que lembra o barulho de confirmação quando finalizamos o nosso voto. Você lembra? Pilili. É, acho que é isso aí mesmo. A novidade faz parte das comemorações que marcam os 30 anos do sistema eletrônico de votação no país e tem o objetivo de virar um símbolo da democracia. Assim como o Zagotinha. Zagotinha, lembra do Zagotinha? Pois é, ele é usado como símbolo nas campanhas de vacinação. Bom demais. 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Agora faltando um minuto para as 2 da tarde. Atenção, já já, hein? Depois do intervalo. Quem tá aqui já ao vivo e ele já pode até falar um oizinho pra gente, é o cantor e compositor Leone. Oi.
2: Alô. Alô, todo mundo ligado na Nova Brasil. Já tô por aqui.
0: Já tá por aqui e ó, daqui a pouquinho um bate-papo super gostoso com o Leone aqui nos estúdios da Nova Brasil ao vivaço. Até já então. Um minuto pras 2.
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0: tarde pra você. E tá linda mesmo, o estúdio tá lindo, cheio de gente bacana, porque hoje vai ter aqui um bate-papo super especial, que é com ele, um dos grandes nomes da nossa música, a música brasileira, cantor, compositor e dono de tanto sucesso, gente, que faz parte aqui da nossa programação diariamente e que atravessam gerações. Ele marcou época no Kid Abelha, seguiu carreira no Heróis da Resistência e construiu uma trajetória sólida com músicas que falam direto ao coração. E tem mais de 40 anos já, né?
1: 183. Quer dizer, até começamos antes, mas foi o primeiro single que a gente lançou, que Kid Abelha lançou, foi em 83.
0: 83. Bom, ele já falou, você já ouviu a voz dele. Esse garoto, Leone, bem-vindo, Leone.
1: Obrigadíssimo.
0: Que honra.
1: Feliz de
0: estar
1: de volta aqui. Eu já conheço, vocês mudaram há pouco tempo, mas eu já tinha vindo aqui, já tô me sentindo em casa.
0: Mas já é, já tá em casa, fique à vontade. Se quiser mais água, tomar um suco, fique à vontade, viu? A gente providencia pra você. Leone, você tem mais de 200 canções gravadas. Entre elas, Garotos 2, que a gente tá ouvindo aqui, ó.
2: Perto de uma mulher.
0: É, são só garotos. Só pro meu prazer, exagerado. Muita gente não sabe, né, disso.
1: Sim. A gente não sabe.
0: Não sabe, pois é. E tantas outras que a gente passaria aqui horas falando, citando. E como compositor, Leone, o que te inspira? É emoção? Observação?
1: Olha, eu acho que música é uma linguagem. A gente aprende ouvindo, né? Assim, o que me inspira, em primeiro lugar, são outras canções.

0: É sempre um diálogo, né? A arte é sempre um diálogo com o que veio antes. Então, assim, eu escuto uma música que me interessa, às vezes aquilo me inspira a fazer uma outra canção. Em termos musicais, em termos de letra, aí já varia, né? Assim, às vezes tem um assunto do momento que eu acho importante falar. Às vezes é só uma coisa sonora mesmo, né? A música tem esse lado da poesia, da brincadeira com as palavras, da sonoridade das palavras. O Garotos 2 mesmo que você falou foi uma resposta a uma música que eu tinha escrito no Kid de Abelha com a Paula, que falava o lado das garotas, as garotas dizendo, não, os garotos não querem nunca se envolver, ficam sempre na superficialidade. E aí o Garotos 2, aliás, o nome da música inteira é Garotos 2, o outro lado, fala desse outro lado, dos garotos que não aprendem a lidar com sentimentos. Né? A gente, isso é uma coisa, inclusive, muito cruel com os homens. Os homens criam uma aleijão emocional. Né? Assim, se tem um grupo de homens, de garotos, né, numa escola, os garotos não podem falar das suas fraquezas. Aquilo vai virar uma forma de bullying com o garoto. Né? Então, os homens têm que ser sempre fortes. E eles não aprendem a lidar com as emoções.
1: Não podem mostrar vulnerabilidade,
0: exatamente.
1: Né?
0: Exatamente. Isso é muito difícil. Como é que você vai lidar? Vai ter uma relação realmente sincera se você não aprendeu a lidar com a sua vulnerabilidade, né? Então, a gente fala, o Garotos 2, o outro lado é esse. Por que que, em geral, os garotos não se envolvem? Porque não sabem. Porque
1: educação,
0: é uma dificuldade.
1: Né?
0: É uma
1: questão de educação
0: também,
1: né?
0: A gente é educado para não mostrar fragilidade.
1: E quanto tempo demorou essa resposta?
0: Uns 15 anos.
1: 15 anos? 15 anos para dar essa resposta?
0: Não, porque a ideia veio 15 anos depois. Falar, eu podia responder aquela música.
1: Legal.
0: Quando eu fui fazer a turnê com o Léo Jaime, a gente fez o Fórmula do Amor 2. Respondendo o Fórmula do Amor que a gente tinha feito, sei lá, em que ano? 85,
1: que legal.
0: 86, não sei. Então, assim, às vezes eu gosto de conversar comigo mesmo, né? Assim, que eu olho para trás e falo, que eu posso falar sobre esse assunto hoje, né? De um outro ponto de vista. Agora, livro também é uma coisa que me inspira muito.
1: Inspira.
0: Filmes. E observação da vida, né?
1: É a alma do artista, né? É a alma do artista, né? E com mais de 40 anos de carreira que a gente começou falando aqui, como você tem se adaptado às mudanças do mercado musical, que são grandes, muitas, né? Especialmente na forma de divulgar. E como você consome as músicas hoje, Leone?
0: Olha, é tanta mudança que é difícil até de falar. Assim, algumas mudanças eu gostei no começo, me adaptei muito bem, inclusive. Acho que eu fui um dos primeiros artistas a comprar a onda da internet. Eu tinha um site em 2006 que tinha um fórum de discussão dentro do site.
1: Caramba!
0: Assim, eu abria conversas, as pessoas falavam sobre diversos assuntos. E hoje em dia eu acho muito ruim. Eu acho que as redes sociais, elas têm uma forma de comunicação muito superficial. Essa coisa de não entregar para mais de 2% da sua base também. Assim, quando eu tive esse site, eu cheguei a ter 100 mil cadastrados no
1: muita
0: site.
1: Gente.
0: Naquela época, então, era uma multidão. Hoje eu tenho 150 mil seguidores no Instagram. Eu tinha 100 mil e-mails. Eu mandava e-mail para as pessoas sabiam do que eu estava falando, se eu ia lançar um disco, se eu ia lançar um show. Hoje em dia, acontece muito, tipo, e-mails. Eu mandava e-mail para as pessoas sabiam do que eu estava falando, se eu ia lançar um disco, se eu ia lançar um show. Hoje em dia, acontece muito, tipo,

0: 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Ótima tarde por aqui, Alma Jane Estrela, 5 horas mais 10 minutos. Do meu lado, Eber Lima, para mais um bate-papo.
1: Melo,
0: tudo bem? Bravo ontem com o Abel, cara. O que aconteceu aí?
1: Ah, não dá, né, cara? Uma falta de respeito com tudo, né? Eu acho ele arrogante.
0: É mesmo? Sempre achou isso,
1: Eber? Sempre achei. Ele sempre diminui o trabalho do adversário, né, quando perde. Esses dias aí, há poucos dias mesmo, ele falou que o Sport Cristal lá quase atrapalha a vida do Palmeiras aqui na Arena do Palmeiras, apesar de ter esse time muito fraco, né, o time peruano. Ele falou, aqui eles vêm sem responsabilidade, né, tipo de frase que não dá, né, cara.
0: Será que não é uma questão de cultura, não? Você acha que realmente ele tenta diminuir o adversário?
1: Aqui eles vêm sem responsabilidade, né, tipo de frase que não dá, né, cara.
0: Será que não é uma questão de cultura, não? Você acha que realmente ele tenta diminuir o adversário?

0: Nova Brasil FM, 5 horas e 26 minutos. Luciana Mello, é assim que se faz. Continue com a gente. Em instantes tem Nova Brasil em campo. 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
5: 5 horas e 30 minutos. Boa tarde para você ligado na Nova Brasil FM. 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Vamos até às 7 da noite falando de Libertadores da América, Copa Sul-Americana, de Abel Ferreira, que eu nem gosto de falar do Abel. De Neymar e Robinho, sobre o São Paulo, enfim, sobre o Timão que joga nesta noite pela Libertadores da América. E aí, será que o Diniz vai manter o 100% na Liberta? Tudo isso a partir de agora, comigo Weber Lima, ao meu lado Renan Teixeira e Luiz Ademar. Vamos juntos com a equipe técnica de Ricardo Simões, Gabriel Petraço, Lucas Monteiro, Cezinha Martins, na mesa de som, Celcinho Roberto, na produção de Antônio Lima. Vamos juntos e, logicamente, com a equipe de repórteres, os nossos repórteres que trazem as manchetes agora na abertura do nosso programa, neste dia 6 de maio de 2026, Edson Rufino, Lucas Basílio, Felipe Oliveira, Felipe Camargo e Antônio Lima com os destaques de hoje. Vamos lá!
6: Palmeiras joga de maneira segura, passa poucos sustos e vence o Sporting Cristal no Peru, assumindo a liderança do grupo na Libertadores da América. Calendário frenético é assunto para Abel Ferreira mais uma vez. E grupo já viaja para Belém, onde encara o Remo no domingo.
7: No Santos, Robinho Júnior e Neymar falam sobre polêmica após empate com o Recoleta aqui no Paraguai. Técnico Cuca fala em resultado frustrante pela Sul-Americana e chama a atenção de Gabigol, que após ser substituído, não ficou no banco de reservas.
8: No Corinthians, a noite é de Libertadores da América. Pela quarta rodada da competição, enfrenta o Santa Fé em Bogotá, na Colômbia. Os três jogos realizados até aqui, 3 vitórias do Timão contra Platense, o próprio Santa Fé e também o Peñarol. Memphis Depay, na reta final de transição física, ainda desfalca o Timão.
9: Com o Damian Bobadilha preservado, São Paulo encerra sua preparação no CT da Barra Funda e embarca para o Chile, onde encara a equipe do O'Higgins pela quarta rodada da Copa Sul-Americana.
10: O Fluminense entra em campo hoje na Argentina contra o Independiente Rivadavia, líder do grupo, buscando uma reação e a primeira vitória na competição continental.
5: É, o Fluminense hoje perdeu um abraço, né? Já foi. Você participa conosco pelo WhatsApp 11 943 805 100, 11 943 805 100. Você participa conosco também através do chat do youtube.com/NovaBrasilEmCampo, youtube.com/JornalismoNovaBrasil. Já tá lá, ó. Você acredita em Abel Ferreira? É a enquete de hoje. Você acredita nas conversas do treinador do Palmeiras? A gente vai explicar o porquê da enquete para vocês a partir de agora. Deixa eu mandar um abraço aqui, ó, pro Júnior, final do telefone 7139. Júnior falando, melhor programa esportivo do rádio. Obrigado, Júnior. Obrigado pela sua mensagem. Muito obrigado mesmo. Falando, esse apresentador tá demais. Obrigado. 5 horas e 34 minutos. Renan Teixeira, boa noite, Renan, tudo bem?
11: Boa noite, Weber, boa noite, Luiz, todos que nos acompanham, tudo bem?
5: Maravilha.
11: O dedinho assim.
5: É, com o dedinho assim, assim, assim ó. Assim,
11: pra você,
5: assim,
11: ó, pro Ademar,
5: assim,
11: ó.
5: Assim. É. Assim é assim, né?
11: Assim, cima, é quando eu, né? Assim é quando eu tô no...
5: E assim é quando briga, né?
11: Quando, é, briga, quando eu briga é, dá dedinho.
5: Dedinho.
11: E assim é quando eu tô no bar que eu chamo o cara e já vem tá aqui, né? Daí ele já traz aquela velha...
5: É o Guaraná sem gelo. Luiz Ademar, boa noite, Luiz Ademar, tudo bem?
12: É, boa noite pra vocês que já estão lá à noite, eu tô à tarde agora.
5: Ah, é à tarde, é. Tá com os dois dedos, é verdade. Boa tarde.
11: É verdade, boa tarde.
5: É verdade. Ó, é o seguinte, mas sabe por quê? Porque a gente tava aqui no Boa Noite, né, Renan? Porque a gente tava gravando o programa.
11: Exato.
5: Né, um piloto do programa que começa segunda-feira lá no SBT Interior, no TH+, SBT Interior, o SBT Esportes Interior a partir de segunda-feira. Alô, galera de Araçatuba que tá curtindo a Nova Brasil no 90,1, Presidente Prudente, Rio Preto, região, a partir de segunda, dose dupla. Vocês vão acompanhar o Heber e Renan no rádio. Aí você vai desligar o rádio, ligar a TV, a gente vai estar lá também. Às 7h15 da noite, no TH+, SBT Interior, todos os dias, segunda a sexta, né? Às 7h15 da noite, às 7h45, estarei ao lado do Renan Teixeira no SBT Esportes Interior. É o seguinte, nós vamos falar aqui de muitas coisas do Abel Ferreira e tudo mais. Aí tem a imagem aí também do Abel Ferreira, né? Com o dedinho apontado pro céu. O Nelly, é isso? Nelly Mamprim, é isso? Um beijo pra você, Nelly, de Guarulhos. Ela tá falando, vai Corinthians, minha primeira vez por aqui. Você vai ficar, Nelly. Olha, Nelly, você vai ficar. Você vai ficar. Ouviu, fica. Tá bom? Porque o programa é bom. 5h36, vamos falar das coisas do Palmeiras. Antes de toda a polêmica do Abel Ferreira, vamos às informações do Verdão, que venceu por 2-0 o Sporting Cristal lá em Lima, no Peru, com Lucas Basílio. Grande tarde, grande noite, Lucas.
13: Grande noite, grande tarde, enfim, um grande abraço pra você, Weber Lima, abraço especial pra quem curte o futebol Nova Brasil em campo. Falamos de Palmeiras, né? Líder do Campeonato Brasileiro e agora também líder da sua chave, o Grupo F, na Libertadores da América. Na noite de ontem, com total cobertura do futebol Nova Brasil em campo, vitória diante dos peruanos do Sporting Cristal. Mesmo jogando fora de casa, o Palmeiras teve um começo meio que irregular ali, mas depois conseguiu se encontrar dentro de campo e superar, sem maiores sustos, a equipe anfitriã em território peruano pelo placar de 2-0. Flaco Lopes e Ramon Sosa foram para as redes. O Flaco Lopes, inclusive, fez um golaço, né? Uma pancadaça ali da entrada da grande área, abrindo o placar. Depois Ramon Sosa dobrou a vantagem. 2-0, 8 pontos alcançados pelo Palmeiras, superando o próprio Sporting Cristal e liderando o Grupo F na liberta. Mas o Abel Ferreira segue insatisfeito com o calendário. Foi assunto mais uma vez a sequência frenética de jogos que o Palmeiras tem. Jogou ontem no Peru e no domingo já encara o Remo fora de casa pelo Campeonato Brasileiro, ou seja, viagens desgastantes para a delegação alviverde. E o Abel Ferreira falou assim sobre o assunto em entrevista coletiva após o jogo.
14: Eu gostava que me dissesse quem é a equipa que joga bem e de forma consistente no Brasil, com este calendário que nós temos. Se vocês me disserem, porque são vocês a imprensa que falam, eu quero que vocês me digam é quem é que está a jogar bem de forma consistente. É o São Paulo? É o Corinthians? É o Santos? É o Cruzeiro? É o Flamengo? Ou nós olhamos para o momento? Eu não faço avaliações para o momento. O que nós vamos continuar a fazer, como sempre fizemos, porque a torcida conhece o treinador, falar de consistência, falar de trabalho e falar do contexto. Nós não podemos criar frangos e querer comer picanha.
13: Tá Aí então, Abel Ferreira, não dá pra comer uma picanha, mas vale um filé mignon, até porque o Palmeiras não está 100%, como já aconteceu em outras oportunidades, né, nessa primeira fase da Libertadores da América, mas com relação à classificação, tá tudo muito tranquilo, né, o Palmeiras lidera com 8 e ainda tem 2 jogos em casa pra disputar, o próximo deles, dia 20, diante do Cerro Porteño, na Arena Palmeirense. Mas antes disso, é hora de pensar em Campeonato Brasileiro de novo, no domingo, fora de casa, novamente com total cobertura do Futebol Nova Brasil em campo, o Palmeiras vai jogar em Belém, diante do Remo, no estádio do Mangueirão. Outro ponto importante a se lembrar, Paulinho jogou pela segunda vez consecutiva, entrando no segundo tempo, jogou mais alguns minutos aí com a camisa alviverde e pode ter sequência, né? Ganhar ainda mais minutos na partida contra o Remo no próximo domingo pelo Brasileirão.
5: É, fica difícil, né? Paulinho entrou faltando um minuto para acabar o jogo, não vai ter muito ritmo de jogo assim, não. 5 horas e 40 minutos. É, entrou com 44? Foi mais ou menos.
12: 44. Aí o juiz deu. Ele jogou 10 minutos no máximo. 9, 10 minutos.
11: Acho que deu 8 de acréscimo, se eu não me engano. 8
12: de acréscimo, você pegar aí.
11: Não deu.
12: 9, 10 minutos.
5: É. O Oliveira de Guarulhos, obrigado, Oliveira. Um abraço pra você. Falando, vai, Corinthians. É, o Weber, esse técnico do Palmeiras. É a mais pura realidade da arrogância, como diria o ilustre ex-presidente penapolense falecido, Cláudio Tiradentes. E a gente vai falar sobre isso agora, antes de falar do jogo. Vamos lá, então, mostrar a imagem. Quem está no YouTube vai ver a imagem do Abel, mostrando o dedo do meio, né? É, rapaz, quase, hein? O cara do Paris Saint-Germain quase faz. Inclusive, ontem eu não falei, né? O Arsenal venceu por 1-0 em Londres, né? Venceu o Atlético de Madrid por 1-0, foi a final da Liga dos Campeões depois de 20 anos, e agora a gente está acompanhando aqui o Paris Saint-Germain, o cara errou a bola. Paris Saint-Germain contra o Bayern de Munique na Alemanha, na Arena em Munique, e o Paris Saint-Germain está vencendo, no agregado 6-4 para o clube francês, está indo à final neste momento. Arsenal e Paris Saint-Germain vão decidir a Liga dos Campeões. Mas vamos lá, tem a imagem do Abel, vocês podem colocar aí a imagem do Abel aí, ó, mostrando o dedo do meio o tempo todo. E aí tem uma segunda imagem, a da saída do campo, que eu acho que essa é importante também. Tem uma imagem aí que ele vai conversando com o Flaco Lopes. Aí ele chama o Flaco Lopes de canto, tá falando no ouvido, ó, do positivo e do dedo do meio e tal. E na hora o Ademar aqui fora do ar falou, olha lá o EB, tá? Então, os dois estão conversando, ele está indicando o negócio do dedo. Esse lá, a imagem a primeira imagem que ele manda o dedo do meio, né? Que vocês sabem para que serve, esse gesto para que serve, é no primeiro tempo, gente. Quando ele chama o Flaco depois, no segundo tempo, para conversar e trocar uma ideia sobre o que ele estava armando, na minha visão, tá? Ele armou o terreno. Ele armou o terreno para falar o que ele vai falar na coletiva e a gente vai ouvir em instantes. Até porque, gente, ele teve um intervalo do jogo para falar isso para o Flaco Lopes lá dentro do vestiário. Por que que ele esperou só no final do segundo tempo para indicar essa questão o dedo e tal?
11: Explicando.
5: Explicando o que significa.
12: O cara é filho dele, é um filho. Você faz assim pro seu filho?
5: Olha, eu falei isso pro Renan aqui. Eu falei, Renan, você conversa assim com o Santiago? Grande Santiago, tricolor também, acompanha sempre o programa. Você fala assim com o seu filho? Eu não falo. Isso daí, gente, é o seguinte, na minha visão, não dá para confiar no Abel Ferreira. Esse dedo do meio aí foi para alguém, ou foi para arbitragem, foi para alguém, não foi para o Flaco Lopes. Isso daí não foi para o Flaco Lopes. Outra coisa, ele na coletiva falou que o Palmeiras pediu adiamento, antecipar partidas, ou adiar partidas, para ele ter um tempo de descanso, e que a CBF não aceitou. Mentira! A CBF não recebeu nenhuma notificação, nenhum pedido do Palmeiras para antecipar jogo. Então ele mente o tempo todo. É dissimulado, isso daí o cara começa a ficar dissimulado. Mas vamos lá, como ele mentiu, né? Quando assinou o contrato lá com o Clube Qatari, não falou nada. Palmeiras assinou pré-contrato, mas não apareceu no dia e a Leila pagou a conta. Então é o seguinte, vamos ouvir o que disse o Abel sobre essa questão do dedo que ele diz que apontou pro Flaco Lopes, não apontou coisa nenhuma. Vamos lá.
15: Hoje, quando vocês viram ele a fazer assim para mim, eu fiz-lhe um gesto para ele. Não sei se alguns de vocês viram.
16: Sim.
15: Porque eu cobro muito dele. E ele sabe onde é que tem que entrar. Eu explico-lhe de manhã, à tarde e à noite. Eu mando-lhe vídeos no WhatsApp. Porque ele sabe onde é que tem que chegar. Ele sabe que para fazer golos tem que ir para a zona do ouro. E ele, hoje, quando vinha ali ter comigo, fez-me assim. Eu fiz-lhe assim, mas com outro dedo. Porque ele sabe o que eu cobro dele. Ele, se quiser fazer golos, agora do resto, ele tem tudo. Tudo, ainda não é. Mas tem tudo para ser um centroavante de top mundial, mas no Palmeiras.
5: Vamos lá, então. Você acredita nessa conversa do Abel? A enquete de hoje é isso. Você acredita no Abel ou não? Você, Renan?
11: Não, não acredito. Nada do que ele explicou, tentou explicar ali. E para mim, ele tinha que ter sido expulso.
5: Verdade.
11: Porque
5: é gesto obsceno.
12: Eu acho que ninguém viu, viu?
11: Nossa, então, mas se tava...
12: Ver que, desculpa só te interromper.
11: Não,
12: tá, eu falei até que eu fiquei estarrecido, porque só estava na Paramount. Eu presto serviço para a Paramount, vejo mais, mas fiquei, porque assim, a Paramount não falou nada. Os caras viram a imagem, todo mundo ficou em silêncio na própria transmissão.
11: É, não, ali...
12: E aí eu falei até pro Weber, depois eu tava observando no computador, assim, as redes sociais...
5: Ninguém
12: cara,
5: falou
12: todo mundo
5: nada.
12: Fala assim, pô, o cara fez o gesto e ninguém falou na transmissão.
5: Mas essa imagem da transmissão não tem no VAR também, Ademar?
12: Sei.
5: Porque o VAR às vezes utiliza a imagem da transmissão.
12: Eu sinceramente...
5: Porque o Renan levantou uma questão...
12: Desculpa te interromper, só
5: para
12: te dar essa...
5: E ele levantou uma questão interessante, gesto obsceno e expulsão.
12: É, sim.
11: E daí não interessa se é pro jogador dele, sim, pro adversário, pro juiz, tá pra torcida, ele deveria ter sido expulso. Agora, se o VAR não tem a câmera que mostra ele fazendo esse gesto, alguma coisa tá errada também, né? Se só a detentora dos direitos tem a câmera que fica ali nos dois treinadores, né, e o VAR não tem, alguma coisa está errada. Primeiro que ele deveria ter sido expulso. E outra que, cara, as entrevistas desse treinador, cara, é de uma falta de educação, é de uma falta de respeito com o repórter, é de uma falta de respeito com o futebol brasileiro, no qual ele só é conhecido porque ele é treinador de um dos maiores clubes do futebol brasileiro. E ele sempre fala mal do futebol brasileiro. Em alguns pontos ele tem razão. A única coisa que ele pode falar do calendário é o quê, Weber? É da pré-temporada. Porque do resto ele não pode falar nada, Weber. O primeiro finalista da Champions jogou 31 jogos esse ano.
5: Esse ano.
11: De 2026. É. 2026. O Palmeiras jogou 30. Então o que ele pode falar? Da pré-temporada. Por quê? Os jogadores do Arsenal, o Gyökeres está todo jogo dentro do campo. Por quê? Porque ele teve um mês e meio de pré-temporada preparando o corpo dele para a sequência que é a temporada. Ah, a temporada europeia é tão difícil quanto a sul-americana. Tem a questão da logística, né? Que lá são deslocamentos
12: próximo,
11: são mais próximos, são deslocamentos muito menores, né? Mas, cara, ele está no futebol brasileiro, que é o quê? Ou ele vai trabalhar na Europa? Ele tem proposta para trabalhar na Europa? Não.
12: E o clube dele tem um avião particular.
11: Tem um avião privado.
12: É. Ao contrário dos outros times, ele tem muito fretamento de voo tranquilo.
11: A grande maioria dos outros clubes é o bilhetão. É o voo comercial normal. O que era na minha época. Então você ficava 3 horas dentro de aeroporto,
12: exatamente,
11: esperando conexão. Ele não, é só voo direto, com um avião adaptado para fazer ali, já dentro do avião, uma recuperação. Então ele não tem que, desculpa, mas ele não tem que reclamar disso. E não é só o Palmeiras. O São Paulo está nessa situação. Todos os clubes que jogam três campeonatos nesse momento da temporada, cara. O que eles deveriam bater é para tentar mudar o calendário para ter uma melhor pré-temporada. Um melhor preparo para os jogadores. Aí até concordo com ele, mas do contrário, o Palmeiras perde, ele vem com alguma desculpa, ou é juiz, ou é o campo, ou é o calendário, ele ganha também, tá nessa, tá difícil ouvir entrevista esse cara, hein?
5: Tá difícil. Luiz Ademar, inclusive, rapaz, ontem eu conversei com o Betinho, que jogou no Cruzeiro, no Palmeiras, no Juventus,
12: ele
5: Internacional.
12: Viu com o Juventus, ele tá feliz da vida.
5: Eu não sabia, rapaz, que a gente falando desse negócio de calendário, ele jogou muito tempo no Japão, né? O Japão vai fazer o mesmo sistema de calendário europeu a partir desse ano.
11: Por quê, Weber?
5: Vai começar no meio da temporada.
11: Por quê?
5: No meio do ano, né? No meio do ano.
11: E por quê? Porque os campeonatos, o campeonato mundial desse ano, Copa do Mundo de Seleções, a Copa do Mundo de Clubes, a Copa do Mundo, é tudo feito
16: pelo calendário europeu.
5: Sim.
16: Então, eu também acho que o brasileiro, deveria se adaptar ao calendário europeu.
5: Sim.
16: Para não ficar essa. Para não ficar o campeonato esmagado.
12: Faz isso, né?
16: Para não ficar esmagado. O argentino, na verdade, ele faz dois campeonatos.
12: Né? Mas assim, você fica nos meios do ano aí.
5: Sim, né? A única coisa que ele falou é que as temperaturas no Japão no final do ano são muito complicadas, ele falou. Eles vão fazer um teste para ver se dá, porque lá o bicho pega no inverno. Mas vamos voltar pro nosso...
16: Na Europa também.
5: O Ademar, vamos lá, você acredita no Abel, nessa conversa do Abel ou não?
12: Eu falei para você ontem, você sabe disso. A hora que teve a imagem, nós estamos transmitindo, a gente não tem imagem. Eu até falei na transmissão, ó, o Abel fez um gesto obsceno, aí, entrou com um dedão aí, não sei para quem. E evidentemente, aí é um acho meu, porque não quero polemizar, falando que é uma coisa que eu entendi assim. No intervalo alguém falou, gente... Avisa o Abel aí que a imagem mostrou, a TV não falou nada, mas todo mundo viu. Todo mundo viu. Isso daí vai dar problema, hein? Aí ele esperou a mesma câmera que ele fez acabar o jogo. Acabou o jogo, ele chamou o Flaco do banco, o Flaco já tinha saído. Ou seja, ele poderia ter falado com o Flaco no intervalo, não sei o que e tal. Pegou o Flaco e na mesma câmera ele começou a falar e fez o dedo falando pro... Aí eu falei pra... fora do ar aqui, a gente estava com um repórter, eu falei, pô, ele tá planejando alguma coisa para não se
16: complicar. A defesa dele já. Dele.
12: Então ele tá planejando, eu falei pro Weber aqui. Então, eu acho que foi tudo muito bem organizado pela diretoria, alguém que avisou, gente, tamo ferrado. Isso aí vai dar polêmica, os caras vão para julgamento, punir. Que nem o Renan falou, você pode... Então os caras, antes de qualquer coisa, vão falar que é entre nós, mas mesmo entre nós, gente, com todo respeito, depois você falou, ele é que nem um filho, vai para a seleção, já tá na seleção, vai para a Copa, tenho certeza que vai para a Copa e tal. Eu tenho duas filhas, eu não tive homem. E filha sempre você trata, né... Aquela coisa de...
16: Mais zelo, né? Com mais zelo, cuidado tá... e carinho, talvez. Ah,
12: pô, mesmo com filho ou com filha, você fazer um gesto desse pra um filho, tá... e o filho faz assim pra você, pai, agora você tá feliz? Não. Aí eu vou lá e meto o dedão, falo que pelo amor de Deus, né?
5: Não dá.
12: Que é isso?
5: 5:51, vamos lá. O pessoal participando conosco, mandando a sua mensagem. Boa tarde, não seria melhor voltarmos como era antes? Quem disputa Libertadores não disputa a Copa do Brasil? E quem disputa a Sul-Americana também? O Everest, técnico do Palmeiras, já li esse daqui. Tem áudio, o pessoal participando, mandando a sua mensagem aqui no nosso programa, também no YouTube. Um abraço para todos no YouTube que estão conosco, participando do Nova Brasil em Campo. Ó, deixa eu mandar uma mensagem aqui. Lê uma mensagem aqui do YouTube antes das mensagens de áudio do WhatsApp que tá bombando. É engraçado, o Abel tá disputando tudo que é final e o pessoal tá em dúvida se acredita nele ou não. É o Júlio César Pires. Uma coisa não tem nada a ver com outra, o Júlio César. O Heraldo Júlio de Souza, o Abel gosta de oratória, enche linguiça com falação desnecessária e ainda é mal educado. Fato. Wagner Marinho, na freguesia do Ó, apesar das fanfarrices, o Abel acredita não só nele, como em toda a administração na Leila. Pé no chão e sem soberba, como o Flamengo. O Darwin Botelho está falando assim, como acreditar num gajo que escreve, que lança um livro com o título Cabeça Fria e Coração Quente e demonstra totalmente o oposto.
16: Essa é boa.
5: O Jean Lima, esse Abel é chato pra caramba, se acha o maioral, dá até raiva. Jean Lima de Diadema, ele acha que o futebol brasileiro só começou em 2020, viu? Bruno Góes, virou...
16: O futebol brasileiro é muito mais importante pra ele do que o contrário.
5: Virou o pessoal negócio, onde ele foi mal educado? Não, ele foi bem educado, o Bruno Góes da Silva. Errou no gesto, mas olha a manobra que estão fazendo para julgar o cara. Errou no gesto?
16: Para.
5: Então quer dizer que quando você aponta algum objeto, alguma coisa, você usa outro dedo? Para com isso, pelo amor de Deus.
16: E não é só o dedo, Weber. E o que ele fala para quem... viveu em Portugal, para quem...
5: Lê, labialmente.
16: Ele não fala assim... Mostra o dedo e fala, que bom que você fez. Não, ele mostra esse dedo e fala um palavrão que falam muito lá em Portugal.
5: Exato. Edson Orrida de Nagoya, grande abraço. José Geraldo Palmeirense de Pedra Bela, obrigado pela audiência, pelo carinho. E uma coisa é fato, hein? A mídia segmentada palmeirense pouco falou do caso. Né, colocaram, estão passando pano pro Abel. 5h54, vamos lá, mensagens de WhatsApp no Nova Brasil em Campo, vamos lá.
17: Boa tarde, Eber Lima e companheiros da Nova Brasil. Eber Lima, teve dois comentaristas ontem de uma outra emissora que diz que é normal o que o Neymar fez com o Robinho. Não é normal não, porque está errado. Um abraço para todos do Ivan Carlos.
18: Boa tarde, meus amigos da Nova Brasil, Luizão do Parque Perdido. Hoje o Timão vai ser um gatão. Não vai ser um gatinho, né? Luizão aqui do Parque Peruche. Valeu, meus amigos.
19: Boa noite, Eder Lima. Bom, Abel Ferreira, eu não acredito em nada que ele faz e do que ele diz. O Abel Ferreira, só quem acredita nele é o fanático do Veloso. É o Driel do Jardim Santo André.
20: Boa noite, Eder Lima. Aquele dedinho que o Abel fez foi pro próprio jogador do Palmeiras, o Fraco Lopes. Ele confessou que foi isso. Não para o juiz Antônio de Valim.
21: O Abel fica com essa choradeira aí e o Palmeiras é líder. Imagina se o Palmeiras estivesse lá embaixo. Salsinho Grajaú.
22: Fala, Eber Lima, pessoal da Nova Brasil em Campo, Luciano Rosa de Piracicaba, Santista Roxo. Se eu fosse o STJD, a próxima punição do Abel Ferreira seria trabalhar um mês com o elenco do Santos. Um mês era o suficiente. Nunca mais ele ia ser arrogante igual ele é. Um abraço.
23: Fala, Web, Ivan de Caeiras. Bebê Chorão agora tá virando sadomasoquista.
5: Fez gol.
23: Ele dá na cara do menino e no outro dia tá fazendo carinho.
12: Que golaço.
24: Boa noite, Web. Boa noite, equipe. Gente, o Abel, ele é o melhor treinador da história do Palmeiras e tudo. Só que tem umas coisas que ele faz que eu não sei porque que ele mexe com isso, viu? De verdade. O povo já pega no pé dele sem ele fazer nada. E ele ainda me apronta umas dessas, aí fica difícil, né? Mas tá ótimo. Segue o líder. Dali Porto, Thiago Aquino.
5: Maravilha, ó. É, mandar um beijo para Dani Scarpelli, também curtindo no seu carro, curtindo o Nova Brasil em Campo. O Aneli Mambrin tá falando, o Abel apontou o dedo para alguém da arbitragem e tenta disfarçar, fato. Também concordo com você. Fernando, um abraço, pessoal participando. Esse Abel é chato, já li aqui o Jean Lima também. 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Hoje às 8h30 tem Santa Fé e Corinthians aqui na Nova Brasil, com a narração do Cleiton Gamarra, os comentários de Renan Teixeira e as reportagens de Lucas Basílio. 5h57, o Bayer fez um gol lá, hein? Estamos nos segundos finais, vamos ver. O Bayer fez gol, foi o Harry Kane, foi, né? Harry Kane faz mais uma temporada espetacular do jogador inglês. Bayer 1, Paris Saint-Germain 1, no agregado 6-5 para o time francês. Luiz Henrique está ali à beira do gramado. O Bayer está tentando o último ataque. Eu acho que vai acabar o jogo, hein? O juiz já virou o corpo meio de campo. Acho que vai terminar e o Bayer vai ficar pelo caminho. Bayern 1, Paris Saint-Germain também 1. Vamos para um rápido break e na volta a gente fala muito mais da Liga dos Campeões e, lógico, do nosso futebol com pão de alhozinho.
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1: 8:03, voltamos com o Nova Brasil em campo com pão de alhozinho, dá jogo. Bom, agora o Nova Brasil em campo, você vai ficar sabendo das coisas do Peixe, a gente vai falar do Santos, é isso, né? Falar do Peixe, que ontem novamente empatou com o Recoleta. Não é possível, rapaz. Esse Recoleta aqui, não, acho que não jogava a Série C aqui no Brasil. O Santos conseguiu empatar aqui com o time B do Recoleta, aqui na Vila Belmiro. E ontem, lá no Paraguai, também não conseguiu vencer, apesar do Neymar marcar um gol. É um belo gol, numa trama muito legal ali, num ataque muito bem armado pelo Santos. O Neymar fez e o Santos vencia, né? Depois, no final do jogo, a zaga do Santos é triste, cara. Bola aérea na zaga do Santos, é um inferno. O zagueiro errou, o Igor Vinícius. Aí o zagueiro no meio da área também vacilando. Enfim, o Santos tomou empate. Foi uma festa lá no Paraguai pro time, que não tinha nem torcida, né, do time paraguaio. Tinha mais torcedor do Santos do que
2: Do Neymar.
1: Pro Neymar do que pro time local. Vamos com as informações do Peixe com o nosso Felipe Camargo.
3: Fala, Weber, tudo bem? Um abraço a você, um abraço ao amigo ligado aqui no Nova Brasil em Campo. Vamos atualizar então as últimas informações do alvinegro mais famoso do mundo. O Santos, mais uma vez, não conseguiu sustentar uma vantagem que abre dentro das quatro linhas. O Peixe saiu na frente no finalzinho do primeiro tempo, numa bela jogada pelo lado esquerdo com gol de Neymar. O Santos fazia 1-0 diante do Recoleta e entrava na zona de classificação da Copa Sul-Americana dentro do Grupo D. Porém, no finalzinho da partida, o Santos sofreu o gol de empate. Resultado esse que mantém o Santos na lanterna da sua chave da competição internacional e ainda com riscos, né, de não conseguir a vaga à próxima fase. O Santos segue sem vencer na Copa Sul-Americana. O que minimiza um pouquinho a condição do Santos, ou melhora a condição do Santos, é que o Cuenca empatou 100 gols com o San Lorenzo e o Santos ainda depende apenas de si nos dois últimos jogos para tentar buscar a classificação. Obviamente, Weber, depois do jogo, todos queriam ouvir Neymar e também Robinho Júnior. Vamos primeiro ouvir Neymar, que falou aos canais ESPN sobre a polêmica com Robinho Júnior.
4: Essas coisas tinham que ser resolvidas aqui dentro, mas não era para ser do jeito que foi. E aí foi para as pessoas que não vivem o dia a dia do futebol, não sabem o que é, e acaba inflamando de um jeito muito ruim. Então, se eles querem um pedido de desculpa, né, perante a imprensa, aqui tá, já tinha pedido desculpa para ele, para a família, me excedi, sim, na reação que eu tive, né? Poderia ter sido comentado de uma forma diferente, mas bem quebrou na cabeça, todo mundo erra, foi um erro meu, foi um erro dele, e eu errei um pouco mais.
3: Conversamos também com Robinho Júnior, depois do empate aqui no Paraguai, em zona mista, ele admite que tomou um tapa na cara de Neymar.
5: Cara, foi isso, mas como eu já disse, ele já pediu desculpa na hora, ele já pediu desculpa, ele viu que, né, tinha passado um pouco da medida, ele me pediu desculpa diversas vezes e eu já falei, as desculpas estão aceitas, né? E agora é só focar nos resultados e focar no mais importante para o Santos.
6: Não pensa em refletir para o Santos, fica no Santos, sua vida é aqui no Santos.
5: Sim, sim, minha vida é aqui no Santos, tanto que eu renovei o meu contrato para isso, para ficar no Santos, porque eu acredito que tem muita coisa ainda pela frente e eu quero, eu sinto no meu coração que eu estou devendo muito à Nação Santista, sabe, porque eu quero muito ainda fazer muito por esse clube, acredito que, né, eu mostrei muito pouco do que é o Robinho Júnior ainda dentro do campo e fora do campo também.
3: Tá então o Robinho Júnior, que admite que vai retirar a ação extrajudicial, admite que também que aceitou as desculpas do craque. O que se espera é que internamente tudo possa estar resolvido quanto antes. O Santos, que agora volta as atenções para o Campeonato Brasileiro, o Gabigol fica à disposição, mas houve um entrevero lá com o Cuca, ele não ficou no banco depois de ser substituído, o que gerou irritação do técnico santista, que disse que vai cobrá-lo para saber por que ele não ficou no banco depois de ser substituído. O Santos pega o Bragantino agora domingo pelo Campeonato Brasileiro e o goleiro Gabriel Brazão é a baixa, suspenso pelo terceiro cartão amarelo.
1: Portanto, aí o nosso Felipe Camargo falando da questão Neymar e Robinho, Luiz Ademar. Eu acho que agora é um ponto final na história.
2: Acho que tem que acabar, né? Acredito, até falei ontem para vocês, né? Da expulsão no jogo, o Cuca expulsou o Arão, depois os dois se excederam, o Neymar se excedeu. E acho que todo o staff, primeiro, o garoto não fez nada. Nem campeão paulista vocês deixaram ele ser com o Santos. Ele eliminou o Corinthians nas oitavas, vocês tiraram ele
7: contra
2: o Santos. Sub-20. Tiraram ele contra o Santos e depois na final contra o São Paulo. Nem sub-20. Aí tem staff para mandar o extrajudicial, cara. Eu sou síndico do meu condomínio. Quando chega qualquer coisa extraoficial, eu rasgo. Eu nem abro. Eu rasgo. Se quer falar comigo, vão falar judicialmente. Me processa e deixa eu te processar. Porque se eu fiz alguma coisa no condomínio, eu tenho convicção do que eu faço.
1: Sim.
2: Certo? Não tem, então, extraoficial. Aí o staff vai lá e vai... Agora o staff vai... Rapaz, staff de um garoto que a gente nem sabe se vai ser ou não ser. Ou agora que... E sem dúvida nenhuma, tá errado. Bater, agredir e tal. Isso não pode. Mas o Renan pode falar mais do que eu. Eu vi tanto troca de tapa, cara. Eu vi tanta porradaria. Até na época do Tele. Eu vi tanta porradaria, vi o Rincon batendo no Marcelinho, vi o Rincon batendo no Edilson e Antônio Carlos no Palmeiras saindo na porrada. Rapaz, eu vi tanta coisa. É errado? É errado. Mas resolve e acabou. Agora vamos acabar com esse papinho furado, né?
1: É, boa, Renan. O Luiz Ademar, é por aí, né? Acho que também a história foi... Acabou, né? Ponto final também, né? Renan, acho que... Página virada nessa questão do Robinho. Houve um erro do Neymar, né, na violência contra o garoto, do tapa. E eu acho que o moleque poderia ter resolvido internamente.
7: Ele assumiu, ele pediu desculpas pro menino. Só que o Brasil estava exigindo uma desculpa pública, né? As desculpas de uma forma pública, né, em uma entrevista. Que, na minha opinião, não tinha necessidade nenhuma de chegar nesse ponto, na minha visão. Né? Tendo vivido o ambiente do futebol por 17 anos, vestiários, em diversos clubes, em clube grande, em clube pequeno, a briga é a mesma. Um motivo de um jeito, o outro do outro, porque o salário está atrasado, ou porque tomou uma caneta, ou porque deu um carrinho, mas sempre tem. E eu achei completamente desnecessário chegar nesse ponto, mais ou menos como o Neymar falou. Agora, nessa história... Teve a história do Arão, que o Luiz Ademar trouxe para nós aqui, que o Cuca expulsou ele do treino. Agora, ele tem que ter uma postura contra o Gabriel Barbosa.
1: Ah, então, esse caso é bom da gente falar. O que aconteceu pro Renan falar sobre o Gabigol? Que é Gabi não faz mais gol, né?
7: Falei Gabriel Barbosa, hein? Não falei Gabigol, não.
1: É o Gabi que não faz mais gol. O Gabriel Barbosa não queria ser substituído. Ele viu que ele seria... trocado, substituído, foi até o Cuca, ficou conversando, querendo falar, não, mas eu quero ficar, tá, o Cuca tentando explicar para ele, falando, não, vou fazer a mudança tal, não, mas me deixa mais um pouco tal, ele saiu, foi até o meio de campo, foi numa parada ali e subiu a placa. Quando o Gabigol viu que era o número da camisa dele, ficou pé da vida. Baixou a cabeça, saiu bravo e foi embora pro vestiário. Não ficou no banco de reservas, como é de costume do jogador, né? Substituído, ele vai ali pro banco. Aí ele foi pro vestiário, tava de biquinho. Foi de biquinho pro vestiário e hoje escreveu na internet que teve problemas abdominais, dores abdominais e teve de correr pro vestiário. Os caras não têm coragem nem de assumir. Mas antes fala primeiro do Gabigol, Renan.
7: Não, então, eu acho que o Cuca, para não perder o grupo, ele tem que tomar uma postura de líder, que ele é o líder técnico, né? Ele é o comandante técnico, ele tem que cobrar. Eu tiraria por um jogo, ele é um titular, mas tiraria por um jogo. Tem jogador que ele acha que ele é maior que o treinador,
1: sim,
7: que ele é maior que o clube, né? E ele... E
2: a
7: isso
2: dele foi ridículo, hein?
7: E não foi essa, né?
2: Mas ontem foi pra mim a pior de todas.
7: Foi.
2: Envergonhado da partida dele.
7: É. E é um desrespeito com o comandante técnico e um desrespeito com quem vai entrar no lugar dele, com o companheiro dele. Então, por isso também, o Cuca tem que tomar uma postura aí, tem que tomar uma atitude, ô Weber, porque senão ele vai perder o controle do grupo. Senão o... É, só exemplificando, o Rolezer vai achar que é normal quando for substituído, o Barreal, o Tassiano, só citando exemplos, né? Não estou falando da conduta desses jogadores, só estou citando, ele vai perder o comando do grupo. Então ele tem que tomar uma atitude aí com relação a isso daí.
1: E na sua opinião, Ademar, sobre o caso do Gabigol?
2: Olha, o Gabigol não está jogando absolutamente nada. Ontem, sem brincadeira, gente, eu fiquei com dó do Santos. Eu não estou falando isso com menosprezo, não me interpretem mal. Que time ruim, bagunçado. O Gabigol tem que jogar comigo lá no meu time de cinquentinha, seiscentinha. Ali dá pra ele jogar. É. Ali ele consegue a habilidade dele, a agilidade dele pra lá. É de cinquentinha, cara. Pelo amor de Deus, Gabigol, você tem que ter esse mancol. Sabe, o que você tá jogando é nada. Nada, absolutamente nada. Então eu também confesso que se eu sou o Cuca, vai pro banco. Vai pro banco no próximo jogo.
1: Eu manda, se eu te pudesse falar pro Gabigol, falar, Gabigol, acorda pra vida, cara. Você não é mais aquele jogador do Flamengo de 2019, você não tem mais nada a ver. Se a gente colocar um vídeo daquele Gabigol de 2019 e colocar hoje o que você fez ontem contra o Ricoleta, a pessoa não vai acreditar que é a mesma pessoa, não. Não vai acreditar, o cara que estiver assistindo não vai acreditar que é a mesma pessoa. Não dá, não está jogando mais absolutamente nada. É que o Santos, o elenco do Santos é muito fraco e não tem outro jogador para entrar no lugar do Gabigol. Então o Cuca vai insistindo com o atleta. Mas ele não consegue dar passes, ele não consegue quebrar linhas.
7: Ô, Weber, eu discordo, driblar. Weber. Eu discordo.
1: O quê?
7: Eu discordo. Eu acho
1: quem
7: que tem
1: no banco?
7: Eu acho que tem jogador que qual? Faria mais do que ele.
1: Quem?
7: Qualquer um, pelo menos ia correr mais do que ele.
1: Ah, não.
7: Porque você correr. tá falando que ele não dá um passe, não. Que ele não dá uma assistência, que ele não tá fazendo gol. Então coloca o Tassiano que vai correr mais.
1: Ah, não, o Tassiano também não dá. Não dá.
7: Então deixa o Gabigol, o Gabriel Barbosa.
1: Não, ele tá muito mal. É que eu acho...
7: Tendo essa atitude que ele teve ontem.
1: Então, o que eu acho, esse é o problema. A pessoa, em certos momentos da vida, profissional, o cara tem que fazer uma análise, uma autoanálise. Ele tem de ver que ele não consegue mais entregar o que ele entregava antes. Então baixa a bola. Baixa a bola,
2: sabe,
1: Gabigol.
2: Sabe quem tá desesperado com tudo isso? O Pedrinho.
1: É verdade.
2: Dono do Cruzeiro. Ele tá desesperado. Ele falou: não vou recuperar meu dinheiro.
1: Não vou. Não vai.
7: Mas ele achou que fosse?
2: É, não sei.
1: Primeiro, o Pedrinho, eu vou falar.
2: Quando ele tira o cara do Flamengo, achei que ele vai ser
1: o. Não, e outro, o Pedrinho ainda conseguiu que o Santos pagasse metade do salário.
7: É, exatamente.
1: Porque quando o Pedrinho...
7: Já tá economizando.
1: Tá economizando meio, porque é o seguinte: o Pedrinho não queria mais o Gabigol dentro lá da Toca da Raposa. Falou: você pode negociar esse rapaz aí, eu pago tudo. Aí o cara que foi negociar ainda chegou pro Santos e falou assim, tem como rachar o salário? O Santos falou, ok. Ele falou, beleza, chegou o Pedrinho e falou, consegui metade.
7: já tá bom.
1: Mas ó, Gabigol, você não tá jogando, é mais nada. Mais nada, só é marra. Só marra. O Gabigol que realmente em 2019 teve uma grande temporada e outra, hein? E outra que ele precisava analisar. Quando ele foi para a Europa lá, ele bateu na Inter, não jogou nada, foi para o Benfica, era a terceira opção, ficou no banco de reservas o tempo todo, e aí voltou para o Brasil. Quer dizer, baixa a bola, Gabigol, baixa a bola. Você joga aqui e jogou aqui, né? Quando foi na Europa, bateu e voltou. 18 horas e 16 minutos, vamos ver o povo aqui participando. O Weber, acho que o Renan, quando jogava, fazia parte do FBI. Federação dos Baixinhos Invocados, lá do Campo Grande, Mato Grosso do Sul. Baixinho, não é baixinho, não.
7: Eu não sou
1: véio.
7: Baixinho, né? Mas eu não era dos quanto, mais.
1: Você tem 1,80.
7: 1,80. Não sou dos baixinhos, então, né? O 80 não é baixinho.
1: Então não é baixinho.
7: E não era tão invocado assim também.
1: Também não era. Ivani Lopes, deve ser. Robinho Júnior achou que tinha muita importância no Santos, muito topetudo. Wagner Marinjali aqui, o Heraldo Júlio também, o pessoal aqui no Jornalismo Nova Brasil, ó, a galera que tá aqui no Jornalismo Nova Brasil, dê essa força, deixe seu like no nosso canal, se inscreva no Jornalismo Nova Brasil e também se inscreva no Nova Brasil em Campo, tá bombando aqui no Jornalismo Nova Brasil, obrigado pela audiência, pelo carinho, o pessoal que tá no Nova Brasil em Campo, deixe seu like e se inscreva no nosso canal. O Antônio Luiz está falando que a melhor de todas foi a treta do Carlito Teves e do Marquinhos.
7: Foi boa.
1: Aquela ali, rapaz.
7: Foi boa.
1: O bicho pegou. Vamos ouvir o povo no WhatsApp. O povo mandou mensagem, ela vai pro ar.
8: Boa noite, Weber. Boa noite, Nova Brasil. Ô, Weber, você é um fanfarrão, você tá de sacanagem, né? Nosso parceiro aí falou do bebê chorão. Você meteu uma mala que o cara fez gol.
1: Fez gol.
8: Ô, Weber, contra o Recoleta, eu faço gol, parceiro. Um abraço a todos aí, Nivaldo de Cajamar.
9: Boa noite, Weber Lima. Boa noite, Nova Brasil. Aqui é o Edson do Grajaú. Ô, Weber, este técnico do Palmeiras aí é um ridículo. Ele acha que Cabral descobriu o Brasil e o Abel descobriu o futebol aqui no Brasil. Pra ele, o Brasil só passou a ter futebol depois que ele chegou. Ridículo esse cara.
10: Ô, Weber Lima, Gustavo de tudo que tá falando, hein? Eu acho que ele mostrou pra você esse dedo do meio, hein? Você que mete o pau nele todo dia, toda tarde, falou assim, dorme com essa, Weber. Pega esse dedo.
11: Boa noite, Renan, meu parceiro, amigo. Boa noite, Weber Lima. É isso aí, Renan, sempre falando a verdade. Gabigol já era. Agora é Gabi sem gol. Abraço. Fofo aqui de Caieiras. Valeu.
12: Fala, Weber. Ricardo Zona Sul, beleza? Ô, Weber, não adianta, meu. Essa molecada aí, bicho, essa molecada aí sempre foi criado, cara, pão de ló, entendeu? Papai e mamãe dá de tudo, põe pãozinho na chapa, aí cria esses monstrinhos. Aí sobra pra quem? Os caras que tem que trabalhar com esses moleques, entendeu? Tudo doidinho, tudo fora da casinha, infelizmente.
1: Um abraço, ó, nem um chute a gol deu o Gabigol. Tá louco, é o Marcelo Cuca, legal do Vila Carrão. Bruno de Sumaré. É, vocês minimizam as ações do Neymar por conta de um gesto errado do Abel, vocês fazem um alarde, pelo amor, não só o pai Neymar, mas vocês estão querendo minimizar as ações do Neymar, por isso ele se acha acima de todos, é o Bruno Gomes Amorim, não minimizamos absolutamente nada, quando a gente tem que falar aqui as coisas do Neymar, a gente fala que está errado, que está certo. A gente falou aqui
7: que... A maioria das vezes, acho que a maioria das vezes que eu falei sobre o Neymar aqui, eu critiquei. Eu critiquei o Neymar.
1: Exato.
7: Inclusive,
2: nós somos veemente falando que contra a violência, cara.
7: Desse episódio, eu também falei que é desnecessário para esse momento, pré-convocação final da Copa do Mundo. Os holofotes estão todos sobre o Neymar. Ele poderia evitar esse tipo de coisa. Eu falei o tempo todo isso aí.
1: O Maurício São Paulino de Santo Antônio de Posse. Santo Antônio de Posse, terra do Neto lá, né?
7: É do craque.
1: Weber, se o Abel não estivesse no campo, iria dizer que estava dando sinal para um ônibus. Tá bom, vamos ver o que mais aqui. É, vocês odeiam o Palmeiras. É o professor Ulisses. Não, não tem nada de odiar Palmeiras, nada disso. Como vocês ficam com ciúme e inveja de quem tem qualidade e não dá a mínima bola para a imprensa? É o A. Soares, não coloca o nome, tem que colocar o nome. Tem que colocar, pode dar opinião aqui, eu não tenho medo de ver opinião contrária, não, gente. Eu leio aqui, tá bom?
7: E não é que ele não dá bola para a imprensa, ele é mal educado com a imprensa. Ele desrespeita o jornalista que vai lá trabalhar.
2: E prestem atenção que é o jornalista que leva a notícia para você.
7: É, exatamente.
2: Então ele é, o jornalista só é o elo do seu treinador com a informação do seu clube para você.
1: Exatamente.
7: Exatamente.
1: O Abel é nojento, é só porco para suportar ele mesmo. Admir Cruz, de Campinas. São várias mensagens que chegam aqui no WhatsApp, tá bom? Vamos lá, rápido break, voltamos já já para falar das coisas do Timão. O Corinthians entra em campo hoje pela Libertadores, transmissão da Nova Brasil a partir das 8h30, tudo de Santa Fé e Corinthians na Libertadores. Um abraço pro André Negrão, tá aqui, ó. Weber, vem almoçar aqui com o Renan, aqui no Elipa. Grande abraço, o meu irmão Alberto vai pagar, quer dizer, você chama a gente para almoçar... E aí, quem paga o seu irmão está de sacanagem. Rápido break, voltamos já já com pão de alhozinho. 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
1: 18 horas e 26 minutos, voltamos com o Nova Brasil em campo, com pão de alhozinho. Resenha boa, tem pão de alhozinho, dá jogo. 18 horas e 27, vamos falar das coisas do Corinthians. Só uma informação aqui, acabou de sair aqui no UOL, de que Abel Ferreira deve ser punido pelo gesto obsceno. Então ele corre o risco de tomar uma punição, já tinha, né? Uma possibilidade na questão da fala dele sobre a instituição, e ele pode ser punido porque a entidade acredita que o Abel deixa a entender, né? Para o Palmeiras parece que está tudo certo, inclusive muito bonito aí a mídia segmentada colocando imagens do Abel com o dedo para os rivais, junto uma imagem de A junto do Filipão fazendo a mesma coisa, né? Eu acho que o Filipão não faria esse tipo de coisa. Mas o que a Confederação Sul-Americana de Futebol entende é que o Abel Ferreira fazer esse tipo de coisa, independente para quem seja, ele mostra que no futebol, no esporte, pode tudo que não há consequência. Então, ela não quer deixar passar esse tipo de coisa e, portanto, deve tomar uma punição, porque cita um alcance de futebol para as crianças que acompanham os jogos. 18 horas e 28 minutos, vamos falar das coisas do Timão com o nosso Edson Rufino, voz de veludo, que deixou André Ramalho apaixonado pela voz de Edson Rufino. Vamos lá, Rufino!
2: E aí, beleza, Weber? Olá. Tudo certo? Salve, salve, amigo torcedor. Vamos juntos com detalhes e informações do Timão. Volta a Libertadores da América. Hoje, pela 4ª rodada da competição, visita o Santa Fé em Bogotá, na Colômbia. O Corinthians, que tem 100% de aproveitamento, já passou pelo Platense na Argentina, pelo próprio Santa Fé na Arena e também em sua arena, enfrentou e venceu o Peñarol do Uruguai. Hoje, 4ª rodada, em caso de vitória, o Corinthians já estará garantido na próxima fase de forma antecipada, lembrando que mais uma vez, nessa reta final de transição física, Memphis Depay desfalca o Corinthians e também fora o Alan, que tem uma condição genética que o impede de atuar em grandes altitudes, por isso também não viajou com o grupo. Eu trago como convidado o Raniel, falando a respeito dessa partida, mais uma pela Libertadores, agora como visitante diante do Santa Fé. Vamos acompanhar.
3: A gente precisa realmente fazer o resultado, a gente precisa carimbar essa classificação logo. É óbvio que mesmo depois de classificados a gente tem que conseguir os pontos necessários para ter uma classificação melhor ainda e resolver as coisas em casa, então acho que isso é importantíssimo. Então, se tratando de Libertadores, todo jogo é importante, a gente vai entrar com o mesmo espírito para vencer.

0: E aí espera, é lógico, manter a sequência que a gente tem no Libertadores. São três jogos, três vitórias, então acho que dar continuidade a essa sequência é importantíssimo para que a gente possa ter mais e mais autoridade ainda na competição, né? Trazer mais esse retrospecto positivo para a gente, acho que é importantíssimo. Então, encarar esse jogo da melhor maneira para que a gente possa continuar com a nossa sequência positiva.
1: Muito bem, acompanhamos atentamente o que disse Ranieri, titularíssimo no comando do técnico Fernando Diniz. O provável Corinthians tem Hugo Souza, Mateuzinho, o Gabriel Paulista, o Gustavo Henrique, Matheus Bidu, Ranieri, André Bidon e Garro e o Roberto Ilinga, no apito pelo Campeonato Nacional. Então é isso, falei do Corinthians, até mais, um abraço, amigo.
2: Um abraço, Edson Rufino. E aí, Renan, em relação ao Corinthians de hoje à noite contra o Santa Fé, na minha visão, a equipe mais fraca do grupo, mas joga no El Campín, né?
3: É aí que está a maior dificuldade para o Corinthians hoje, né? O Corinthians que precisa se classificar na Libertadores o mais rápido possível, Weber, para poder abrir mão de uma rodada, né? Não sei se vocês concordam com isso, mas abrir mão de uma rodada da Libertadores para focar, para priorizar um pouco mais o brasileiro. Para chegar ali no período da parada da Copa, um pouco mais afastado da zona de rebaixamento. Eu acho que esse tem que ser o objetivo do Corinthians. E repetindo o que eu falei do Sport Cristal, dos times da Sul-Americana, da Libertadores, são times muito fracos, né, Weber? Eu tenho visto os times colombianos, esses peruanos, me decepcionando bastante, assim, sabe, ô Luiz? Do ponto de vista técnico, até mesmo tático, com até certa ingenuidade. Assistindo o jogo do Palmeiras ontem, eu vi um time até, de certa forma, até ingênuo.
2: O zagueiro deu assistência.
3: Deu gol.
4: E o gol quando estava 0-0, comecinho do cara, errou.
3: Errou o chute. Então é uma oportunidade, Weber, pro Corinthians aproveitar aí, já garantir a classificação. Eu acho que o Corinthians vai se classificar, mesmo que seja ali em segundo, na segunda colocação, mas eu acho que vai classificar, garantir logo a primeira colocação para focar no brasileiro e sair da situação. E próximo jogo é um clássico, né? No brasileiro.
2: Sim.
3: Próximo jogo é um clássico, mesmo que em casa, mesmo que o São Paulo sempre, historicamente, tenha sofrido sempre aí na Arena do Corinthians, lá jogando lá, né? Ganhou só uma vez, mas é um clássico e aí tem a pressão de estar na zona de baixamento, a pressão do clássico majestoso, enfim, é oportunidade para o Corinthians se tranquilizar aí na Libertadores.
2: Luiz Ademar, o Corinthians joga hoje, dá para jogar com força máxima, terá um dia a mais para descansar, né, do que o São Paulo, que joga amanhã lá no Chile, né? Mas eu acho que nem o Roger Machado, nem o Fernando Diniz vão falar desse negócio de calendário, né, de descanso e tal. Mas, na sua opinião, Ademar, para o jogo de hoje, você acha que hoje acaba a invencibilidade na Libertadores ou não?
4: Assim, com 9 pontos, 100% de aproveitamento, com isso, para mim, está quase classificado, né? Então, hoje, se o Diniz... meia força já está de bom tamanho, empate lá está de bom tamanho, e mesmo que perca, o Corinthians não vai ser eliminado nessa primeira fase. Eu ainda acho que com o time que e quando quem acha não tem certeza, por isso que eu estou usando a palavra acho, né? Ainda acho que o time do Corinthians não é para brigar para rebaixamento. Nós estamos. Não é um time, não é um elenco.
2: Agora, né?
4: Não, sim. Por isso que eu falo que eu ainda
2: agora,
4: acho.
2: Agora. É. Porque depois da Copa, Ademar, pode sair André, Breno Bidon, Memphis, Yuri Alberto.
4: Por exemplo, então, o Memphis e tal, os caras, assim, eu já nem conto com ele. Sim. Porque o Corinthians anunciou que se não tiver um parceiro, mesmo que ele diminua 50%, o Memphis só fica no Corinthians, o presidente disse que se tiver uma empresa que pague. Seja 50%, seja 100%. Se não tiver, então eu já nem estou contando com o Memphis. Mas, enfim, mesmo que saia algum, perca 2, 3 jogadores, olha, o nível técnico de alguns times até grandes, como o Internacional e Grêmio, no meu entendimento, Vasco, são times meia boca. Então não vai cair no brasileiro, na minha concepção. Então, claro, como o Renan disse, o objetivo é você não entrar na Copa na zona do rebaixamento, que daí é aquela dor, né? Você fica 40 dias lá, por mais que você fala não vai cair e tal, é aquela coisa meio desesperadora. Mas acho que o Corinthians pode se concentrar nas Copas e agora na Libertadores até com meia força, colocar o time força máxima sempre em casa, que não corre risco de cair.
3: Esse negócio de não vai cair, apesar de concordar com você, Ademar, é time grande, os jogadores mentalmente são preparados para ganhar. Eles não são preparados para fugir do rebaixamento. É uma coisa.

0: diferente da outra.
1: É, é bem diferente.
0: Quando eu cheguei pra jogar no Vitória, vamos falar do Vitória, não vamos falar de outro. Quando eu cheguei pra jogar no Sport.
2: Ó, inclusive aqui, ó, sem sacanagem, o Alisson de Recife falou que ouve a gente todos os dias aqui. Ele falou: boa tarde, Lima. O Renan jogou aqui no Sport. Era brabo feito siri na lata.
0: Essa é boa, gostei. Então vamos lá, quando eu cheguei no Sport, chegou o Mancini, que era o treinador, chegou o presidente. Gente, nosso objetivo é não ser rebaixado. Você acha que houve essa conversa no Corinthians? Não, a conversa do Corinthians é outra. Nós vamos buscar isso, nós vamos buscar aquilo.
2: Vamos conquistar título
0: e tal. Então mentalmente o jogador se prepara para outra coisa. Quando chega nesse limbo, nessa situação que o Corinthians está hoje, a pressão fica diferente, a perna começa a tremer de uma forma diferente, tá? Em time grande, é isso aí que acontece. Não, né? Mas então, nós estamos na 15ª rodada, é isso?
2: Não estou enganado. 15ª.
0: 15ª rodada. Cara, nós estamos falando de...
2: Quase metade
0: do campeonato, isso, né? Apesar de eu achar que tem times inferiores ao Corinthians, pelo menos quatro, cai em quatro, né? Pelo menos quatro inferiores ao Corinthians.
3: Eu acho que, por exemplo, Remo e Chape
2: já foram.
3: E o Mirassol, depois da vitória do Corinthians, vai ter que mostrar pra mim que não também, né?
2: É.
0: Mas, assim, então, pra mim, vai brigar pra não cair.
2: É, então.
0: Não,
2: e o Mirassol,
0: vai brigar firme.
2: E o Mirassol, nesse final de semana, pega a Chapecoense, né?
3: É, essa é uma boa oportunidade.
2: É, joga em casa contra a Chapecoense.
3: Então, essa é uma boa...
0: Santos. Curitiba fora, não é isso?
2: Bragantino.
3: Bragantino.
0: Jogo difícil.
2: Bragantino na Vila.
3: Na Vila.
0: Jogo difícil.
2: Jogo difícil.
0: Então, é bom que o Corinthians pare ali na Copa do Mundo, longe da zona de rebaixamento, é importante. Aí sim, para depois da Copa, focar nas Copas. Para buscar o título, da onde ele pode conquistar um título esse ano, que é pelas Copas, ou Libertadores ou a Copa do Brasil.
2: Eu já cantei a bola aqui. Vai virar a Copa do Mundo, vai embora Bidon, André, Yuri Alberto,
3: Mendes. Ah, não perde tudo isso.
2: Vai perder, vai ter problema.
3: Eu não conto com o Memphis, mas assim, um ou dois...
2: Yuri Alberto tinha proposta já.
3: Sim, Demar. Mas assim, um ou dois... Por exemplo, se eles
2: perderem... O André também.
3: Eu acho o seguinte, se eles perderem, que devem perder, tipo, o presidente falou que se não tiver uma empresa que pague o Memphis, ele vai embora.
2: Vai embora, é.
3: Então, eu acho que eles não perdem o Yuri Alberto.
2: O Yuri já fez até a cidadania.
3: Né? Sim, mas você não precisa ser necessariamente no meio do ano, você tá perdendo um, você pode mandar ele no meio ano, no ano final do ano.
0: Mas é que a janela de transferência é forte agora.
3: Sim, eu sei disso, mas eu tô falando assim, tem a Libertadores, o Corinthians não vai dizimar o time
2: com
3: a Libertadores.
2: O
3: torcedor, você sabe como que é o torcedor do Corinthians.
0: E a gente conhece muito bem o perfil do Corinthians. Pode estar endividado, tá nem aí, ele vai e contrata. Se perder dois, você pode ter certeza que vai um midiático vai vir, não tem jeito.
3: Dizimar o time com uma Libertadores,
0: não vai.
3: Mata-mata, a diretoria não é louca.
0: Com eleição aí na frente,
3: no final
0: vai,
3: do ano, amigão.
0: Não vai mesmo.
2: Inclusive, estão fazendo manobra já, né, pro Osmar Stabile buscar uma reeleição. 18h38, vamos fazer o seguinte, WhatsApp, pessoal manda áudio, ele vai pro ar no 11 943 805 100. Vamos lá.
4: Boa tarde, Weber Lima e equipe da Nova Brasil. Eric, motorista de aplicativo aqui do Grajaú. Bora pra essa resenha. Ontem eu já fiquei esperando. Meu, o Abel é um vacilão. Sou palmeirense, mas ele tá totalmente errado.
5: Boa tarde, Weber Lima. Aqui é o Walter do Itaim Paulista. Tô ouvindo o bate-papo aí sobre o Abel Ferreira. Meu amigo, esse cara sempre falou palavrão, sempre gesticulou, né? E ninguém nunca falou nada. E outra, menospreza o futebol brasileiro. É isso aí, vai lá pra Portugal e menospreza o futebol português lá pra você ver o que te acontece.
6: De verdade, eu acho esse Abel um mal educado, metido, arrogante, falta humanidade, falta companheirismo, falta respeito. Mas sou palmeirense, amo Palmeiras. Eleoni Cristina do Bexiga.
0: Caramba!
7: Boa tarde, Weber Lima, aqui é o Wagner Vieira de Nova Odessa, como é que você tá? Tô coladinho com vocês aqui, tava na academia e o foninho na orelha.
2: Cara,
7: o Santos tá demais, hein, mas não ganha. Vou ter que mandar o bonequinho pra você de novo aí, empata aqui, empata lá. Abraço, fica com Deus.
8: Boa noite, Rádio Nova Brasil, aqui é o Alan de Campo Limpo, Zona Sul de São Paulo, ex-atleta profissional, quero mandar um abraço aqui pro Renan Teixeira. Eu tive a oportunidade de, quando eu tava no Atlético Paranaense, treinar com ele. Um abraço, Renan.
0: Um abraço.
8: E, rapaziada, isso é normal, acontece no treino, um desentendimento, isso acontece em empresa, isso é normal. Tudo dá pra se resolver sem criar todo esse conflito. Um abraço, é nóis.
1: Boa noite, Nova Brasil. Boa noite aí, ô velho da lancha, cabeça branca. Gepeto, pai do Pinóquio. Renan, você é meu ídolo, fera. O almoço tá pago no Elipa, só encostar, já te falei. Deixa eu falar pra você aí, ó. Tá jogando nada, hein? Só que tem cara desmerecendo a instituição do Santos aí, ó. Falando que é a instituição falida. Aí também não, tem que tirar quem comanda.
9: Boa noite, Weber. Boa noite, Nova Brasil. Levi Pedoso, Zona Norte. Esse meu Santos tá de brincadeira, não tá não? O Neymar perder aquele gol de frente pro gol.
2: Amém.
9: E o Gabigol perder aquele gol. Ah, meu amigo, aí tem. Abraço a todos.
10: Ô, Weber Lima, boa noite. Boa noite a todos aí do Nova Brasil em Campo. Aqui é o Marcão da Aclimação. Queria fazer uma pergunta para você, Weber Lima. Será que nosso tricolor, se perder do Corinthians, o Roger cai dessa vez ou não?
3: Dependendo de
2: quem. É isso que eu ia falar.
0: Depender de como for
2: o jogo. O Renan, o Luiz Ademar respondeu aqui, dependendo de quanto, cai. Né? Novamente, tem muita gente achando que o Weber tá torcendo pro Roger cair. Não. É, eu já falei, o Roger veio na hora errada. Não era aquele momento de trazer um novo treinador. Mas dependendo da pancada, aí cai. Se toma uma goleada do Corinthians domingo, não tem como segurar o Roger Machado.
0: Ou ele pode mudar a história dele no São Paulo ganhando o clássico.
2: Ah, não, mas esquece. Time do São Paulo, aí esquece. Time do São Paulo não ganha lá. É um time sem brilho, é um time que prefere ficar no cantinho lá, encebando o jogo, ao invés de jogar a bola. Não, tá morto. Esse time aí tá morto. Já falei, o Corinthians garantiu os 3 pontos no domingo já. 18 horas e 42 minutos. Rápido break.
3: Isso, 2-1, São Paulo.
2: Rápido break. Voltamos já já no Nova Brasil em Campo com pão de alhozinho. 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

0: 18 horas e 47 minutos. 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O musical, a programação musical tá diferente, tá diferente. 18 horas e 47 minutos. Vamos fazer o seguinte. Vamos falar das coisas do Tricolor, só passando novamente na audiência rotativa do rádio. A final da Liga dos Campeões, no dia 30 de maio, será decidida entre Arsenal e Paris Saint-Germain. Hein? O Luiz Henrique conseguiu um time francês ficar duas vezes seguidas numa final. Isso é um milagre, cara. Um time francês disputar duas vezes uma final de Liga dos Campeões seguida... Olha, eu vou te falar.
1: Como o Ademar falou, quando ele tirou o Mbappé, Neymar e Messi, aí que ele conseguiu isso.
0: A coisa andou, é verdade, é verdade.
1: É verdade isso.
0: O Messi saiu, depois o Neymar foi pro Al-Hilal, né?
1: Isso.
0: E aí, na sequência, o Mbappé sai pro Real Madrid e no ano seguinte ele consegue levar o time ao título.
2: E foi campeão do mundo, né?
0: Exato, campeão do
2: mundo.
0: Não, do mundo. Ah, naquela outra.
2: No, né? no novo formato?
1: No novo formato. Foi o Chelsea, perdeu.
2: Ah, perdeu.
1: Perdeu a final pro Chelsea, foi vice.
0: Mas ganhou do outro. Não, formato.
2: No outro formato lá, esse.
0: No outro formato.
2: Esse que ele foi campeão, tô confundindo.
0: É, aquele do final do ano ganhou, mas o do novo campeonato. Os
1: pênaltis do Flamengo, né?
0: Exatamente, foi um jogo difícil. Flamengo foi bem, foi muito bem naquela partida, até por conta da diferença técnica do futebol de um time e do outro. Mas vamos falar então, Arsenal e Paris Saint-Germain vão à final no dia 30 de maio, por isso os jogadores brasileiros que estiverem na lista, a gente já sabe, né? O Gabriel Magalhães, o Marquinhos e o
2: Martinelli
0: estão fora daquela semana na Granja Comari, que a Nova Brasil estará lá, o programa ao vivaço, direto de Teresópolis, na Granja Comari, acompanhando a seleção brasileira na última semana aqui no Brasil, e no domingo, a transmissão de Brasil e Panamá, direto do Maracanã. Vamos lá, as coisas do São Paulo, o Tricolor com Felipe Oliveira.
3: Um abraço, Ebron. Um abraço, amigos ligados na Nova Brasil em Campo. Todo mundo sintonizado na Nova Brasil FM. O São Paulo encerrou hoje a sua preparação para o duelo contra o Higgins pela quarta rodada da Copa Sul-Americana. O Tricolor Paulista é o líder do Grupo C com 7 pontos. Segue invicto na competição. Está praticamente garantido na próxima fase. Apenas um resultado positivo para sacramentar de vez a classificação no torneio continental. O Tricolor Paulista é um dos poucos clubes que ainda não sofreu gols na Copa Sul-Americana, 7 pontos em 3 partidas, 2 vitórias e 1 empate. Tricolor Paulista ia embarcar na tarde de ontem para o Chile, mas a aeronave que iria transportar a delegação São Paulina apresentou alguns problemas técnicos e não conseguiu voar, nem conseguiram embarcar, nem conseguiram iniciar o seu voo para o Chile. Por isso, a mudança de rota, o Tricolor Paulista treinou hoje no CT da Barra Funda, treinaria no CT do Universidade da Católica hoje no Chile, mas por conta desse problema embarca nesta tarde, onde já vai direto para o Chile e iniciar a sua concentração para o duelo contra o Higgins. A partida acontece amanhã às 19 horas. Você acompanha tudo aqui na Nova Brasil em Campo, na Nova Brasil FM, e o Tricolor Paulista não vai contar com Damian Bobadilha. Comissão técnica do São Paulo optou por preservar o volante pela grande sequência de jogos que ele vem atuando. Damian Bobadilha nem sequer voou, nem sequer embarcou com a delegação tricolor para o Chile. Os titulares estão junto com a delegação, mas a tendência é de o São Paulo bem modificado para essa partida contra o Higgins. Diria que um misto quente entra em campo no jogo dessa quinta-feira contra a equipe do Higgins. Essas são as informações do Tricolor Paulista. Nessa quarta, a gente volta amanhã já com todas as novidades de São Paulo e o Higgins pela Copa Sul-Americana.
0: Luiz Ademar, concorda com esse misto quente ou não?
2: Concordo.
0: Você não acha que é que se preocupar com o clássico?
2: Não, eu acho que assim, agora, me parece, aparentemente...
0: Mas tá classificado, Ademar.
2: Então, mas eu tava conversando com o Renan o seguinte, agora é a hora de você separar os meninos dos leões, né? Porque não é, se você for, me parece que tá todo mundo fechado com o Roger, não é isso?
0: Aparentemente.
2: Vai lá, abraça, Luciano beija, não sei o que e tal. Então agora é a hora do misto quente. Continuar líder e vai lá e ganhar do Corinthians. Aí você tira todo mundo do pé do Roger. Ganha do Corinthians e Itaquera, deixa o Corinthians na zona do rebaixamento, você vai ver se você não tira a torcida do pé do Roger. Duvido!
1: Nossa,
2: líder da Sul-Americana, tira, deixa o Corinthians na zona do rebaixamento e ganha Itaquera. Aí vai lá para Caxias, com todo o respeito, tem que classificar também com Juventude.
1: Sim.
2: Aí você vai tirar os meninos dos caras que estão falando, eu sou o Leão e eu tô com o treinador. Então agora é a hora que eu quero ver se os caras realmente estão fechados com o Roger. Cê, duvido que se você ganhar e deixar o Corinthians na zona do rebaixamento e Itaquera, se não sai do pé do Roger. Vamos ver.
0: E na sua opinião, Renan? Entraria com misto quente ou com reserva?
1: Misto frio.
0: Eu também, eu entraria com reserva.
1: Misto frio. E uma pergunta, cadê o Rian Francisco?
0: Já jogou hoje.
2: Lá no Sul. Acabou de jogar hoje. Hoje ele foi titular contra o Bahia. São Paulo perdeu por 3-2. São Paulo tá jogando com muitos garotos do Sub-17. São Paulo tá mal, não tá no G8 do Campeonato Paulista Sub-20. Hoje o Rian, pela primeira vez, ele tava entrando, hoje ele foi titular.
0: Então, Renan, você acha lá misto quente ou misto frio?
1: Pra mim, frio.
0: Por quê?
1: Pra mim, por causa do clássico domingo. Por causa do clássico domingo. Assim, um ou outro, zagueiro não tem muito. Eu já colocaria o menino pra jogar também, o Osório.
2: Zaque e Osório, essa dupla eu colocaria faz tempo.
1: Coloca o menino pra jogar.
0: Pode até perder pra esse O'Higgins que vai se classificar.
1: Não, eu acho que é isso daí. Tem que dar oportunidade pros meninos, pros que estão jogando menos. Bota o Tapia lá que corre feito um animal, que corre feito um louco.
2: Pelo amor de Deus.
1: Não corre?
2: Não faz isso comigo, não. O Renan quer que eu tenha um tremelique aqui com o Tapia. Pelo amor de Deus.
0: O Renan quer que eu tenha um tremelique. Ele vai estar no Chile, ele vai estar.
1: Ele é chileno. Ele não tá entendendo. Ademar não tá entendendo.
2: Quer que eu tenha um tremelique aqui?
1: Eu colocaria o Rian. Pra mim, o Rian já poderia estar fazendo parte do elenco nessas oportunidades. Né? Porque se ele tá jogando pelo Sub-20, é porque ele tem condição de jogar. Quem que tá no banco? São grandes jogadores pra você abrir mão do Rian dessa forma? Ou tô falando besteira?
2: É que o planejamento era ele voltando aos poucos e hoje foi a primeira vez que ele foi titular. Acho que como o Sub-20 você tem menos pancada e tal, acho que eles estão fazendo uma
1: risco.
2: Coisa... acho que eles estão fazendo gradativo. Então, hoje foi o primeiro jogo dele titular.
0: Estão fazendo um gradativo com a garotada e estourando
1: estourando a velha guarda.
0: Luciana Macedo de Itatiba, antes do giro do Brasil rapidinho. Luciana Macedo de Itatiba, essa aqui tem que fixar aí, hein, ó. Nunca gostei de programa de futebol, mas depois de vocês descobri que gosto muito. Ou seja, o resto é que não sabe fazer um bom programa. Estão de parabéns. Ela está falando aqui que é uma vergonha o que a torcida do Palmeiras faz. Desrespeitam o hino nacional brasileiro. Nota zero para a torcida e para o time. Vai, Corinthians! 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
4: Fala, Weber Lima. Um grande abraço a você e a quem nos acompanha no Nova Brasil em Campo. No Giro pelo Brasil desta quarta-feira, falaremos sobre o Fluminense, que visita hoje às 9h30 da noite, Independiente Rivadavia, pela quarta rodada da fase de grupos da Libertadores. Este duelo marca um encontro entre duas equipes em momentos opostos, pois o Independiente Rivadavia é o líder do Grupo C, com 9 pontos, venceu as 3 partidas até aqui, tem 100% de aproveitamento e está a 7 pontos na frente do primeiro clube fora da zona de classificação para as oitavas de final. Já o tricolor das Laranjeiras é o lanterna do grupo, com somente 1 ponto, tem 1 empate e 2 derrotas. Precisa fazer um retorno perfeito para sonhar ainda com a classificação para as oitavas de final. Precisa vencer as 3 partidas e contra o Bolívar no Maracanã fazer um saldo de 3 gols. Ainda tem um tabu, pois o Fluminense há quase 2 anos não vence fora de casa no principal torneio continental. A última vitória foi sobre o Colo-Colo no Chile, no dia 9 de maio de 2024. O Fluminense para essa partida vem com o melhor que pode oferecer e a tendência é que Luiz Ubeldia volte com a formação original e com os titulares, os jogadores considerados titulares como Canóbio, Hércules e Savarino, que foram poupados na última partida diante do Internacional pelo Campeonato Brasileiro. Independiente Rivadavia e Fluminense já se enfrentaram nesta Libertadores e o clube argentino, aqui em território brasileiro, no Maracanã, saiu vitorioso por 2-1, Weber Lima.
0: Certo, Renan, um grande abraço, até daqui a pouco, Renan. Hoje
1: valeu, Weber.
0: Estamos de volta.
1: Valeu, boa noite para todo mundo, até daqui a pouco.
0: Vamos comer um negócio, vamos. Né? Light, né, hoje?
1: Light, hoje
0: light. Light, sempre light. Obrigado pela audiência, pelo carinho. Voltamos às 8h30 com o Corinthians na Libertadores da América com pão de alhozinho, com pão de alhozinho da jogo. 8h30, conto com a sua audiência. Até lá, tchau.
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0: presidente Donald Trump para discutir temas estratégicos para os dois países.
1: E quem está lá na capital dos Estados Unidos acompanhando tudo é a repórter Luana Karen. Oi, Luana, boa noite.
2: Boa noite, Nazi e Mariana. Boa noite aos ouvintes da Voz do Brasil. O presidente Lula deve chegar a Washington, D.C. por volta das 8 da noite, no horário local, 9 da noite aí no horário de Brasília. A previsão é que amanhã o presidente Lula se encontre com o presidente dos Estados Unidos, Donald Trump, na Casa Branca. A primeira vez que os dois presidentes se encontraram pessoalmente foi nos bastidores da Assembleia Geral das Nações Unidas, em Nova York, em setembro do ano passado. Já em outubro de 2025, Lula e Trump se encontraram em Kuala Lumpur, na Malásia, durante a Cúpula de Nações do Sudeste Asiático. Na oportunidade, os presidentes trataram da taxação aplicada pelos Estados Unidos aos produtos brasileiros. A reunião resultou da revogação dessa taxação. Nessa visita de agora, Lula e Trump terão uma reunião de trabalho e podem tratar de temas como minerais críticos, segurança nacional e comércio entre os países. Acompanham o presidente Lula nessa viagem aos Estados Unidos os ministros Mauro Vieira, das Relações Exteriores, Wellington César, da Justiça e Segurança Pública, Dário Durigan, da Fazenda, Márcio Elias Rosa, do Desenvolvimento, Indústria, Comércio e Serviços, e Alexandre Silveira, de Minas e Energia. Também integra a comitiva do presidente Lula o diretor-geral da Polícia Federal, Andrei Rodrigues. Nazi e Mariana.
0: Obrigada, Luana Lourenço, pelas informações ao vivo de Washington. Luana Karen, claro. Obrigada pela correção.
1: Esta semana, o governo do Brasil lançou o novo Desenrola Brasil e uma das frentes dele é a nova etapa do Desenrola Rural para renegociação de dívidas de pequenos produtores.
0: Nesse caso, o prazo de adesão vai até o fim do ano, com oferta de descontos, prazos estendidos para pagamento e outras medidas de apoio financeiro.
1: E hoje, com a gente aqui no Estúdio da Voz do Brasil, a ministra do Desenvolvimento Agrário e Agricultura Familiar, Fernanda Machiavelli, vai explicar todas as novidades do programa de renegociação de dívidas. Boa noite, ministra.
3: Boa noite, Nazi. Uma satisfação estar aqui na Voz do Brasil.
1: Ministra, essa nova fase do Desenrola Rural amplia as possibilidades de renegociação das dívidas. O que, que essa etapa traz de novo para os agricultores familiares?
3: Nazi, após o lançamento do Desenrola Rural no ano passado, em 2025, e o grande sucesso que nós alcançamos, o entendimento foi que era necessário ainda manter o programa ativo. No ano passado, nós conseguimos, por meio do Desenrola Rural, regularizar a situação de mais de 500 mil agricultores familiares. Foram 23 bilhões renegociados, mais de 900 mil operações renegociadas, que permitiram que 500 mil agricultores familiares voltassem a acessar o crédito, pudessem dormir tranquilos, tivessem a sua situação, seu nome limpo e sua situação financeira organizada. Agora, o Desenrola Rural, ele é reativado em condições ainda melhores. Em primeiro lugar, os agricultores familiares vão ter o prazo de até 20 de dezembro para fazer as suas renegociações. Além de conseguirem fazer essas renegociações com descontos que vão até 96% no caso dos assentados da reforma agrária, nós passamos a incluir situações que não estavam contempladas no Desenrola Rural na versão inicial. Quais foram essas situações? Assentados da reforma agrária que já contraíram dívida num programa antigo chamado Procera não tinham como fazer a renegociação dessas dívidas. Da mesma forma, os agricultores que contraíram Pronaf A, que é um Pronaf específico para assentados da reforma agrária, e esses créditos não tinham sido, vamos dizer assim, colocados na dívida ativa da União, eles também não conseguiam fazer sua renegociação. Agora nós resolvemos a situação desses grupos específicos e mantivemos as condições que já eram muito facilitadas de renegociação, dando mais prazo para os agricultores familiares poderem reorganizar as suas dívidas, fazerem seus pagamentos e ficarem com seus nomes limpos e suas noites tranquilas.
0: Ministra, a gente recebeu perguntas de alguns agricultores e a gente trouxe aqui para a senhora. O primeiro que eu vou chamar é o Adam Oliveira. Ele mandou essa pergunta aqui, ó.
4: Eu sou o Adam de Oliveira Mendes Gomes, sou produtor da agricultura familiar da cidade de Formosa, Goiás. Ministra, como saber que minha dívida está contemplada?
3: Adam, primeira coisa, você vai ver onde você contraiu essa dívida. Se você fez uma operação de Pronaf nos bancos, você pode ir lá e fazer já a sua renegociação. Você quer tirar dúvidas? Se faz muito tempo, você já pode entrar no portal Regularize. É um portal da Procuradoria-Geral da Fazenda Nacional e todas as dívidas que já foram lançadas como dívida ativa da União ficam ali registradas. Então, esse é o caminho. São dois caminhos, portanto. Ou você vai no banco no qual você contraiu aquele financiamento, ou você pode checar no site da Procuradoria-Geral da Fazenda Nacional se a sua dívida já está inscrita na dívida ativa da União. Em ambos os casos, você pode fazer a renegociação.
1: Ministra, vamos só esclarecer então quais são os grupos contemplados e quais as características das dívidas que podem ser renegociadas?
3: Vamos. Então, o Desenrola Rural, ele beneficia todos os agricultores familiares nas suas várias modalidades. Se são assentados à reforma agrária, que contraíram o crédito que é fornecido pelo INCRA, que é o crédito instalação, nós vamos ter descontos de até 96%, se for o caso da habitação. São várias, ali eu posso, se for uma modalidade habitacional, o desconto é 96%, se for o apoio inicial, o desconto é de 90%, se for o fomento, o desconto vai ser de até 80%. Nesse caso, vai procurar as salas da cidadania do INCRA para fazer a negociação direto com o INCRA. Esse é o caso dos assentados à reforma agrária que contraíram o crédito instalação. Se foi uma dívida contraída pelos agricultores familiares em negociação direto com os bancos que operam fundos constitucionais, para facilitar, se pegou a dívida no Agro Amigo, lá do Banco do Nordeste, se fez uma dívida de microcrédito com o BASA, você, ou com o Banco do Brasil, vai direto nas agências bancárias e vai fazer uma renegociação também com condições muito facilitadas. A gente está falando de 40% a 80% de desconto nessas dívidas que foram feitas com crédito com fonte de fundos constitucionais.
0: Importante aqui, né, ministra? Só para a gente ressaltar que os agricultores, na hora de procurarem as agências bancárias, essas que você mencionou, qualquer outra que ele tenha contraído esse crédito, ele tem que lembrar desses valores, ele tem que ser firme ali na hora de negociar e dizer, olha, eu quero um desconto grande aí na minha dívida, né?
3: Isso, exatamente. Os montantes que estão definidos, os percentuais de desconto, estão no decreto do nosso presidente Lula, que estabeleceu esses percentuais. Então, está assegurado. Se for uma dívida que foi contraída do Pronaf, no âmbito do Pronaf B, que a gente chama, que é o microcrédito rural, que são dívidas financiadas por fundos constitucionais, vai ter o desconto de 40% se for acima de 50 mil e 80% se for uma dívida de até 10 mil. E a parte boa, que acho que é importante dizer, é que a grande parte dos agricultores familiares que hoje estão inadimplentes tem débitos muito pequenos. 69% das dívidas são de até 10 mil reais. Até 50 mil reais são 90% dos agricultores familiares. Até 50 mil reais, 90% dos agricultores familiares que estão com algum tipo de inadimplência. Então, são condições que vão, de fato, possibilitar que esse agricultor familiar se reorganize e possa voltar a acessar o crédito rural.
0: Ministra, a gente vai seguir com as perguntas dos ouvintes, porque eu tenho aqui o Thiago Silva, ele quer saber sobre a adesão. Vamos ouvir.
5: Ministra, boa noite. Meu nome é Thiago Silva, tenho 29 anos e sou criador de abelha, sou apicultor. Moro em Tamandaré, Pernambuco, e queria saber como eu faço para acessar o programa.
3: Você quer saber como você faz para acessar o programa? Então, vamos lá. A gente tem que olhar qual foi o tipo de crédito que você acessou. Sem dúvida, vai ter sido Pronaf em alguma das modalidades. Ou então, se você não mencionou que é assentado, eu estou entendendo que não foi o crédito instalação. Nesse caso, se foi o Pronaf, pode ir numa agência bancária, naquele banco com o qual você contraiu o financiamento, para fazer essa renegociação. Se já tiver passado muito tempo e foi um crédito financiado pela União, essa dívida já vai estar inscrita na dívida ativa da União. E aí, a renegociação vai ser feita por meio do portal do Regularize, pgfn.gov.br. Ah, mas eu tenho dificuldade, ministra, eu não sei mexer naquele sistema, porque ele tem uma série de etapas. Os sindicatos rurais foram todos qualificados para darem esse amparo para os agricultores familiares que tiverem algum tipo de dificuldade de acessar diretamente o portal da Procuradoria-Geral da Fazenda Nacional. Então, você pode procurar também o seu sindicato para ter esse apoio no acesso a esse portal. Então, são esses os caminhos. Vamos de novo? Se você é assentado da reforma agrária, você vai lá no INCRA. Se você contraiu uma dívida com recursos do Tesouro Nacional, ou seja, já faz algum tempo, já faz mais tempo, você pode entrar já no portal do Regularize para achar o seu caso e fazer ali a renegociação. É bastante simples, mas se você tiver dificuldade, os sindicatos rurais estão prontos para te amparar. E, finalmente, se você contraiu um crédito num dos bancos que operam Pronaf, como o Banco do Brasil, por exemplo, a Caixa Econômica Federal ou os bancos dos bancos cooperados, né, Sicoob, Sicredi, Cressol, você pode ir direto na agência e fazer a renegociação com o gerente do banco.
1: Ministra, a senhora citou aí na resposta para o Tiago o crédito instalação, que já liberou 155 milhões de reais para assentados à reforma agrária, investir em moradia e projetos produtivos. Como é que funciona essa linha?
3: Então, o crédito instalação, ele é um crédito especial que é concedido para os assentados da reforma agrária quando eles acessam a terra pela primeira vez. Quando eles recebem a terra, nasce uma terra crua, uma terra nua. Então, o que a gente precisa? Primeira coisa é um apoio de R$8 mil para eles conseguirem se instalar. Depois, o desafio é a casa. Quando o presidente Lula assumiu, agora em 2023, o financiamento para casa era de R$23 mil. Hoje, nós ajustamos, Mariana, junto com os valores do Minha Casa Minha Vida, já estamos financiando até R$95 mil para a construção de casas nos assentamentos da reforma agrária. E nesse caso das casas, do crédito instalação, o desconto é de 96%, ou seja, vai pegar esse valor de R$95 mil e vai ter esse desconto de 96%, pagando só 4% do valor ao longo do tempo para que essa família tenha uma moradia digna no assentamento da reforma agrária. E por fim, ainda tem uma modalidade que é o crédito fomento, que é para fomentar o primeiro processo produtivo. Ele é no valor de R$16 mil, que também apoia os assentados da reforma agrária a iniciar esse processo. Depois desse momento, então, o apoio inicial, né? Nós já financiamos, só para vocês terem uma noção, nessa modalidade ainda inicial que eu mencionei, já foram operados 2 bilhões de reais desde o início de 2023. Só nesse ano foram 450 milhões. Isso permitiu que nós beneficiássemos mais de 78 mil famílias que tiveram esse apoio para estruturar sua produção. E depois que eles têm esse apoio inicial, aí eles estão aptos a entrar no Pronaf e acessar o crédito bancarizado como agricultor familiar.
0: Muito bem, nós conversamos com a ministra do Desenvolvimento Agrário e Agricultura Familiar, Fernanda Machiavelli. Ministra, muito obrigada pela sua entrevista à Voz do Brasil, esclarecer todos esses detalhes do Desenrola Rural.
3: Muito obrigada, Mariana. Obrigada, Nazi. Quero mais uma vez dizer para os agricultores familiares que o governo do Brasil está ao lado de todos os trabalhadores rurais, todos vocês que acordam cedo, produzem o nosso alimento. Fiquem com a certeza de que nós estamos apoiando para que a sua situação financeira possa ser organizada e que agora, nesse próximo plano safra, vocês estejam aptos a contrair os novos créditos do Pronaf para seguirem produzindo alimento saudável para as famílias brasileiras.
1: Bom, e a gente segue falando sobre a nova etapa do Desenrola. O ministro da Fazenda, Dario Durigan, lembrou que o programa é dividido em 4 frentes: os produtores rurais, estudantes com dívidas no FIES, microempresários e famílias.
0: Ao participar do programa Bom Dia Ministro, produzido aqui pela empresa Brasil de Comunicação, Dario Durigan reforçou que a iniciativa quer melhorar as condições de crédito da população.
1: Segundo o ministro, as principais dívidas que incomodam os brasileiros são o cartão de crédito, o cheque especial e o crédito pessoal.
0: Ele destacou que as famílias têm 90 dias para renegociar os débitos com descontos e juros mais em conta.
6: Todos os bancos estão operando. Vá no seu aplicativo, procure seu banco, pode renegociar já. Tem uma redução da sua dívida original, incluindo principal, juros, tudo que vem a reboque. Então tem uma redução que vai de 30% a 90% a depender da antiguidade da sua dívida. Então se sua dívida é mais nova, você tomou a dívida no fim do ano, está 90 dias atrasado agora, você vai ter 40% de desconto. Já é uma dívida antiga que você já está com dificuldade de pagar e mais os juros que incidiu sobre essa dívida já é muito maior, pode chegar a 90%. Feita a redução, você contrata uma nova operação para daí ter que pagar a um juros de 1,99% ao mês, até 1,99% ao mês.
1: A formação de condutores no Brasil ficou mais prática e econômica.
0: Foi lançada hoje a nova jornada do instrutor, que moderniza o processo para obter a primeira carteira nacional de habilitação.
1: Agora é possível buscar instrutores autorizados e autoescolas perto de casa, diretamente pelo aplicativo CNH do Brasil.
0: Por meio da ferramenta, também é possível realizar o curso teórico, etapa obrigatória do processo de habilitação, mas sem pagar nada.
7: A partir de agora, dentro do aplicativo CNH do Brasil, quem está no processo para tirar carteira de habilitação pode buscar instrutores por localização após o exame teórico. É possível comparar opções e avaliar os profissionais ao final do processo, o que dá mais liberdade de opção aos futuros motoristas, além de estimular a concorrência, como destacou o ministro dos Transportes, Jorge Santana.
8: Vai ajudar muito a competição entre o instrutor autônomo e as autoescolas da mesma maneira. Eu acho que a gente não está escolhendo. Quem tem que escolher é o aluno, é o usuário, quem quer aprender a dirigir.
7: A nova jornada do instrutor também permite ao candidato entrar em contato direto com profissionais autônomos, inclusive via WhatsApp. Cada instrutor cadastrado terá um perfil próprio dentro do aplicativo, onde poderá divulgar seus serviços e gerenciar suas atividades. Todas as aulas realizadas serão registradas automaticamente no sistema com envio em tempo real aos DETRANs estaduais. Isso aumenta o controle, reduz fraudes e garante mais transparência ao longo do processo. De acordo com o secretário nacional de trânsito, Adroaldo Catão, nunca houve tantos processos para tirar habilitação.
9: Desde o início do Código de Trânsito, esse último quadrimestre é o que temos os números mais elevados de cursos teóricos, cursos práticos, emissão de nova CNH. Então, o que está acontecendo é que a CNH do Brasil está cumprindo aquilo que ela se comprometeu a fazer, que é ampliar o acesso à CNH dos brasileiros.
7: Desde dezembro do ano passado, os brasileiros já economizaram R$1,8 bilhão para obtenção da Carteira Nacional de Habilitação. Isso por conta da gratuidade do exame teórico por meio do aplicativo CNH do Brasil. Nos últimos 4 meses, 5.400.000 pessoas iniciaram o processo para tirar a primeira habilitação pela plataforma. Um deles foi um entregador de aplicativo, Rodrigo Pereira, de 18 anos. Com a redução de custo, ele conseguiu tirar a carteira e hoje faz entregas de moto.
10: Só não tira hoje em dia quem não quer. O dinheiro que eu gastei na habilitação, só trabalhando, eu já consegui ir suprindo ele, né? Porque eu faço entregas de bicicleta no iFood e agora já consegui evoluir para a moto, agora já estou conseguindo um desempenho bem melhor nas entregas.
7: Antes dessa medida, o processo completo para tirar a carteira para conduzir carro ou moto chegava a quase R$5.000 em alguns estados. Atualmente, esse valor varia de R$810 a R$1.600, segundo a estimativa do governo. A abertura do processo acontece diretamente pelo site do Ministério dos Transportes ou pelo aplicativo CNH do Brasil. A partir daí, a pessoa pode escolher como prefere se preparar. Pode estudar o conteúdo teórico de graça pela plataforma digital, frequentar uma autoescola tradicional ou combinar as duas opções. Reportagem Cleide Lopes.
1: Operação Ágata Amazônia já provocou um prejuízo estimado de R$173 milhões ao crime organizado na região.
0: O Ministério da Defesa mobiliza cerca de 1.600 militares das Forças Armadas na faixa de fronteira da Amazônia Ocidental, que alcança os estados do Amazonas, Acre, Rondônia e Roraima.
11: Entre os principais resultados está a neutralização de 50 dragas utilizadas no garimpo ilegal, operação que representa sozinha um impacto de aproximadamente R$151 milhões às atividades criminosas. Também foram apreendidos cerca de 300 quilos de drogas, 5 embarcações, 6 armas de fogo e 52 munições. As equipes recolheram ainda 180 mil litros de combustível, mais de 1 quilo de mercúrio e equipamentos usados em atividades ilegais. O comandante do Comando Operacional Conjunto Arpia, Major Brigadeiro do Ar Estebanes, traz mais detalhes.
12: É uma operação eminentemente interagências, com o objetivo de garantir a segurança e a soberania do Estado na região amazônica e de combater crimes transfronteiriços e ambientais. A área de operações envolve fração da Amazônia Ocidental, a leste da cidade de Manaus.
11: As ações ocorreram em municípios como Japurá, Jutaí e Tefé, além da região do Rio Negro e de Barcelos, onde também houve a apreensão de materiais ligados à caça ilegal, incluindo animais silvestres. A operação é coordenada pelo Ministério da Defesa através do Comando Operacional Conjunto Arpia, que reúne Marinha, Exército e Força Aérea com apoio de órgãos de segurança e fiscalização ambiental. O Brigadeiro Estebanes trouxe outros destaques.
12: Destaco que além das ações repressivas e preventivas contra o crime, que buscam proteger a população residente na área de operações particular, a população ribeirinha e os povos originários, a Operação Ágata edição 2026 vem prestando serviços básicos de saúde, como atendimentos médico, odontológico e de enfermagem, ainda exames laboratoriais e entrega de medicamentos.
11: Já foram registrados 1.717 atendimentos médicos e 965 odontológicos, com a distribuição de mais de 10 mil medicamentos e 266 kits de saúde bucal. A Operação Ágata reforça a presença do Estado em áreas remotas com atuação integrada no combate ao crime e na proteção da Amazônia. Reportagem Gabriel Pinheiro.
1: A Secretaria Nacional do Consumidor notificou 6 plataformas de entrega e transporte por não informar a composição dos preços cobrados dos consumidores.
0: De acordo com a Secretaria, os valores não foram detalhados de forma clara e destacada, informando como o dinheiro é distribuído entre os participantes da operação.
1: As plataformas devem informar o preço pago pelo consumidor, o que é retido pela plataforma, o valor repassado ao entregador e a parcela do estabelecimento.
0: Essas foram as notícias do Governo do Brasil.
1: Uma realização da Secretaria de Comunicação Social da Presidência da República.
0: Com produção da empresa Brasil de Comunicação.
1: Fique agora com um minuto do TCU e em seguida as notícias do Poder Judiciário e do Congresso Nacional. Uma boa noite.
0: Boa noite para você e até amanhã.
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14: Minuto do TCU.
15: A norma do Tribunal de Contas da União, que criou novo modelo de prestação de contas para órgãos públicos, completou 6 anos. A mudança trouxe foco para os resultados entregues à sociedade. Com as alterações, as instituições passaram a apresentar relatórios mais simples, objetivos.

0: ser preso independentemente de deliberação da Alerj.
1: STJ autoriza o uso do SERP-JUDE para localizar bens em execuções civis.
0: TSE lança campanha para incentivar candidaturas de mulheres, negros e indígenas.
1: Boa noite, eu sou Carlos Eduardo Cunha.
0: E eu sou Walter Lima.
1: O ministro Alexandre de Moraes do Supremo Tribunal Federal manteve a prisão preventiva do deputado estadual do Rio de Janeiro, Thiago Rangel Lima, investigado na quarta fase da Operação Unha e Carne da Polícia Federal.
0: A decisão também determinou o afastamento do parlamentar do cargo e autorizou o cumprimento de mandados de busca e apreensão em 21 endereços para aprofundar as investigações sobre a atuação do grupo investigado. Marcelo Della Libera.
2: O ministro Alexandre de Moraes entendeu que, neste caso, não se aplica a regra da Constituição do Estado do Rio de Janeiro, que permite à Assembleia Legislativa analisar a prisão de deputados estaduais. Além de Thiago Rangel Lima, outras 6 pessoas foram presas nessa fase da operação, entre elas servidores públicos ligados ao governo estadual e ao gabinete do parlamentar. O ministro também determinou o afastamento de funções públicas de 3 investigados.
1: É possível usar o SERP-JUDE, Sistema Eletrônico dos Registros Públicos, para buscar bens penhoráveis de devedores em processos civis.
0: O entendimento é do STJ ao julgar um caso em que a Justiça de Santa Catarina negou o pedido de consulta por falta de previsão legal. Fátima Uchoa.
3: O relator na quarta turma do STJ, desembargador convocado Luiz Carlos Gamboge, fez uma analogia com sistemas já consolidados como o Bacenjude, o Renajude e o Infojude, que são admitidos para localizar patrimônio independentemente do esgotamento prévio de diligências extrajudiciais. E para o relator, essa interpretação deve ser estendida ao SERP-JUDE. Assim, o acórdão do Tribunal Catarinense foi cassado e os autos devem retornar à origem para novo julgamento, agora considerando a legalidade do uso do SERP-JUDE.
1: Tribunal Superior Eleitoral lança campanha para incentivar candidaturas de mulheres, negros e indígenas.
0: A ação busca combater subrepresentação histórica. Fábio Ruas.
4: A campanha Representatividade vai ser veiculada nas emissoras de rádio e TV até 30 de julho. Ela estimula a participação política de grupos historicamente subrepresentados no Brasil, mulheres, negros e indígenas. As peças publicitárias informam que a pluralidade é um pilar fundamental para o fortalecimento da democracia.
1: O Tribunal Superior do Trabalho afastou o pagamento de horas extras a um bombeiro civil que trabalhava em escala 12x36.
0: A decisão reconheceu a validade de acordo coletivo da categoria. Anderson Corrado.
5: O bombeiro atuava no aeroporto de Brasília e pediu pagamento de horas extras, alegando que a jornada semanal ultrapassava o limite de 36 horas previsto em lei. A Inframérica, concessionária do aeroporto, defendeu que a escala estava prevista em norma coletiva, com compensação das horas excedentes. Nas instâncias anteriores, a condenação foi mantida, mas o TST reverteu a decisão. Segundo o tribunal, o acordo coletivo é válido e pode prevalecer sobre a legislação, desde que não afete direitos essenciais. O entendimento segue posição do Supremo Tribunal Federal. A decisão foi unânime.
1: Justiça Federal aceita denúncia contra 6 acusados de movimentar 64 milhões de reais para financiar garimpo ilegal em Roraima.
0: A denúncia foi apresentada pelo MPF, Vanessa Pereira.
6: Segundo a denúncia, entre 2017 e 2021, os acusados movimentaram cerca de 64 milhões de reais em contas bancárias, valor incompatível com a renda declarada à Receita Federal por eles. Os réus vão responder pelos crimes de organização criminosa, lavagem de dinheiro e usurpação de bens da União.
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1: Boa noite.
0: E até amanhã.
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9: Eu sou Paula Groba e estes são os destaques de hoje do Jornal do Senado, que começa agora. Senado aprova

0: Sinalizador de emergência para mulheres em risco. Avança, projeto que destina parte do imposto sobre bets para o esporte militar. Aprovadas regras para reforçar prevenção de desastres climáticos nos municípios. Boa noite. Um novo mecanismo pode reforçar a proteção de mulheres em situação de risco. A Comissão de Direitos Humanos aprovou a criação de um sinalizador de emergência que permite o acionamento imediato das autoridades de segurança pública em casos de violência. A repórter Patrícia Oliveira traz os detalhes.
1: Da senadora Zenaide Maia, do PSD do Rio Grande do Norte, o programa Mulher Alerta prevê a disponibilização gratuita de aparelhos de emergência. Esses sinalizadores possibilitariam o acionamento imediato da polícia em casos de perigo, inclusive para vítimas sem acesso a um telefone. O senador Eduardo Girão, do Novo do Ceará, destacou que cerca de 3 milhões e 700 mil brasileiras sofreram violência doméstica ou familiar em 2025, com uma média de 4 mulheres assassinadas por dia. Segundo o relatório, embora a Lei Maria da Penha preveja medidas protetivas, ainda há falhas na segurança imediata das vítimas.
2: Ao permitir acionamento imediato, inclusive em situação de coação ou impossibilidade de contato telefônico, o programa complementa as medidas protetivas existentes, amplia sua efetividade prática e pode exercer relevante efeito dissuasório sobre o agressor.
1: Caso não haja pedido para votação no plenário, o projeto segue para a Câmara dos Deputados.
0: Já a Comissão de Ciência e Tecnologia aprovou a criação do chamado Alerta PRI, um sistema federal obrigatório para a busca de pessoas desaparecidas. A proposta transforma o que antes era um acordo voluntário entre o governo e empresas privadas em uma obrigação legal, ampliando o alcance das buscas para além das redes sociais. A reportagem é de Bruno Lourenço.
3: O projeto aprovado na Comissão de Ciência e Tecnologia surgiu para corrigir limitações do sistema Alerta Amber, trazido dos Estados Unidos para o Brasil em 2023 e que funciona apenas por meio de uma parceria com a empresa Meta. A senadora Damares Alves, do Republicanos do Distrito Federal, explicou que esse sistema depende de adesão voluntária e se restringe a usuários de redes sociais, deixando de fora idosos, pessoas com deficiência e quem não utiliza essas plataformas. O chamado Alerta PRI, criado para lembrar a história de Priscila Belfort, irmã do lutador Vitor Belfort, torna obrigatória a participação das operadoras de telefonia e abre caminho para convênios compulsórios com provedores de internet, como destacou Damares Alves.
4: Uma homenagem a Priscila Belfort, desaparecida desde 2004, cuja história mobilizou famílias, ativistas e autoridades por mais de 2 décadas e inspirou o sistema hormônico criado no estado do Rio de Janeiro em 22. A trajetória do caso ilustra a urgência da matéria. O sofrimento de famílias que buscam respostas ao Estado não pode depender de acordos voluntários ou de terceirização, da boa vontade de plataformas digitais ou da iniciativa isolada de governos estaduais.
3: O projeto segue para as comissões de direitos humanos e de segurança pública.
0: A Comissão de Ciência e Tecnologia também aprovou um projeto que zera imposto de importação para medicamentos, insumos, dispositivos e equipamentos destinados à pesquisa do câncer. A proposta da senadora doutora Eudócia, do PSDB de Alagoas, recebeu parecer favorável do relator, o senador astronauta Marcos Pontes, do PL de São Paulo. Doutora Eudócia destacou que a falta de infraestrutura e a alta carga tributária são hoje obstáculos importantes para o avanço das pesquisas na área. Parte do dinheiro das apostas esportivas pode passar a financiar o esporte militar no país. A Comissão de Esporte aprovou hoje um projeto que destina uma parcela dos impostos das bets à Comissão Desportiva Militar, vinculada ao Ministério da Defesa. A proposta segue agora para a Comissão de Assuntos Econômicos. Repórter Rodrigo Rezende.
5: Parte dos impostos arrecadados de empresas de bets no Brasil é destinado ao Ministério do Esporte. A Comissão de Esporte do Senado aprovou que deste montante, uma fatia seja encaminhada para a Comissão Comissão Desportiva Militar do Brasil do Ministério da Defesa, que é o colegiado que cuida do Subsistema Nacional do Esporte Militar. O senador Chico Rodrigues, do PSB de Roraima, destacou que o esporte nas Forças Armadas é presente em diversas áreas.
6: Ao assegurar o devido fomento ao esporte militar, a proposição viabiliza a manutenção e a expansão de iniciativas esportivas de excelência, tanto no âmbito do alto rendimento olímpico e paralímpico, quanto no tocante à inclusão social.
5: A estimativa inicial é que a cada R$ 1.000 arrecadados, entre 30 e 40 centavos, sejam destinados ao desporto militar. A autora da proposta, senadora Leila Barros, do PDT do Distrito Federal, também lembrou a inclusão social promovida pelas Forças Armadas por programas esportivos e ressaltou o apoio das instituições ao esporte de alto rendimento do país.
7: São parceiros do alto rendimento. Nós temos vários atletas em competições internacionais, Olimpíadas e Mundiais, que têm o apoio, né, seja em termos de infraestrutura, né, seja em termos de logística ou de apoio mesmo financeiro das Forças Armadas.
5: A proposta segue para análise da Comissão de Assuntos Econômicos.
0: E diante do aumento de eventos extremos, o Senado aprovou mudanças em um projeto que obriga os municípios a reforçar a prevenção de desastres climáticos. Entre as medidas estão testes periódicos de sistema de alerta e simulações com a participação da população. Os detalhes na reportagem de Alexandre Campos.
8: Pelo texto, os municípios também serão obrigados a elaborar plano de contenção de construções irregulares em áreas de risco e indicar local seguro para novas habitações e identificar os investimentos necessários em infraestrutura hídrica para evitar enchentes e deslizamentos de terras. Os municípios ainda serão obrigados a publicar relatório anual com prestação de contas das atribuições das prefeituras no plano de contingência. O objetivo é garantir meios para que a sociedade possa cobrar o cumprimento de obrigações, como explicou a relatora da proposta na Comissão de Desenvolvimento Regional, senadora Elisiane Gama, do PSD do Maranhão.
9: Deve falhar o conteúdo mínimo do relatório. O projeto fortalece a fiscalização, tanto social como institucional, oferecendo instruções mais claras e objetivos para acompanhar na execução das políticas locais de proteção e defesa civil.
8: A proposta, que volta para a análise da Câmara dos Deputados, ainda articula as políticas habitacional e de defesa civil para evitar a ocupação irregular de áreas de risco e exigir obras de prevenção de desastres em empreendimentos do Minha Casa Minha Vida.
0: O senador Zequinha Marinho, do Podemos do Pará, alertou para o avanço do crime organizado no Brasil, com destaque para o estado que ele representa e para a região da Amazônia. Na avaliação dele, a atuação das facções deixou de ser pontual e passou a ocorrer de forma estruturada, com articulação nacional e conexões internacionais. O parlamentar afirmou ainda que os grupos criminosos vêm adotando estratégias mais coordenadas, priorizando o lucro, o controle territorial e a logística de atividades ilegais, como narcotráfico. O senador defendeu a presença permanente do Estado, com investimento em inteligência, combate à lavagem de dinheiro, controle de rotas e ações coordenadas em nível nacional. Para ele, a atuação de criminosos coloca em risco o desenvolvimento regional e a autoridade territorial.
10: O crime organizado hoje representa uma ameaça real à soberania do Estado, à segurança das populações e à integridade ambiental da Amazônia. O que está em jogo não é apenas a segurança pública, é a governança territorial. Crime organizado avança onde o Estado se ausenta e recua onde o Estado se impõe com inteligência e capacidade, coordenação e firmeza.
0: E o endividamento das famílias voltou a ser foco de pronunciamentos no Senado nesta quarta-feira. O senador Confúcio Moura, do MDB de Rondônia, defendeu a educação financeira como uma necessidade no momento em que 80,4% das famílias brasileiras têm alguma dívida e quase um terço dessas famílias já não consegue pagar o que devem. Ele apontou que o crédito deixou de ser uma ferramenta eventual e passou a funcionar em muitos lares como complemento de renda. Confúcio disse que o programa de renegociação Desenrola Brasil é importante e tem valor. No entanto, é preciso reconhecer que está sendo tratado o sintoma, enquanto a causa permanece intacta, pois sem educação financeira, o problema não desaparece e vai retornar.
11: Levamos o cidadão para dentro do sistema, sem prepará-lo para caminhar nele. O Brasil bancarizou, mas não educou. O crédito chegou fácil e rápido, quase sem barreira, mas o seu custo elevado, muitas vezes invisível, especialmente o cartão de crédito, não é plenamente compreendido.
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0: Com trabalhos técnicos de João Lira, o Jornal do Senado fica por aqui. Acompanhe agora as notícias da Câmara dos Deputados. Boa noite.
12: Jornal Câmara dos Deputados. Relator apresenta plano de ação para fim da escala de trabalho 6x1.
13: Conselho aprova a suspensão de 3 deputados por ocuparem o plenário.
12: Câmara comemora 200 anos de história com representantes dos poderes.
13: Boa noite. Sessão solene com representantes dos três poderes celebra os 200 anos da Câmara dos Deputados. Os detalhes na reportagem de Luiz Cláudio Canuto.
14: Com presença de centenas de parlamentares, ex-parlamentares, ministros de Estado e autoridades dos três poderes, a Câmara realizou sessão solene para celebrar seus 200 anos. A primeira sessão da Câmara foi em 6 de maio de 1826, 2 anos após o início da vigência da primeira Constituição, um parlamento que foi inaugurado em um Brasil ainda jovem, como afirma o presidente Hugo Mota, do Republicanos da Paraíba, quando o país buscava organizar os estados, estabelecer os limites entre os poderes e construir instituições. Em momentos decisivos, a Casa enfrentou crises e rupturas e consolidou a democracia sem deixar de representar o país em sua complexidade urbana e rural, um país plural e diverso. Hugo Mota afirma que a Câmara tem respondido a essa responsabilidade ao longo do tempo.
15: Celebrar os 200 anos da Câmara dos Deputados é relembrar e reafirmar, antes de tudo, a razão da sua existência, servir ao povo brasileiro. Que este bicentenário nos lembre que nenhum de nós é maior do que a instituição que servimos e que a instituição só tem sentido porque pertence ao povo brasileiro.
14: Na sessão solene, o presidente do Senado, Davi Alcolumbre, afirmou que a Câmara ajudou a construir a identidade nacional e lembrou que a Casa foi palco de debates que mudaram o Brasil para um país mais igualitário e justo. Alcolumbre destacou o laço histórico entre a Câmara e o Senado e afirmou que o sistema bicameral é um mecanismo de equilíbrio, diálogo e aperfeiçoamento legislativo. O senador, que foi deputado de 2003 a 2015, afirma que essa experiência deu a ele a base para enfrentar os desafios que tem hoje como presidente do Senado. Em seu pronunciamento, o presidente do Supremo Tribunal Federal, Edson Fachin, lembrou que a Câmara ampliou direitos e deu vozes ao longo de seus 200 anos de história. Representante do Executivo na sessão estava o ministro de Relações Institucionais, José Guimarães. Na sessão solene, fizeram pronunciamentos 7 ex-presidentes da Câmara: Michel Temer, que também foi presidente da República, João Paulo Cunha, Arlindo Quinalha, Marco Maia, Eduardo Cunha, Valdir Maranhão e Rodrigo Maia. Em sua primeira legislatura, em 6 de maio de 1826, a Câmara tinha 102 deputados eleitos indiretamente. Atualmente, a Câmara está na 57ª legislatura. São 513 deputados eleitos de forma direta pelo sistema proporcional, que garante a representação plural de diferentes linhas de pensamento da sociedade. Da Rádio Câmara de Brasília, Luiz Cláudio Canuto.
12: Política. Coronel Meira, do PL de Pernambuco, defende o modelo de gestão pública baseado em critérios técnicos implantado no governo anterior. Para ele, uma máquina pública enxuta garante mais resultados ao cidadão em oposição ao fisiologismo político.
13: Ao tratar da celebração dos 200 anos da Câmara dos Deputados, Coronel Meira critica o modelo tradicional de coalizão e ressalta a importância do parlamento como freio à centralização do poder e como defensor da vontade do povo, que, segundo ele, espera a renovação política.
12: O Tony de Paula, do PSD do Rio de Janeiro, denuncia que o PL articula a paralisação das atividades legislativas como forma de pressionar o STF na crise sucessória do Estado. Ele lembra que cabe ao Supremo decidir sobre o processo de escolha do mandato tampão no governo fluminense.
13: O Tony de Paula contesta a tentativa de levar a disputa para o Congresso Nacional. O deputado defende que a definição sobre o governo interino respeite a decisão do STF, que manteve o presidente do Tribunal de Justiça, Ricardo Couto, no comando do Executivo Estadual até nova deliberação.
12: Segurança Pública. Sargento Gonçalves, do PL, denuncia o avanço do crime organizado no Rio Grande do Norte, também na Bahia e no Acre. O parlamentar alerta que o domínio de facções nos estados demonstra uma falha na segurança pública que demanda ações imediatas do poder público.
13: Sargento Gonçalves afirma que a Câmara deveria concentrar o debate legislativo em medidas de combate à criminalidade, como a redução da maioridade penal e o endurecimento das penas para infratores, e não na suspensão de mandatos de deputados da oposição.
12: Aloysio Mendes, o Republicanos do Maranhão, defende a retomada da discussão sobre a redução da maioridade penal no Congresso. O parlamentar afirma que o aumento de crimes cometidos por menores reforça a necessidade de mudanças na legislação penal.
13: Aloysio Mendes acrescenta que é a população quem cobra respostas mais duras para crimes violentos. O deputado pede então que a Câmara instale uma comissão especial para debater novamente a proposta de redução da maioridade penal.
12: Comissões. Conselho de Ética aprova 60 dias de suspensão para 3 deputados por ocupação do plenário. O repórter Murilo Souza acompanhou as votações.
16: Após mais de 9 horas de reunião, o Conselho de Ética e Decoro Parlamentar da Câmara dos Deputados aprovou a suspensão dos mandatos dos deputados Marcos Polon, do PL de Mato Grosso do Sul, Marcel Van Hatten, do Novo do Rio Grande do Sul, e Zé Trovão, do PL de Santa Catarina, por 60 dias. Os parlamentares ainda podem recorrer à Comissão de Constituição e Justiça, e a decisão final será do plenário por maioria absoluta de votos. Foi aprovado o parecer do relator, deputado Moses Rodrigues, do União Brasil do Ceará. O texto conclui que os parlamentares adotaram condutas incompatíveis com o decoro parlamentar durante a ocupação da mesa diretora da casa na sessão do plenário de 5 de agosto de 2025. Durante a ocupação, eles cobravam a inclusão na pauta de votações da Câmara do projeto de lei de anistia aos envolvidos nos atos de 8 de janeiro, incluindo o ex-presidente Jair Bolsonaro. O presidente da Câmara, Hugo Mota, só conseguiu reocupar a cadeira da presidência no dia 6 de agosto. Moses Rodrigues recomendou punição severa para sinalizar que a Câmara não tolera esse tipo de comportamento, aumentando para 60 dias de suspensão a pena inicialmente sugerida pela mesa diretora, que era de 30 dias. Marcos Polon respondeu por se sentar na cadeira da presidência da Câmara, impedindo o retorno do presidente Hugo Mota. Marcel Van Hatten, por ter ocupado outra cadeira da mesa. E Zé Trovão, por ter usado o corpo para barrar fisicamente o acesso do presidente à mesa. Zé Trovão fez um desabafo emocionado logo no início da reunião, afirmando que a suspensão afeta diretamente seus assessores, deixando, segundo ele, cerca de 20 famílias sem sustento por 2 meses. Em sua defesa, citou passagens bíblicas e fatos históricos e classificou o momento político como de perseguição.
17: O que me condena não são os crimes que eu cometo, mas as defesas que eu farei a vida inteira pelo povo brasileiro, pelo povo catarinense. E digo mais, se for preciso tomar a mesa novamente em algum momento da história para defender quem me elegeu, assim eu o farei.
16: Fazendo coro ao colega, Van Hatten chamou o processo de perseguição política e comparou sua situação à dos presos pelos atos de 8 de janeiro. O deputado também afirmou que, havendo necessidade, faria novamente. Polon criticou duramente a recusa da presidência da Câmara em pautar o projeto de anistia aos envolvidos no 8 de janeiro e classificou as prisões como ilegais e o cenário jurídico atual do Brasil como estado de exceção. Durante o debate no Conselho de Ética, o deputado Chico Alencar, do PSOL do Rio de Janeiro, lamentou as ofensas dirigidas ao relator e à mesa diretora e relacionou a ocupação física do plenário a um processo histórico de golpismo. Para ele, o relatório da comissão separa os golpistas dos democratas.
18: Vamos passando de 7 horas e eu não ouvi 1 milímetro de autocrítica. Parece que tudo que aconteceu em agosto do ano passado foi uma beleza, um fulgor democrático. Na verdade, o que houve aqui foi autoelogio, inclusive das qualidades pessoais, de bravura e honra, e elogio a uma espécie de golpismo continuado. Quanto desapreço à democracia!
16: Em defesa dos acusados, o deputado Sargento Gonçalves, do PL do Rio Grande do Norte, comparou o processo a uma tentativa de criminalizar a direita e questionou a escolha de apenas 3 deputados como bode expiatório. Da Rádio Câmara de Brasília, Murilo Souza.
13: Daniel Tresciac, do PSDB do Rio Grande do Sul, é contra a sugestão do do Conselho de Ética pela suspensão de 2 meses de mandatos de deputados envolvidos na ocupação da mesa diretora do plenário, ocorrida em agosto de 2025.
12: O congressista classifica a decisão como perseguição e censura, citando casos em que deputados admitiram atos ilícitos e não foram punidos. A decisão final sobre o afastamento caberá ao plenário e Daniel Tresciac prevê que a sociedade estará atenta a cada voto registrado.
13: Sérgio Turra, do PP do Rio Grande do Sul, critica a decisão do Conselho de Ética, que suspendeu 3 deputados da oposição por ocuparem a mesa diretora da Câmara em agosto de 2025. Ele afirma que os colegas punidos atuavam em defesa do cumprimento de um acordo político.
12: Sérgio Turra aponta a inexistência de base jurídica para a penalidade e afirma que a sanção compromete a imagem da Câmara perante a sociedade. Ele avalia que a medida abre um precedente contra a atuação parlamentar por transformar ação política em punição disciplinar exagerada.
13: Luiz Lima, do Novo, do Rio de Janeiro, lamenta a postura de partidos que se declaram de direita durante votação no Conselho de Ética que suspendeu deputados da oposição. O parlamentar aponta que PP, PSD, Republicanos e União foram responsáveis pela maioria dos votos contrários aos parlamentares.
12: Luiz Lima avalia que esse tipo de atitude desvirtua a atuação dos representantes do povo. Ele recomenda que a população analise com atenção as alianças partidárias, pois entende que a troca de favores políticos compromete a democracia brasileira.
19: Desenvolvimento regional.
13: Hildo Rocha, do MDB, ressalta avanços estruturais nas áreas de saúde, educação e infraestrutura em governos anteriores no Maranhão. Ele cita a construção de hospitais municipais, unidades de pronto atendimento, escolas, bibliotecas e postos de saúde em diversas regiões do estado.
12: Hildo Rocha também menciona obras rodoviárias que, segundo ele, impulsionaram o desenvolvimento econômico e social do Maranhão. Para o deputado, os investimentos ampliaram o acesso da população a serviços públicos e contribuíram para o crescimento de municípios maranhenses.
13: Rubens Pereira Júnior, do PT do Maranhão, destaca o impacto positivo dos investimentos do governo federal no estado. O parlamentar aponta que a retomada de obras paralisadas e o fortalecimento de programas de crédito e habitação ajudaram a combater as desigualdades na região.
20: A BR-226, que ninguém mais acreditava, foi absolutamente entregue pelo governo do presidente Lula, que ainda incluiu o contorno na cidade de Timor. Minha casa, minha vida. No Maranhão, 70 mil unidades contratadas no governo do presidente Lula. Minha casa, minha vida urbana, minha casa, minha vida rural. 8.400 novas ligações de energia elétrica. Eram 8 mil famílias que não tinham energia na sua casa. E quem ajuda a superar essa realidade é o governo do presidente Lula, com as suas ações e realizações.
12: Rubens Pereira Júnior ressalta ainda os avanços na educação, com a construção de 340 creches e escolas, além da expansão dos institutos federais no estado. Para ele, as políticas públicas federais de saúde e de geração de emprego impulsionam o desenvolvimento do Maranhão.
19: Agricultura.
13: Do PT do Paraná considera que a atuação da Frente Parlamentar de Plantas Medicinais e Fitoterápicos pode contribuir para a ampliação do uso desses produtos na saúde pública. Ele afirma que o objetivo é integrar biodiversidade e atenção básica, com geração de renda para pequenos produtores.
21: Se a gente observar os biomas, observar a cultura e criar políticas de Estado como a gente já tem legislado no país, a gente pode transformar as plantas medicinais, os fitoterápicos, numa política de desenvolvimento, de geração de riqueza e renda na pequena propriedade e abastecer o sistema SUS com as plantas medicinais. Tenho certeza que essa política deve ser uma alavancadora do desenvolvimento do país, onde algumas lavouras de soja de pequenos produtores poderão ser no futuro lavouras de melissa, de guaco ou a todas aquelas plantas que são do interesse da Anvisa, de interesse da saúde do povo, do SUS do país.
12: Welter antecipa que o Ministério da Saúde prepara uma portaria para incentivar municípios a participarem da Política Nacional de Plantas Medicinais e Fitoterápicos. O parlamentar acredita que a medida vai fortalecer a produção local, capacitar profissionais e garantir o fornecimento ao SUS.
19: Economia.
13: Paulão, do PT de Alagoas, celebra o lançamento do programa de renegociação de dívidas do governo federal. Na avaliação do deputado, o novo Desenrola Brasil busca aliviar o endividamento da população com descontos e condições facilitadas de pagamento.
12: Paulão também relaciona o aumento das dívidas ao crescimento das apostas online e critica a atual política de juros no país. O deputado acredita que a autonomia do Banco Central favorece o sistema financeiro e dificulta a recuperação econômica das famílias e do setor produtivo.
13: Pompeu de Matos, do PDT do Rio Grande do Sul, elogia a medida provisória de renegociação de dívidas, destacando benefícios como descontos e ampliação do prazo do consignado. Ele critica, no entanto, mudanças que, segundo ele, reduzem o acesso dos aposentados ao crédito.
12: Pompeu de Matos defende a manutenção do limite de 45% para o crédito consignado e critica a redução gradual da margem disponível aos aposentados. Segundo ele, as mudanças podem empurrar idosos para empréstimos com juros mais altos e ampliar o endividamento.
19: Trabalho.
13: A comissão apresenta cronograma para aprovação da PEC do fim da escala 6x1 até 27 de maio. O repórter José Carlos Oliveira nos traz esse calendário.
1: O deputado Léo Prates, do Republicanos da Bahia, relator da comissão especial que analisa as propostas de redução da jornada de trabalho e fim da escala 6x1, apresentou o planejamento para concluir a votação do texto até 27 de maio no plenário da Câmara dos Deputados. O cronograma prevê audiências públicas sobre uso do tempo no trabalho, impactos econômicos, aspectos sociais e perspectiva dos empregadores e dos trabalhadores. As quintas-feiras de maio serão dedicadas a seminários regionais em João Pessoa, na Paraíba, Belo Horizonte, Minas Gerais e São Paulo. Léo Prates espera apresentar o relatório final no dia 20 para votação na comissão no dia 26 e análise no plenário no dia seguinte. Além de audiência de seminários, a comissão especial terá reuniões técnicas, escuta de especialistas e participação de setores econômicos, sindicatos e outras organizações sociais. A lista de temas em debate inclui jornada de trabalho e produtividade, CLT e Constituição, negociação coletiva, semana de 4 dias, impacto Impactos fiscais, tecnologia e automação, saúde do trabalhador e mercado de trabalho. O ponto de partida para essas discussões são propostas de emenda à Constituição apresentadas pelo deputado Reginaldo Lopes, do PT de Minas Gerais, e pela deputada Érica Hilton, do PSOL de São Paulo. A primeira, com previsão de redução gradual da jornada semanal de trabalho de 44 para 36 horas, e a segunda, com escala de 4 dias de trabalho por semana, com limite de 36 horas no período. Léo Prates sinalizou a tendência inicial do debate.
2: O norte, como a comissão especial está sendo formada, será a PEC do deputado Reginaldo Lopes. Claro que todas as sugestões de todas as medidas legislativas que há aqui serão levadas em consideração.
1: O relator espera estudar impactos econômicos, sociais e jurídicos do tema, comparar experiências internacionais, formular proposta constitucional moderna e buscar consenso nacional. O presidente da comissão especial, deputado Alencar Santana, do PT de São Paulo, está otimista quanto ao cumprimento do cronograma.
22: E nós vamos ter um momento adequado também de debate oficial, público, com todos participando, tendo oportunidade de colocar suas visões e seus diagnósticos. É um momento histórico para todos nós, de a gente fazer esse debate com muita profundidade. Hoje nós temos representações aqui de trabalhadores e do mundo empresarial, ou seja, é possível todo mundo estar na mesma mesa. Nova pesquisa demonstrou o apoio popular muito forte.
1: A comissão aprovou os primeiros 50 requerimentos, a maioria relativa a audiências públicas e pedidos de estudos técnicos. Representantes de entidades de trabalhadores e de patrões também foram ouvidos informalmente no fim da reunião. Da Rádio Câmara de Brasília, José Carlos Oliveira.
19: Educação.
12: Rosângela Moro, do PL de São Paulo, solicita ao STF a manutenção do repasse de recursos públicos para escolas de educação especial, como a Paz e Pestalozes. Ela enfatiza que os estabelecimentos regulares não estão preparados para atender alunos com deficiências múltiplas ou severas.
13: Ao defender a coexistência das escolas especiais com as regulares, Rosângela Moro sustenta o direito das famílias de escolher um ambiente mais adequado para seus filhos, levando em consideração as avaliações individualizadas e a disponibilização de atendimentos especializados.
12: Sidney Leite, do PSD, denuncia a crise na rede estadual de ensino do Amazonas com degradação da infraestrutura, o que coloca em risco a segurança dos alunos e professores e o descumprimento de direitos trabalhistas.
13: De acordo com Sidney Leite, mesmo com recursos do Fundeb garantidos, a ineficiência da gestão estadual tem gerado perdas financeiras aos professores e suspensão de planos de saúde de servidores. Além disso, o parlamentar lamenta os baixos índices educacionais do estado.
19: Votação.
12: Os deputados retomaram agora há pouco a análise do projeto que cria uma política nacional para exploração e beneficiamento de minerais críticos e estratégicos. Esses produtos são fundamentais para a fabricação de equipamentos de informática, para fornecimento de energia e defesa nacional.
13: A edição de amanhã vai detalhar o resultado dos debates em plenário.
12: Termina agora o Jornal Câmara dos Deputados, com trabalhos técnicos de Everson Urani e apresentação de Márcio Aquiles Sardi e José Carlos Andrade. Uma ótima noite para você.
13: A Voz do Brasil está de volta amanhã. Boa noite.
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Já são 8h23. Ótima noite para você que segue curtindo aqui a Nova Brasil FM em qualquer lugar do Brasil. 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

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Agora 8h28. Bom ter a sua companhia por aqui. O som do Roupa Nova, Sapato Velho, continue por aqui.

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8: 8 horas e 32 minutos. Boa noite para você ligado na Nova Brasil. Está começando o Nova Jogada da Libertadores da América, quarta rodada do Grupo E, Santa Fé e Corinthians, que você vai curtir aqui na Nova Brasil com a narração de Cleiton Gamarra, os comentários de Renan Teixeira, as reportagens de Lucas Basílio, nos trabalhos técnicos Ricardo Simões, Gabriel Petrasso, Lucas Monteiro, Cezinha Martins, na mesa de som, Celcinho Roberto, na produção de Antônio Lima e comigo, Weber Lima, na abertura, no intervalo e no pós-jogo do futebol da Nova Brasil, com pão de alhozinho, com pão de alhozinho da jogo.
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8: Nova Brasil em campo com Nova Jogada, que você pode curtir pelo aplicativo da Nova Brasil FM, também pelo youtube.com/Nova Brasil em Campo, youtube.com/jornalismo Nova Brasil. 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
8: 8 horas e 33 minutos, os primeiros destaques, começando com o time da casa, o Santa Fé, que recebe no El Campín o Timão. Lucas Basílio, grande noite, Lucas!
10: Grande noite a você, meu querido Weber Lima, um grande abraço, abraço especial para quem curte o futebol Nova Brasil em campo. É, falando desse time colombiano, né, Independiente Santa Fé, que joga tudo no jogo de hoje para seguir com chances de classificação para a próxima fase da Libertadores da América. Os colombianos ainda não venceram, em 3 jogos, 1 empate e 2 derrotas na competição, até de forma negativamente surpreendente, né? Afinal de contas, o Independiente Santa Fé era cotado como uma das forças da chave, não conseguiu ir bem, ainda não venceu e é praticamente tudo ou nada. Caso não conquiste a vitória, vai ficar muito complicado pro time comandado pelo técnico Pablo Repetto alcançar a classificação para a etapa eliminatória da Libertadores da América. Confiando em retornos importantes e na força do seu torcedor, o Independiente Santa Fé acredita num bom resultado em quebrar a invencibilidade do Corinthians para seguir vivo na competição continental, Weber.
8: Tá certo, olha, neste momento na Libertadores da América, já estamos na reta final e o time do Cusco vai segurando o Estudiantes da Argentina. Partida que começou às 7 da noite, trazendo o tempo exato de jogo, já estamos no segundo tempo, 30 do segundo tempo, Cusco 1, Estudiantes também 1, resultado bom para o Flamengo, que pode até perder amanhã, que mantém a liderança do seu grupo, do Grupo A, mas logicamente o Flamengo, que pega amanhã no Atanasio Girardot, Independiente Medellín, vai buscar a vitória por conta das melhores campanhas da competição. Também no grupo do Fluminense. Fluminense que entra em campo daqui a pouco, às 9h30, nas Malvinas Argentinas, contra o Independiente Rivadavia. Vai estar acompanhando também a vitória do La Guaira para cima do Bolívar, 1-0. O resultado não é tão ruim para o Fluminense, né? Porque se o Bolívar vencesse o La Guaira, aí a coisa fica feia mesmo para o Fluminense. Iria a 7 pontos o time da Bolívia e ficaria quase impossível se o Fluminense perder para o Independiente Rivadavia. Ficaria quase impossível avançar às oitavas de final da Libertadores da América. Mas com a vitória do La Guaira, La Guaira está indo a 5 pontos. Independiente Rivadavia 9, Bolívar 4, Fluminense apenas 1 ponto. E eu estou falando sobre isso porque o Fluminense vai jogar as últimas duas partidas no Maracanã. Então, a possibilidade, sim, do Fluminense ainda... O Fluminense respira, o time do Hulk. Também teremos hoje no Grupo D, às 11 horas da noite, em São Carlos de Apoquindo, Universidade Católica e Cruzeiro. Lembrando que ontem o Barcelona de Guayaquil bateu o Boca Juniors no Equador por 1-0. Portanto, aí os jogos que acontecerão hoje, alguns jogos envolvendo também os brasileiros. E o time do Corinthians, Lucas?
10: O time do Corinthians pretende se recuperar da derrota sofrida no último final de semana, né? No domingo estivemos juntos na transmissão Nova Brasil em Campo para a derrota que deu fim à invencibilidade de 7 partidas do time corintiano sob o comando do técnico Fernando Diniz. Depois do mau desempenho da derrota no interior paulista, o técnico corintiano conta com retornos importantes, assim como acontece com a equipe adversária, né? O Gustavo Henrique, Mateuzinho e André voltam ao time titular e já estão confirmados para a escalação corintiana jogando fora de casa. Uma vitória mais para esse time que mantém o 100% de aproveitamento até aqui na competição já garante o Corinthians nas oitavas de final da Libertadores em 2026, Weber.
8: Tá certo, tem Copa Sul-Americana também na noite desta quarta-feira e lógico que a gente vai trazer os resultados dentro do nosso, da nossa jornada esportiva aqui no futebol da Nova Brasil. Hoje às 9h30 no Engenhão pelo Grupo E, o Botafogo recebe o Racing. Se vencer, o Botafogo fica muito perto da sua classificação. Portanto, aí os jogos e neste momento, né, o Vasco da Gama está, eu vou te falar, hein, o Vasco, rapaz, eu vou te falar, hein, virou, né, perdia por 1-0, o Saldívia conseguiu fazer um gol contra maluco num recuo pro goleiro e o goleiro vacilou também, o Daniel Fusato tomou o gol, mas já virou. Matheus França e Spinelli viraram para o time do Vasco da Gama, que respira também na competição. O Vasco da Gama, que não está nem levando muito a sério, né? A Sul-Americana, neste momento, está assumindo a liderança do grupo com 7 pontos. Está abrindo bem aí o Vasco para buscar a sua vaga à próxima fase. Renan Teixeira, a sua análise, a sua opinião para Santa Fé e Corinthians. É hoje que acaba a invencibilidade do Corinthians na Libertadores ou não existe chance nenhuma? Renan, boa noite.
1: Boa noite, Weber, beleza? Gamarra, grande noite, Lucas, todos que nos acompanham aqui na Nova Brasil. Bom, chance nenhuma, eu não posso falar isso, mas o Corinthians é muito mais time do que o Santa Fé. Jogando lá, imprimindo velocidade, que é a característica, né, dos times colombianos, o Corinthians pode ter alguma dificuldade. Mas como eu falei no nosso Nova Brasil em Campo, acho que o Corinthians deveria levar esse jogo a sério a ponto de conseguir uma vitória e ter mais tranquilidade para focar no que de fato é preocupante nesse momento da temporada, que é o Campeonato Brasileiro. O Corinthians ganhando hoje praticamente já estaria classificado e praticamente em primeiro, né? O que daria para ele abrir mão de uma rodada da Libertadores para focar no Campeonato Brasileiro e sair da situação que está, né? Está na zona de rebaixamento, a gente não pode esquecer disso. Mas eu acredito que será um jogo mais difícil do que foi na Arena do Corinthians, já que já vai jogar em casa, tem ali uma mínima altitude, né? Ali na Colômbia, 2.600, se eu não me engano, né? 2.640, um negócio assim. Né? Então vai ter sim uma dificuldade para enfrentar o Corinthians, mas espero um Corinthians forte hoje, segurando pelo menos o começo do jogo aí, depois imprimindo o seu ritmo, que tem sido a característica desse novo Corinthians do Diniz aí, de sofrer pouquíssimos gols, né? Em 8 jogos são 2 gols sofridos, né? E colocando seu ritmo para tentar vencer o jogo.
8: Maravilha, você participa conosco através do chat do Jornalismo Nova Brasil no YouTube, também do chat do Nova Brasil em Campo. Mande a sua mensagem, deixe o seu like, dê essa força pro futebol da Nova Brasil. E também pode participar pelo WhatsApp, mandando sua mensagem de áudio, curtinha, curtinha. No... Isso, mande áudio. 11-943-805-100. 11-943-805-100. Mande a sua mensagem, participe conosco da Santa Fé, da Corinthians. Participe da nossa jornada esportiva do futebol da Nova Brasil com pão de alhozinho. Cleiton Gamarra, que vai trazer a emoção no nosso futebol, a emoção imbatível do rádio. Gamarra, a sua expectativa para o Corinthians, que pega o Santa Fé nas vésperas ou às vésperas do clássico no Campeonato Brasileiro. E o Corinthians, logicamente, buscando a melhor campanha nesta primeira fase. Apenas Corinthians e Rivadavia estão com 100% de aproveitamento. Gamarra, parabéns agora, Gamarra, ao vivaço. Muito
3: obrigado.
8: Nosso Gamarra fez aniversário ontem. Parabéns ao nosso Cleiton Gamarra. Muita luz da caminhada, Gamarra. Muito sucesso, muita saúde. E boa noite, Gamarra.
3: Boa noite, Weber Lima. Boa noite, Renan Teixeira. Quanto tempo, Lucas Basílio e a todos que estão ligados aqui na Nova Brasil, no Nova Brasil em Campo. É, nós fizemos o jogo de ida, né? O jogo lá na Neoquímica Arena. O Santa Fé teve até mais resistência que o próprio Peñarol, né? Então acho que o jogo deve ser difícil. O Peñarol foi mais fácil pro Corinthians do que o próprio Santa Fé. Santa Fé foi um jogo mais enroscado, um time que marca mais, um time que tem o Fernandes, né? Que é muito bom jogador, um jogador que joga pela esquerda, muito rápido, né? É, tem também o Perlaza, que joga pela direita também, dois pontas rápidos que incomodam, já que o Corinthians sobe muito com seus laterais. Então acho que vai ser um jogo difícil, né? Sendo fora de casa, com essa sequência para todos os times, está difícil, né? E o lado positivo pro Corinthians, que o Mateuzinho volta e o Ranieri volta a jogar no meio de campo, que eu acho que é assim que o Corinthians joga de uma forma mais segura, sem problemas, né? Sai também o Ramalho, que não vem em boa fase há muito tempo no Corinthians, volta o Gustavo Henrique pra zaga. Isso deve dar uma tranquilidade aí pro time do Corinthians. Mas tá com cara de empate esse jogo, creio eu que deva dar empate hoje lá no El Campinho Weber Lima. E eu recebi meu presente de aniversário, né? O Arsenal está na final da UEFA Champions League e vão para cima. Não, primeiro foi antecipado, né? Que o City tropeçou com o Everton, empatou, saiu comemorando depois do clássico lá. Parecia que os caras já eram campeões. E agora vencemos o Atlético de Madrid. Estamos na final, vamos pegar o atual campeão do time do Luiz Henrique, que está jogando uma barbaridade, que é o PSG, o Weber Lima.
8: É verdade, o Arsenal, depois de 20 anos, chega à final da Liga dos Campeões e vai ter um adversário duríssimo.
3: Você lembra essa final? Gol do Belete pro Barcelona.
8: É verdade, cara.
3: Tava com um a menos, o Arsenal vencendo de 1-0. O time do Ronaldinho Gaúcho.
8: No finalzinho, não foi no jogo?
3: É, foi no finalzinho.
8: Bem no finzinho.
3: 40 e poucos minutos.
8: Aí foi pra prorrogação, né?
3: Isso, e o Belete fez o gol da vitória e o Arsenal tava com um a menos, né? Tem um jogador expulso, aquela camisa emblemática amarela, Thierry Henry, Bergkamp, Pires no meio de campo também, grandes jogadores, né? E um pecado o Arsenal não ter ganhado, mas era difícil ganhar daquele time do Ronaldinho também, que tinha Eto'o e tantos outros, né? Jogando a barbaridade.
8: Realmente, vai ser legal uma grande final, mas muito difícil realmente pro Arsenal. Posso estar errado aí, mas vai ser uma parada duríssima pro Arsenal enfrentar o Paris Saint-Germain, que está numa fase espetacular. Luiz Henrique
1: tem um plano.
8: É, o Luiz Henrique, eu vou te falar, ele conseguiu um negócio, eu acho que é inédito na história lá da Europa. Pegar um clube francês, né, que deixou ali o clube francês que perdeu nos últimos anos Messi, Neymar e Mbappé, o último, né, que saiu pro Real Madrid. Ele pegar esse time francês, e chegar a duas finais seguidas,
3: ô Weber,
8: de liga, não é pra qualquer um,
3: só
8: não.
3: Só me permite uma pequena correção. Ele abriu mão dos três, ele não queria os três.
8: É, verdade.
3: Ele não queria, ele queria um time mais operário.
8: É verdade.
3: Até porque o Neymar, ele liberou. Ele falou, pode ir embora. É. Neymar, Messi.
8: Eu não quero jogador assim aqui e tal.
3: Exceção do Mbappé. O Mbappé já tava negociado com o Real antes dele chegar. Mas Messi e Neymar, ele liberou.
8: É verdade, Gamarra.
1: Operário, fez um... o time operário que o Gamarra falou, operário de bons jogadores.
3: Operário sem a estrela maior.
1: É, não, daí não.
3: Hoje não tem.
1: Aí não seria uma estrela maior, né? Seriam três vaidades muito grandes dentro do vestiário.
8: O Dembélé não é o.
3: É, mas não, ele não
1: sim,
3: é.
1: Mas não era.
8: No, ah, então, ele não era.
3: Quando ele chegou, ele era. Sim. Ele saiu do Barcelona embaixo, o Dembélé.
8: Sim.
3: Pra ir pro. Porque ele saiu do Dortmund, né? Inclusive, sim, hoje a torcida xingou ele pra caramba, que jogou no rival do Bayern. Ele saiu do Dortmund, jogou. Parecia Libertadores, os caras jogando copo na aula.
8: É, mesmo.
3: No Dembélé.
8: Eu vi.
3: Aí ele foi pro Barcelona, foi com uma estrela pra substituir o Neymar, que tinha ido pro PSG. O que aconteceu? Não deu certo no Barcelona, fez várias besteiras lá. O Neymar saiu do PSG, chegou o Dembélé e virou o melhor do mundo. E, mas assim, pra mim, a maior contratação do PSG é o Kvaratskhelia, que o que esse cara joga.
1: Ah, que tá bom.
3: É um absurdo.
8: O Nuno Mendes joga muito também.
1: Também.
3: Hoje era pra ter sido expulso. Lembrando, sim, que o PSG passou, pra mim, com a ajuda da arbitragem. Teve um pênalti.
8: Eu não achei que foi pênalti.
3: Foi.
8: Eu não achei.
3: O Vitinha chutou a bola na mão do João Gomes. Do
8: não,
3: João,
8: mas,
3: João Gomes,
8: então,
3: não.
8: Mas aí,
3: João Neves. João Neves, Gomes
8: então,
3: é o cantor.
8: Mas aí, Gamarra, é o negócio que eu falo da câmera lenta, no slow motion. Na hora ali no slow motion, aquela bola parece que ela está lenta. Aquilo ali é uma pedrada. Que o Vitinha dá aquele chute pra fora da área e a bola tá saindo da área. Enfim.
3: Mas tá com o braço aberto.
8: Eu sei.
3: Antinatural.
8: Mas ali muito forte a bola, é muito rápido.
3: Aí o defensor corre o risco.
8: Sim, mas eu não marcaria naquele caso.
1: Eu também não.
3: E no caso do Nuno, ele meteu a mão na bola,
1: aí já
3: tinha um amarelo.
1: Aí já é
3: pra ter sido expulso.
1: Aí
3: então, são dois lances que a torcida do Bayern reclamou demais. Tanto que quando acabou o primeiro tempo, os jogadores do Bayern foram em cima do juiz.
1: E a gente falou aí de três jogadores que são importantíssimos há algum tempo pro PSG, que estarão na Copa do Mundo por Portugal.
3: Sim, Vitinha,
1: João Neves e o Nuno Mendes.
3: Eu achei o Nuno Mendes atrapalhado hoje.
1: Pra gente entender a força que chega a Portugal pra essa Copa do Mundo,
3: mas você viu que
1: mundo,
3: tinha
1: cara.
3: De jogador francês?
1: Também,
8: também.
3: Desiré Doué, Dembélé,
1: Olise.
3: Cara, do outro lado, assim, e jogador que... praticamente todos os jogadores que desequilibram.
8: Sim.
3: A maioria deles desequilibrava. O Olise hoje foi mal, acho que até por isso o Bayern não passou. O Olise foi muito mal, errou algumas decisões, estava nervoso no jogo. Mas, cara, é impressionante o time que a França tem.
8: Sim.
3: E você pegar dos dois lados aí, tinha jogadores... assim, não é que é o jogador normal, é jogador acima da média, né?
8: Copa do Mundo realmente tem aí dois grandes favoritos, né? A França e a Espanha. E aí a turma de sempre, gente. A turma de sempre, Brasil, Argentina e por aí vai, que vão chegar lá,
3: Argentina...
8: Alemanha, mas não vão chegar.
3: Eu temo a Argentina até no 16 avos, o Weber.
8: Não.
3: Argentina é um time envelhecido.
8: Ah, mas chega,
3: galera. Praticamente o time da Copa anterior, com jogadores, sim, acima dos 35 anos,
8: sim,
3: e sem reposição. O jogador, a estrela do time, é o Julian Álvares, que já tá há duas Copas aí. É um jogador mais novo. Mas, cara, é um time que não tem lateral, não tem meio campo.
8: Mas fica em primeiro no grupo, Gamarra? Fica.
3: Não, tô falando no 16 avos ali. Depois
8: só vai pegar uma seleção de peso. Eu fiz o caminho da Argentina. E o que eu tô torcendo muito para que aconteça, né? Para que Portugal fique em primeiro no seu grupo e a Argentina também. Porque se isso acontecer, a gente pode ter nas quartas de final Argentina e Portugal, que seria espetacular. Cristiano Ronaldo e Messi.
3: Argentina não tem condição alguma. Hoje a seleção da Argentina tá muito mal.
8: Perdeu, e
3: aquela Copa que a Argentina ganhou do passado, tinha um cara que poucas pessoas falam que jogou uma Copa enorme, que foi o Di Maria.
8: Sim.
3: E hoje a Argentina não teve nem a reposição para ele.
8: Perdeu jogadores também para a Copa do Mundo. O Messi, que tá jogando na Liga Americana, que aí, meu amigo, é envelhecido e
3: sem competitividade.
8: Não, esquece. Mas que eu acho ainda que eles estarão lá brigando lá pelas as quartas de final. Daí a
3: Alemanha é outra seleção, Alemanha, que eu não acredito.
8: Mas chega.
3: Gnabry machucou. Tem poucos jogadores bons.
8: Sim.
3: Os bons se machucam. Aí
8: mas chega, sabe por quê, Gamarra? Porque tem muita seleção de nível baixíssimo nessa Copa do Mundo.
3: Não, eu acho que o quarta, você tá falando?
8: Quarta, chega.
3: É o teto. Pra mim, essas seleções chegam nas quartas.
8: É.
3: Se pegar uma seleção. Não, Inglaterra
8: também vai.
3: Inglaterra
8: mas a Espanha,
3: tá bem.
8: Espanha e França. E aí depois vem Brasil, Argentina, Portugal e por aí vai.
1: Cara, eu vejo o time de Portugal muito forte. Não, e a Espanha sem o Yamal, inclusive a final da
3: Nations. Parece que ele volta, hein? Ele vai pra Copa.
1: Vai pra Copa?
3: Vai pra Copa.
1: É, vamos ver
3: as notícias,
1: condição,
3: que
1: né?
3: Circulam.
1: Vamos ver que condição que ele vai chegar lá também.
3: É que quando veio a informação, parecia que era um grau, mas o grau é menor. Ele não volta a jogar no Barcelona, mas volta pra Copa.
8: Pra Copa, né? Boa. Olha, mas será uma Copa do Mundo interessante em relação a ver, né? A Espanha, a França, que realmente são as favoritas, e essa turma que vai correr por fora. E vejo como o Renan também. Se Portugal tem uma possibilidade, meu amigo, é nessa Copa. É nessa Copa do Mundo que tem uma chance aí pra Portugal.
3: Quem que é a zaga de Portugal?
8: Ah, rapaz, é o...
1: A zaga Rubem de Portugal Mendes, é o Rubem Dias e o... Gonçalo Inácio, que joga no Sporting de Portugal?
8: Não, é o... Vou buscar, eu lembro o nome.
1: O lateral esquerdo é o Nuno Mendes e o lateral direito...
3: Também não sei.
1: Cancelo, João Cancelo.
3: Não, Cancelo é esquerdo.
6: Não, joga nas duas.
3: Cancela,
6: joga
3: nas duas, ele é esquerdo, ele joga na esquerda.
8: Eu depois vou buscar aqui, a gente vai buscar um último jogo aqui de Portugal pra gente ter uma ideia.
3: É que eu acho que o calcanhar de Aquiles é a defesa.
8: Não é o zagueiro Fontes, um negócio assim?
1: Não, ele não joga mais, esse aí já aposentou. Já.
8: Não, será? Eu vou ver aqui.
3: Eu acho que Portugal, o calcanhar de Aquiles é a zaga.
8: É, realmente.
3: Que a França tem uma zaga muito boa, a Alemanha também tem uma zaga boa. O Brasil também tem uma zaga boa, né?
8: Tem, inclusive os zagueiros do Brasil estarão na final da Liga dos Campeões.
3: O que o Gabriel Magalhães jogou foi um espetáculo, velho. O que esse cara joga é uma coisa incrível. Eu acho que ele vai repetir isso na Copa. Claro, vai estar bem desgastado, né? Acho que é um dos jogadores que mais jogou na temporada, porque ele vai pegar a final da Champions, vai ter que jogar a Vera Premier League, os três jogos aí que faltam para ser campeão, e vai ter nas pernas jogos a mais do que os outros. Pode ser que ele sofra um pouco na parte física aí. Vamos ver como que a seleção vai gerir, porque ele vai ser um dos últimos a chegar. Ele e o Marquinhos, né?
8: E o na preparação.
1: Aqui,
8: e o Martinelli.
3: O Martinelli às vezes entra titular, às vezes banco.
1: É que joga que o Magalhães, sempre é o Gabriel Magalhães.
3: Ele e o Declan Rice na Inglaterra, eles vão chegar realmente bastante cansados para a Copa.
8: É, eu tô olhando aqui as escalações, mas os últimos jogos de Portugal parece que o time não era o principal, muitas mudanças. Aqui o Mendes está jogando, o Nunes na direita.
1: Tem um menino que joga no Benfica também, é Antônio Silva.
8: É, o zagueiro aqui misturou demais, rapaz. E os últimos dois jogos contra México e Estados Unidos são times diferentes demais de um jogo para o outro. O trabalho do Roberto Martínez, né? Roberto Martínez, treinador da seleção portuguesa. 8:53. Lucas Basílio, vamos falar do Corinthians. Mais informações do Timão, que pega daqui a pouco o Santa Fé, Lucas.
10: Como eu disse, Corinthians tentando se recuperar da derrota frente ao Mirassol, mas no duelo no interior paulista pelo Brasileirão, foi um time muito mexido, né? Por conta de suspensões, principalmente na defesa, Mateuzinho e Gustavo Henrique não jogaram e aí desfalcaram o Corinthians de forma bastante marcante. E isso fez diferença na derrota por 2-1 diante da equipe do Mirassol. Pro jogo de hoje, tanto o Mateuzinho quanto o Gustavo Henrique, como o André também no meio-campo, todos esses retornam de suspensão. E como o nosso querido Gamarra já adiantou, a modificação dentre os jogadores que vão seguir no time titular, né? O próprio Ranieri, que atuou improvisado na lateral direita, volta à sua posição de origem no meio-campo, justamente para dar lugar ao Mateuzinho, que joga pela direita. Por falar no Ranieri, é ele quem fala agora no nosso Nova Jogada, justamente sobre a expectativa para esse jogo tão importante diante do Independiente Santa Fé na Colômbia. Vamos ver.
9: É óbvio que mesmo depois de classificados a gente tem que conseguir os pontos necessários para ter uma classificação melhor ainda e resolver as coisas em casa, então acho que isso é importantíssimo. Então, se tratando de Libertadores, todo jogo é importante, a gente vai entrar com o mesmo espírito para vencer e espera, é lógico, manter a sequência que a gente tem no Libertadores. São três jogos, três vitórias, então acho que dar continuidade a essa sequência é importantíssimo para que a gente possa ter mais e mais autoridade ainda na competição, né? Trazer mais esse retrospecto positivo para a gente, acho que é importantíssimo. Então, encarar esse jogo da melhor maneira para que a gente possa continuar com a nossa sequência positiva.
10: Esse então, Ranieri, buscando manter essa sequência positiva, pelo menos na liberta, né? Afinal de contas, no Brasileirão, o Corinthians perdeu mais uma e segue na zona de rebaixamento. Outro atleta importante a ser citado, Memphis Depay, sequer viajou para a Colômbia, está no seu processo final de transição física, ao que tudo indica, até que se prove o contrário, né? Ele tem boas chances de voltar no domingo, diante do São Paulo, no clássico da Neoquímica Arena. Corinthians já confirmado e escalado, com Hugo no gol, Mateuzinho, Gustavo Henrique, Gabriel Paulista e Bidu, Ranieri, André, Bidon e Garro, Lingari e Yuri Alberto, esse é o time do Diniz.
8: Acerto, Lucas Basílio trazendo o seu destaque do Timão. Corinthians, já saiu o Corinthians, Lucas? Vamos lá, de novo, por favor.
10: Vamos lá, Hugo Souza na meta, Mateuzinho, Gustavo Henrique, Gabriel Paulista e Matheus Bidu, Ranieri, André, Bidon e Garro, Lingar e Yuri Alberto. Lingar mantido também no comando de ataque ao lado do camisa 9 do Timão.
8: Aí o do time ideal do Corinthians, acho que só o Renan ficou de fora, o Memphis Depay no lugar do Lingar, né?
1: É o que tem jogado aí nos últimos tempos pelo Corinthians, é o Memphis mesmo pra fazer o trio Gin ali, né? E que faz falta, mas o Diniz tem dado moral pro Jess Lingar, né? Tem dado bastante oportunidade, bastante sequência pra ele, né, pra ele pegar confiança, pra render. Isso é importante pro jogador, principalmente jogador que vem de fora, tava algum tempo sem jogar. É legal essa oportunidade que tem dado ao Jess Lingar, o Fernando Diniz, pra ele pegar essa confiança. O André volta. O André é um menino que, depois, na minha visão, pelo menos, depois daquela investida, daquele negócio quase certo ali com o Milan, caiu de rendimento, foi expulso duas vezes, né? Acho que ele é importante ele estar dentro de campo de novo, porque é um ativo do clube que será importante no futuro também, também financeiramente, né? Volta pro time, volta para ganhar confiança. Esse é o Corinthians que o torcedor tá muito acostumado, né? Sem o Memphis, repetimos, sem o Memphis, mas que o torcedor corintiano tá mais do que acostumado a ver em campo, sabe a escalação de core salteado, que pretende manter, pelo menos sob o comando do Diniz, o rendimento e o resultado, que é muito importante para hoje.
8: Legal, só para a gente não deixar no ar, né? A seleção portuguesa, a gente falou aqui na lateral direita, tem o Semedo, o Dalô, o Cancelo, que joga nas duas. É mais ou menos isso daí. Eu vi aqui uma escalação aqui, Semedo, Dias na zaga, aí tem o Inácio mesmo, de vez em quando, ou o Veiga, o Nuno Mendes na esquerda, o João Neves, Vitinha. Algumas vezes, né, ele muda aqui o meio de campo, mas nesse jogo aqui era o Bernardo Silva, Bruno Fernandes, João Neto e o Cristiano Ronaldo. Mais outras...
3: O Dalô joga no United, né?
8: É.
3: O Semedo é aquele que jogou no Barcelona.
8: Isso, é isso.
1: Tá no Wolverhampton agora, se eu não me engano.
3: O Dalô é um jogador mais marcador, não é um lateral mais marcador.
1: Defensivo,
3: mais
1: exato.
3: Mais defensivo.
8: E então é esse mais ou menos o time de Portugal, mas tem muitas variações aqui. Eu coloquei uma lista aqui de jogos dos últimos de Portugal. Muda demais realmente a equipe para cada jogo. 8 horas e 58 minutos. Vamos lá com a participação do pessoal no WhatsApp no 11 943 805 100, 11 943 805 100. Você participa conosco, como já fez a Kátia Lerdelli. Um beijo pra você, Kátia. Tem muita gente participando aqui. Deixa eu ver quem mais aqui. A Luciana Macedo de Itatiba, um beijão. O André Negrão lá do Heliópolis. Quem mais? Um nome, o Eduardo de Jundiaí, um abraço pra você, o Eduardo, ligado no futebol da Nova Brasil. Um abraço pra você que está ligado. Anderson Tecplan, um abraço, Anderson, também ligado. Thiago de São Bernardo do Campo. Cadê? Marcelo Cuca Legal da Vila Carrão, participe conosco, mande sua mensagem no 11 943 805 100, 11 943 805 100. Participe pelo chat do YouTube, como já fez o Wagner Marim, Wagner falou que é a Champions com o final dos dois times mais pipoqueiros. Paris Saint-Germain leva essa. O Edson Orrilha de Nagoya falando: grande noite, Camarra, Renan, Lucas, de Nagoya ligadinho, uma boa transmissão a todos. Valeu, obrigado. 9 horas, mais informações do Timão, Lucas.
10: Time do Corinthians que fez toda uma logística especial, né? Afinal de contas, a delegação, os atletas alvinegros sequer viram a família, as respectivas famílias, desde o duelo diante do Mirassol, né? Teve a viagem para Mirassol, aliás, para São José do Rio Preto, né? Que é bem pertinho ali da casa do Mirassol. Depois de atuar, os atletas voltaram para a capital paulista, mas todos ficaram no CT Joaquim Grava. Todo mundo em concentração por lá, porque na segunda-feira, no período da tarde, eles voltaram de Mirassol no domingo de madrugada. Na segunda-feira de tarde, já houve a viagem para Colômbia, né? Para Bogotá, para este duelo diante do Independiente.